0: Então a gente tem que sempre valorizar muito isso, né? A gente fez muito também isso e faz, né, Nico? Mas enquanto a gente tem essa estrada de chão aí.
1: Hoje tem Taça de Dia lá em Maximiliano, os guris convidaram a gente.
0: É bem complicado fazer esse deslocamento aí quando tá chovendo, que nem tava na última sexta-feira. Mas enfim, deu tudo certo. O pessoal veio para cá, jogou uma final muito bonita, né? Depois fizeram a semifinal do veterano também. Mas é isso aí, essa
2: Jogaço, né?
0: parceria importante aí entre Marcelino, Maximiliano, entre todos os municípios, e Viadutos, vejo aqui também, na Veterana, enfim, toda Piratuba, então toda a comunidade, todo o nosso Alto Uruguai, Gaúcho, Catarinense, vindo pra cá, né, jogar o nosso campeonato aí.
2: E sexta-feira vai estar Nova Massimiliano de novo aqui. GB
0: O
2: Calçados.
0: GB Calçados, que,
2: Água
0: né?
2: Técnica da Bela de Massimiliano também, né? Então estarão aí o pessoal. E convidando, né, a todos para ir no ginásio de esporte, porque vai ter a segurança, né, Gilei?
0: Com certeza.
2: Segurança total no ginásio, né? Desde lá de
3: Isso é
2: fora.
3: importante.
2: Isso desde lá de fora, da entrada já vai ter segurança, tá, gente? Vai ter segurança feminina, segurança masculina. Então, enfim, todos os cuidados estão sendo, né? A Brigada Militar já, o Gilei já entrou em contato com a Brigada Militar, também se fará presente no ginásio. Não é nada por causa de. Mas é
3: É
2: é muita gente.
3: importante.
2: É muita gente,
3: É importante.
2: gente. Vai ter carro aqui no seu Julinho, aqui embaixo. Então, assim, ó, lá do colégio para lá, da rua de baixo e do Bar Pitur, enfim, é muita gente, né? Então, todas as precauções já estão tendo. E falar da bocha também, nós tivemos, gente, no final de semana, nós tivemos a primeira partida da semifinal. Tivemos lá na Gorete, onde tivemos a transmissão, Gorete e São Caetano, tá? Através do Xereque Colorado, né? Fizemos a transmissão no Facebook. Nós chegamos num ponto, Davi, que tinha 76 pessoas
3: Olha aí.
2: na live lá. E também a Gorete venceu o primeiro jogo 15 a 9. E no segundo jogo era Gorete e São Caetano. São Caetano é atual campeão de 2025. 15 a 9 no primeiro trio, 15 a 0 no segundo trio. Então a Gorete agora joga de volta lá em São Caetano no próximo sábado.
0: Fazer 10 bochas.
2: Fazer 10 bocha já tá na final do campeonato de 2026. Mas nada é impossível.
3: E o Nico, só uma pergunta, por exemplo, assim, o pessoal da Bosch, eles podem pegar atletas de fora também,
0: Sim,
3: não?
0: dois
3: Tá?
0: por equipe.
3: Dois por equipe.
2: Por equipe, né? Dois
0: Tem
2: por
0: uns
2: equipe.
0: casos que nem, por exemplo, lá
2: A Gorete é
0: a
2: um
0: comunidade
2: caso
0: da
2: à
0: Gorete é um
2: parte,
0: caso à
2: né?
0: parte lá.
2: Ele sempre tem o mesmo
0: Sim.
2: time. A Gorete, então, a cancha tá no município de Marcelina e a igreja em Viaduto, ou vice-versa, entendeu?
3: A Gorete não é
2: Então, assim.
3: lá onde tem os cabritos, lá que faz o
2: Isso,
3: almoço dos
2: lá nos
3: cabritos.
2: cabritos. Então, assim, ó, é uma comunidade acolhedora, né?
3: Isso.
2: Como todas elas. Só que na reunião da bocha, né, Gilei? O pessoal, todo mundo aceitou, porque é os mesmos jogadores
3: Sim.
2: todo ano, não vão pegar gente
3: Sim.
2: de fora. Eles não têm ninguém de fora. É o
0: Aí,
2: pessoal que morava ali, que mora aqui, que tem terra ali, né?
0: e a exemplo do futsal, Nico, esse ano é um ano diferente também na Bosch, né? No futsal, madeireira era favorita, a padaria era favorita, né? E não tão na final. E na Bosch, Santa Lourdes era uma das grandes favoritas a ganhar o campeonato, ficou fora.
3: Santa Lourdes.
0: Santa Lourdes ficou fora. E o São Caetano também um dos grandes favoritos, junto com Santa Lourdes Teixeira e
2: Poderá ficar fora.
0: o Ivan Independência, poderá ficar fora já, né? Então, assim, também na bocha
2: Tem surpresa
0: tem
2: também.
0: surpresas, assim como na
2: Surpresa
0: futsal, né?
2: e também tem equipes crescendo. É uma competição, a bocha é uma competição que vem. Ela vem com nível, sabe, Davi? Crescendo a bocha. E no outro jogo nós tivemos aqui, que daí eu acompanhei na Gorete e o Gilei acompanhou aqui no Teixeira. Teixeira Soares 15, Ivan Chapuz 13. Teixeira Soares 15, Ivan Chapuz 5. Ah, então agora sábado que vem, o Ivan recebe a equipe do Teixeira Soares e nós teremos então no sábado, já estaremos logo lá, eu e o Gilei e o Mateuzinho, nós teremos a transmissão ao vivo lá da cancha de bocha do Ivan, através do Xereque Colorado. Eu tenho o link pronto, tá, gente? Se alguém sábado precisar, eu vou mandar em todos os grupos o link. Pessoal assistir, tinha gente de Xanxerê, de Concórdia, Viadutos,
3: Manda para mim que eu quero
2: tudo que é
3: assistir.
2: lado, Davi.
1: Eu não tô podendo fazer você fazer presente, talvez nessa eu vá por causa do hotel, tá? Então fiquem
2: Mas
1: tranquilos.
2: bem parceira para isso, tu puder ir sábado, tu vai com nós sábado também,
1: Com certeza.
2: porque assim, ó, vai dar muita gente em São Caetano e vai dar muita gente ali no Ivan
3: Não.
2: Chapur.
3: E eles fazem almoço, Nico, antes?
2: Não sei se o Ivan vai fazer nesse sábado almoço, né? Mas sempre detalhe, tem uma linguicinha
3: Ah,
2: no meio
3: sim.
2: do pão lá, pro
1: Nico,
2: pessoal que tá lá.
1: e isso mostra que a gente também, como desportistas e apoiadores do esportes e no, nos últimos anos vem à frente, nós não fomentamos só o futsal. Nós queremos,

0: Plus Energy, o Plus Energy do Maico ali, do Stolaski, do Maninho, da Silva Transporte, um grande abraço pro da Silva, Posto Malinowski, Dalbelo Agrotécnica, Livraria Marcelinense, Mix Utilidade do Pandolfo, Cressol, Posto Marcelinense, Comunidade de Teixeira Soares, Comunidade do Suzana, Comunidade da Gorete, e com certeza São Caetano também vai colaborar, né? E também chegamos na hora da transmissão lá, eu e o Matheus montando aparelhagem. Quero mandar um abraço pro Dirceu Lazzarotto, tá? Chegou lá e disse: olha, eu quero colaborar com a transmissão, né? Porque tem gasolina, tem ida. Nico, e também o Neri Félix lá, Nico, presidente.
1: Sabe que esse assunto aí, ele é bem interessante, né? Que nem vocês foram em Suzana, né? Vocês foram em Coronel Teixeira, né? Tem a comunidade aqui que vocês estão... As comunidades também podem dar uma ajuda, ó.
2: Ah, nossa, tem como...
1: Não. Uhum. Na nossa parte aqui, porque a comunidade está aparecendo. Tu tem que entender que é bom todo mundo remar pro mesmo lado, penso eu.
2: Tem uns aí, não, Davi, não. Que tu pode fazer, tu pode trazer o barco a motor, não, que não vai andar pra direita.
1: Certo, mas...
0: Mas enfim, a gente vai
1: acho
0: fazer
1: que todo mundo, né, Adriano? Ah, não custa, não, ninguém quer ir lá e pedir para uma comunidade, olha, nós queremos 10 mil, isso aí não existe.
2: Não, a gente quer ser parceiro, entendeu? Tu, é aquilo que
1: porque
2: eu digo.
1: Porque o Nico falou, tu vai lá, tu come um cachorro quente, tu come um pão com linguiça, toma uma cerveja, toma um refrigerante, tem a gasolina.
2: Ó, eu vou num jogo aqui.
1: Fura um pneu.
2: Ó, eu vou num jogo. Comunidade evangélica, que é pequena cidade, eu gasto 30 pila, 40 por noite.
1: Isso aí.
2: É cachorro quente, é pastela, é coquinha, é pepsinha. É uma cerveja.
1: Se controlando.
2: Toma, claro.
1: Se controlando. Yeah. Senão tu gasta
2: sempre. Pergunta se eles vão dar alguma coisa.
0: Quantos cachorrinhos?
2: Obrigado.
0: Quantos cachorrinhos quentes, Dana?
2: Ah, 3 por noite vai.
0: E assim, ó, se tiver alguém, tá? O pessoal quiser colaborar ainda com o patrocínio da Bosch, tá? O pessoal do lado Suzana, o pessoal pode nos ligar aqui que a gente vai transmitir sábado e vamos transmitir as duas final. E, de repente, vamos transmitir o terceiro e quarto lugar, que é pela parte da manhã, onde vai sair a final. Então, para te ter uma ideia, assim, o pessoal que está em casa, nós, na sexta-feira, a gente começou às 7h30 a transmissão, fomos até às 12h30, 20h. Tá?
1: Pô, louco.
0: E no sábado, começamos às 2h15, lá na Gorete, até às 19h. Eu fiz toda a transmissão da Bosch, com o Matheus lá. Então, assim, gente, não é...
1: E a canseira?
0: Canseira, né? Tu chega num ponto que mas tu gosta do esporte. Sim. E quando você pensa em dar uma parada, você acelera, porque assim, ó, quando tu via aquela live com 76 pessoas na live da Bocha, te anima demais, né, Davi? É. Agora nós tivemos na sexta-feira quase 400 aparelhos ligados nas semifinais do salão, né? E com certeza agora sexta-feira vai ter muito mais gente. Então agora nós temos no sábado com o Xereque Colorado, tá, gente? Transmitindo. Se alguém quiser o link, estamos à disposição. Mas tudo aqui, ó, Gilei, Adriano, Nico, Davi, Cressol, os times que jogaram o salão, os times que jogaram a Bosch, os diretores, os atletas, as famílias que sofrem junto, um nosso grande abraço. Isso tudo é uma construção de uma coisa bonita, uma coisa que é...
1: Que tem que continuar, né?
0: Que tem que continuar. Então, enquanto a gente tiver poder, né? Enquanto a gente tiver condições de saúde, condições de ajudar as pessoas, vamos ajudar. E se alguém que está em casa, alguém que queira ajudar, erga a mão. Diz: olha, tio, eu quero ajudar a minha comunidade, eu quero ajudar a minha sociedade. Que só crítica, é bem fácil tu pegar o celular, ir lá e compartilhar, ou falar mal do Gilei, falar mal do Nico, do Davi, do Adriano. Vamos lá, gente, erga a mão e diga: olha, eu quero fazer parte dessa história, eu quero ajudar a minha cidade.
3: É, Nico, então, só complementando aí, né, que o pessoal que tá, como o Roberto falou ali, colaborar, ajudar. Lembrando, né, vamos pro ginásio sexta-feira, separa ali 5 pila, 10, o quanto quiser.
1: R$2,00.
3: O que puder ajudar aí para colaborar. Lembrando novamente, ninguém vai cobrar ingresso. A entrada no ginásio é gratuita, sempre foi, sempre vai ser. Mas tem essa questão da colaboração aí para a escolinha.
1: Que para nós é muito importante.
3: E para a escolinha é muito importante. Então, quanto puder ajudar, se for com R$2,00, com 5, com 10, ou quanto for possível, façam e vão ao ginásio prestigiar a grande final de futsal esse próximo sexta-feira aí. O clima nos mostra aí o calor, um dia de sol, então com certeza vai estar o ginásio cheio e a gente espera também que lote, né, Nico? Que quanto mais gente for, melhor, para colaborar também aí com a Escolinha da PS, com a Cressol, que vai estar lá fazendo a sua parte também.
0: E sábado estaremos no Ivan. Sábado
3: estaremos na Bocha lá, né, Nico? Mais uma.
0: Chapuz,
1: não dá tempo, né? Sai de um e vai para outro.
3: Sábado de manhã nós temos aqui também, Nico, no ginásio da João Pepe.

0: um amistoso entre a escolinha de vôlei, né, e a escolinha de Gaurama. Então, também quem que gosta do vôlei, a meninada com certeza vai estar aqui participando, a gurizadinha, no sábado de manhã, nesse amistoso aí, próximo sábado de nada, é João Pepa.
1: Tu tem notícia do vôlei que tinha em Três Arroios? Saiu
0: Tá,
1: sábado ou
0: é,
1: não?
0: tamo aí, pera aí, eu ia esquecer desse aí. Tamo lá, Nico, foi, jogamos sábado, perdemos e estamos na decisão do terceiro e quarto lugar. Próximo sábado também, lá em Três Arroios, a equipe do vôlei aí disputa o terceiro lugar na competição. Então, é importante o resultado também, né, Nico? Fomos lá, participamos e vai para disputar o terceiro e quarto lugar.
1: E olha que bacana, né? O vôlei misto, né? É
0: Vôlei
1: misto, né,
0: misto.
1: direito? Então, lá em Três Arroios representando o Marcelino.
2: É.
1: Então, que bacana, né, Davi?
2: Isso aí,
1: Bacana, né?
2: então, quanto, eu acho que quanto mais esporte, melhor, né, Nico?
3: E, ó, tu vai integrando essas cidades, né? E nós precisamos disso. Uma cidade que nem as nossas, aí, Três Arroios, Marcelino, Gaurão, Viaduto, Maximiliano, Machadinho. É difícil fomentar o esporte sozinho.
2: É.
3: Então, que bom que a gente também é parceiro e pode
2: Viu,
3: levar isso aí.
2: Jurei, Nico? Eu acho, Jurei, que você, como presidente do CMD, eu acho que futuramente tu tem que pensar até na nossa equipe aqui de Marcelino Ramos, e daí eu penso mais na gurizada, né? Em jogar uma taça IGI.
3: Eu acho que é um momento
2: Acho
3: oportuno, um
2: que, não
3: momento
2: digo,
3: bem.
2: daqui a pouco,
3: Ano
2: ano
3: que
2: que
3: vem,
2: vem, né, Nico?
3: eu acho que assim, ó, não importa o resultado do primeiro ano, nós não temos que ir lá,
2: Não, não.
3: mas nós temos que
2: Tem
3: daqui a
2: que.
3: pouco dar uma condição melhor para que a gente talvez tenha 10, 12 atletas com não gastando muito,
2: Não, não, não.
3: pegando de fora
2: Pega a
3: aqui, mais
2: galera, né?
3: próximo da região possível, né, viadutos aí, ou se tiver alguém que jogue conosco, pela parceria para a gente tentar fomentar.
0: É uma ideia boa, Davi. Eu já tinha pensado neste
1: Nós
0: ano.
1: conversamos
0: Pode,
1: lá
0: conversamos
1: na
0: lá.
1: transmissão.
0: É na transmissão, mas optamos por esperar para o ano que vem,
1: Para o ano que vem.
0: né? Até.
1: Foi meio rápido, né?
2: Sim,
1: Não tinha tempo de montar.
0: E até pelo formato dessa competição, que ela é diferente da RBS, ela é muito legal, porque o que acontece? Tu vai. Quando nós formos sediar a rodada aqui, vem quatro equipes, oito equipes jogar aqui, são quatro jogos, né? Então você vai ter quatro jogos, a RBS era um só, né? Então era Marcelina contra Maximiliano, né?
2: Sim.
0: Então essa forma da IG é bem legal, porque tu fomenta muito mais os
2: Gente.
0: jogos, vai encher o ginásio, vai
3: E
0: ter
3: comércio local, eles vão
0: o
3: jantar, vão
0: comércio,
3: comer,
0: vai.
3: vão.
2: É isso,
0: Então, com
2: movimenta, né?
0: certeza, é uma ótima ideia e a gente vai trabalhar muito para o ano que vem. E também a minha ideia, Davi, acho que talvez tu concorde, o Nico, o Adriano, não é buscar um monte de atleta de
2: Não,
0: fora para
2: não, não.
0: participar. A gente vai
2: Valorizar os
0: tentar,
2: nossos.
0: no máximo, você participar com os nossos. Aí a gente vai
2: É.
0: buscar um, dois, cinco.
2: Isso.
0: Tá?
3: Isso aí, para dar
0: Porque
3: uma experiência para isso
0: esse
3: aí.
0: menino jogar aí, tem menino aparecendo aí na PS, nas outras equipes aí.
2: Pessoal de
0: O
2: Coronel,
0: pessoal de
2: pessoal,
0: Coronel, a gente
2: todas as
0: já vê
2: equipes
0: lá.
2: apareceu, gente.
0: A gente
2: Né?
0: já tá vendo lá o Cauã Beal, o Lucas Cará, aqui tem o Enzo, tem o Lietson, tem mais meninos
2: Tem o
0: aí.
2: Chertinho no gol,
1: Piruzinho,
2: o
1: Piruzinho ali,
3: Vicente.
2: O Vicente. Renan,
1: O Renan da
2: lá
1: Silva.
2: no time
1: É.
2: do Davi também tem Edson, tem
1: Tem
2: Lucas, tem
0: o Lucas
1: o
0: Amarga.
1: Enzo.
2: É.
1: O rapaz,
2: Tem o Luciano lá no gol.
1: de repente
3: O
1: temos
3: time do
1: mais
3: Guarani
1: dois.
3: aí tem o Matheus Bertola.
1: Bacinha no gol.
3: O Matheus aqui que trabalhava, o Bertola que trabalhava, o Tarzan.
2: Tarzan,
3: O
2: Lucas
3: Bem, olha,
2: Bertola.
3: para mim é um dos grandes destaques do
0: O
3: campeonato aí.
0: Mateuzinho, o Carolinha aí que tá conosco, o Matheus Bertola. Gente,
3: Exatamente.
0: nós temos uma gurizada aí.
2: Viu?
0: A gente só tem que
3: Ah, me dá
0: encorpar
3: chance,
0: talvez.
3: entendeu?
2: Isso.
3: É, daqui a pouco, no primeiro ano não vai ser tudo aquilo, mas no segundo já começa a ganhar
2: Viu,
3: mais.
2: Jurei? E aproveitar, deixa aí, que eu sei que o Nick é do CMD e você também, presidente, né? E a equipe da PS não vai jogar o 7. Mas eu vou estar livre quando tu precisar de alguma coisa minha, né?
0: Tamo junto.
2: Temos aí para ajudar aí.
0: É
2: Que às vezes
0: isso.
2: o Nico não consegue ir, Davi vai, eu vou,
0: Eu
2: bem
0: tenho
2: tranquilo.
0: até hoje tarde,
2: Entendeu?
0: estava comentando com o Nico a questão aí do 7. Estou meio até preocupado com essa situação aí de clima, que a gente
3: Que vai
0: vê
3: ser
0: muito falar,
3: tenebroso.
0: tenebroso, né? A gente tomara a Deus que não, né, Davi? Mas a gente vai ter que pensar bem nesse campeonato, a forma que a gente vai fazer ele,
1: De repente,
0: né?
1: um rapidão.
0: É, essa
1: De
0: é a ideia.
1: repente, um rapidão.
0: Para nós não ter que virar
3: Para
0: ano aí
3: não ter que
0: e
3: pegar.
0: complicar.
3: E o pepino vem muito grande. Tomara que, como vocês disseram, né, que passe isso aí, mas assim, ó, as perspectivas não são boas.
0: É,
1: Vamos,
0: dificilmente eles vão errar as previsões, né?
1: vamos
0: Então.
1: fazer o que a gente teve. Nós tivemos na quinta-feira de manhã, nós tivemos uma reunião em Gaurama, com a Defesa Civil de Marcelino, Viadutos Gaurama. Há várias regiões do estado do Rio Grande do Sul, mas aquela região que foi atingida o ano passado ali, do Taquari, Encantado, Lajeado, Roca Sales, vai continuar esse ano. O El Niño é certo que vem. O El Niño é certo que vem. Seguido de temporais, rajadas de vento. Então, assim, ó, não é para assustar ninguém. Mas é a realidade que está toda a defesa civil do Estado, saúde, assistência social.
2: Se prevenindo.
1: Todo mundo se prevenindo, tá? Se prevenindo por quê? Porque é o que vai acontecer, muita chuva. Nós temos agora do dia 19 ao dia 29, me parece que é muita chuva, vai rolar. E, enfim, sabe, gente, não é para assustar você que está em casa. É para nós dizer o seguinte, o que, que nós vamos fazer. Então está todo mundo ligado para nós ver o que, que nós podemos fazer. Né? Qual é o nosso problema? É esse de viadutos, é outro, de Encantado é outro. Encantado, eu Prado do Sul, agora final de semana, sábado, foi... Né? Levantou árvore, fio de luz, casas, enfim. Então nós temos que pensar, um futebol 7 esse ano aí, num prazo máximo de 45 dias, terminar ele.
2: É.
1: Entendeu?
0: 2 meses, né? Que o final não dá.
1: 2 meses no máximo, né?
0: É 8, 9 final de semana, dependendo das condições climáticas. Nós chegamos em dezembro lá,
2: não.
0: E não tem mais como
2: conseguir. Aí.
0: Então, vamos ter que formular bem. Justamente. Aí, pensar bem.
1: Vamos pensar, botar as cabeças a pensar e fazer uma coisa para começar e terminar logo. Gente, vamos encerrando o programa de hoje. 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
1: 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Olha só. Já tem aqui, Davi, ó, tá? Já tem aqui, olha só aqui, o Borbinha. O Borbinha, que joga no veterano com nós em cima. O Borbinha, futebolista.
2: Sim, sim.
1: Eu vou comprar com R$100 para sexta-feira de noite, o Davi.
2: Ó, obrigado.
1: Tu vai sortear R$100 do Borbinha. Passa o Pix pra ele. Tá? Quanto vai ter mais, além do camiseta e coisa, vai ter R$100.
2: Show de
1: bola. Muito obrigado, Borbinha. É pessoas assim
2: que
1: nós precisamos, sim. Como você, como muitas outras. O Dirceu Lazzarotto chegou lá na Gorete. Gente, eu quero ajudar na transmissão. É muita gente querendo ajudar. Rapaz, eu quero dizer para vocês que a gente está feliz porque o esporte vai para frente, as comunidades vão para frente. Nós estaremos, então. Em nome dos nossos patrocinadores, o pessoal que está colaborando com a Bosch, se tiver Futebol 7, o Xerec Transmissões, estaremos transmitindo. Sim. Futebol 7.
3: Vamos ver para o vôlei.
1: O vôlei também estaremos nos organizando.
2: Se tu precisar de um repórter para o Xerec.
3: Não tem, Davi? Nós temos que se unir.
2: Não, eu vou estar eu não vou estar com o time, né? Então, se precisar de um repórter.
3: Então, tá aí, ó, que eu no sábado não posso. Perfeito. Então, tá. Para ficar. Né? 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
1: E então, também aqui a Jussara Ribas Pandolfo entrou, rapaz, ela já...
2: Bah. E o Galeto, ela fez pra Adriana e a massa?
1: Galeto?
3: Sara, cadê o Galeto e massa?
1: Mas não é só o Adriano, eu vou junto?
2: É.
3: Tem? Pode comer, tá sempre pronto.
1: Não, a Jussara tá em casa hoje de noite, tá tomando um vinho.
3: Ontem eu falei com ela lá, minha mãe foi almoçar lá, tá preocupada, rapaz, com o Grêmio.
1: Tá preocupada com o Grêmio? Então você foi... Você foi? Ela mastiga o resto das unhas, então ficam tranquilos. Ah, tem aqui o João Aleixo Brusque. Boa noite a todos do programa. Davi, conta com o João Aleixo Brusque também.
2: Sim, não, João é parceiro. Tá,
1: a Sara.
3: Brusque, amanhã vou te dar uma ligada, tá? Com o Zé. Ai, pediu para nós entrar em contato aí o Brusque, que é bem amigo do parceiro. Zé, da Caçu. Ele queria dar uns brindes para sortear, então, para isso aí também. Amanhã eu vou entrar em contato com o Brusque, que é um parceiro nosso. Brusque, arquitetura, engenharia, um parceiro nosso. Brusque,
2: há muitos anos. Ainda não minha jaqueta do Ipiranga, mas logo irei. Mas
1: tu ganhou uma?
2: Nossa.
1: Mas que barra. Mas nem fala, isso da Silva.
3: Eu convidei o Brusque para vir aqui. O Zé da Caçu também vai vir, eles dois vão vir. Vamos fazer uma janta e falar do Ipiranga. Bah. Mas aí começamos o programa às 8 e terminamos lá pela uma do outro isso dia.
1: A Sara Runk. A Sara Runk está conosco também. A Sara, ela é motorista aí da Caenge, né? Grande moça, né? Tá com nós também sempre na bocha lá, conversando. Ela gosta, o pai dela joga o Pelé. Abraço pra todos vocês. E o Mauri Rodrigues, grande bochófilo, né, Mauri? Um grande abração pra ti também.
3: Falei com ele hoje.
1: O Uca, o pessoal. A Douglas, Salete, Marçaro,
3: vocês,
1: a tua mãe, Adriano.
3: Um abraço pra minha esposa também, né?
1: Que será? Margarete Ribeiro, um abraço pro Marco Velho. O Marco Velho não veio no jogo.
2: Não sexta, veio né? Sexta.
1: Mas a Bugra, um grande abraço pra ti, Bugra.
3: Mas
1: a
3: sexta tá que
1: o Marco, não pode faltar a sexta, né? O Marco não pode faltar que tá. Me senti falta. Olhei pro lado, não vi o Marco, né? O Marco, ele ficou cuidando, né? A avó em casa pra Bugra vir assistir o jogo. Mas, gente, podem dar um tchau pra vocês aí. Boa noite.
2: Pessoal, boa noite a todos, né? Então, contemos com a presença de todos vocês aí sexta-feira. Um grande jogo para todas as equipes que vão disputar as finais aí. Sucesso, né? Parabéns por ter chegado à final. E nós da PS vamos estar lá, né? Que nem o Jurei falou, o Nico, o Adriano aí. Ninguém é obrigado a nada. Não é uma cobrança. É uma colaboração.
3: É uma ajuda.
2: Bom, e a gente espera
3: que... Quem estiver fazendo isso vai estar fazendo bem, não é daqui a pouco só para...
2: Né? Meu, boa noite. Meu boa noite a todos vocês e um forte abraço.
0: Beleza, então, Davi, reforçando novamente o pedido aí, pessoal, vá pro ginásio sexta-feira, vamos completar esse clima bacana que vai estar lá, assistir a grande final de 4 categorias do futsal 2026 de Marcelino e aproveitando para colaborar também com a escolinha da APS aí, uma colaboração espontânea, né? Ninguém vai cobrar ingresso para entrar no ginásio, mas quem puder colaborar, seja bem-vindo, né? Que com certeza vai ser bem usado esse recurso aí nas viagens, enfim, nas despesas de alimentação e tudo que precisa aí para manter a escolinha. Meu muito obrigado a todos, boa noite e boa semana.
1: 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Não esquecendo, então, sábado no ginásio da Comunidade Evangélica, sexta-feira à noite na Comunidade Evangélica e no sábado lá na cancha de bocha do Ivan e também, né, o pessoal pode ir a São Caetano recebe o Gorete ali, que dali já vai sair os dois finalistas dos próximos dois sábados após esse, né, nos outros dois sai a grande final do Campeonato Municipal de 2026. Fiquem com Deus por mim, até segunda-feira que vem, tchau, tchau.
3: Fica meu convite aqui, um abraço a todos, né, lembrando que amanhã é semifinal da Copa do Mundo, quarta também, né, então, levar vá pro ginásio, colaborem, ajudem, é importante, é uma boa causa.
0: Tá torcendo pra quem, André?
3: Eu acho que a campeã vai ser a França.
2: Eu acho que a final é França e Inglaterra. Mas eu acho que no final é a França. É o melhor futebol, né? Mas
3: é isso aí.
0: Também, né? Então, também assim, acho que a Inglaterra passa pela Argentina, aí depois...
3: Só por Deus,
0: acho, né? Acho que da França.
3: Mas assim, então, uma boa semana a todos, lembrando, Copa do Mundo... ginásio de Vim Pedro Kirtz na sexta.
2: Muita emoção.
3: Vou no sábado aqui na comunidade do João Pepa. Bota no sábado à tarde. Uma semana repleta a todos. Volta no programa no meu final Deus de semana. Tchau, boa noite. Fui!
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5: 21:27.
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0: Boa noite, estamos chegando, né, 21 horas 32 minutinhos, noite de segunda-feira, né, hoje segunda-feira, dia 13 de julho de 2026, 9 graus de temperatura na nossa Praça Padre Bácio. Eu tô chegando pra trazer companhia pra vocês por meia horinha, o programa vai ser curto, mas vamos aproveitar mais uma edição aqui do nosso Blackout.
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0: Isso aí, então a gente vai trazer muito flashback a partir de agora, né? É eu, seu amigo Ebenezer Hall e mais uma edição aqui do Blackout. Vamos trazer muito sucesso, muita música boa e aproveitar nossa meia horinha, né, pra gente não passar em branco. Você pode participar, 981-17-9296. Fica à vontade e ajuda a gente na playlist da noite desta segunda-feira. É o friozinho, né? As temperaturas vão baixar, né? É, 9 graus já tá friozinho lá fora e mínimas aí nessa madrugada de 6 graus aí por 4, 5 horas da manhã. Mas previsão de chuva essa semana não temos, né? Só a partir aí de domingo, né? Tá marcando uma previsãozinha, mas não é muito certo, não. Mas de hoje até sexta-feira, até sábado aí vai ter sol, né? Temperaturas altas aí no sábado, inclusive. E vamos trazendo som pra abrir o nosso Blackout, já que o programa é curto. Vamos trazer muita música ao som de Secret Service.

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1: 21:41.
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3: Seguimos na noite nostálgica da nossa Salete FM com o Blackout, 21 horas 42 minutos, ao som de Bon Jovi, Livro no Player.

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1: 21:53.
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5 minutinhos faltando para as 22 horas da noite e assim vamos chegando ao final de mais uma edição aqui do Blackout. Quero agradecer a audiência e a companhia de todos vocês. Amanhã tem mais logo após o Chutando Balde. É mais Blackout para você a partir das 21 horas da noite. Fechando Dire Straits, depois tem Israel Kamaka Vivoli cantando para você. E já já tem muita música Gaudéria com o Sandro das 22 até a meia-noite. Um beijo, pessoal. Obrigado pela companhia. Até o nosso próximo programa. 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
1: 22:05.
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3: 22 horas e 21 minutos.
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1: 22:36.
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1: 22:52.
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2: 23:05.
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2: 23 horas e 21 minutos.

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1: Ah, Joca, mesmo tava ouvindo a tua história, não tá fácil a coisa, hein?
0: Sofrendo igual galinha criando pato.
1: Ah, pá, ganhando 90 e pagando 100.
0: E aí, governador?

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1: Não pode.
0: É, mas meu cavalo era tão bom que fechou e ganhou a carreira igual. Aí quando eu cheguei lá no final da cancha, queria me atar no pau, né?
1: Mas que vale.
0: Tomara que o povo seja igual ao meu cavalo, quem quer chivar pelo lado certo. Não se deixe levar por esse exemplo que nos dão por aqueles que dirigem nossa nação, mas que procurem usar o caminho certo, porque não se faz linguiça de nervo nem de carne podre, meus amigos. 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
1: É uma verdade, tio.
0: É uma verdade.
1: E o jockey daquela época quem era?
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1: Corria carreira na fronteira,
0: na Serra da Missouri,
1: no Alto Uruguai,
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1: olha,
0: no Rio Grande inteiro.
1: E aí tinha uma gaitinha tocando, né, tio?
0: No velho do Maior.
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4: 23 horas e 35 minutos.
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1: 23:51.
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0: 0:08.
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1: 0:26.
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2: 1:15.
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1: 1:30.
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1: 1:57.
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2: 2:28.
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4: 2:41.
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0: bom.
1: Valeu.
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3: 2:54.
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1: 3:05.
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1: 3:32.
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1: 3:45.
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1: 3:56.
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1: O El Niño está sendo inclemente.

A Radioatividade leva até vocês mais um programa da série a série. Dedique uma canção a quem você ama. Eu tenho aqui em minhas mãos uma carta. Uma carta de um ouvinte que nos escreve e assina com um singelo pseudônimo de Mariposa Apaixonada de Guadalupe.

cidade de Miracema do Norte. Fugiu, desapareceu, escapou Deus. Oh, lindo Orlando, volte! Onde quer que você se encontre, volte para o seio de sua amada. Ela espera ver aquele caminhão voltando, de faróis baixos e para-choque duro. Agora uma canção, canta pra mim, eu não quero ver você triste assim.

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1: 4:45.
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1: 5 horas em ponto.
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2: 5:13.
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1: E aí, gurizada, tá aí o homem, ó.

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2: 5:57.
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1: 6 horas em ponto.
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Após o silêncio da noite, o sol começa a despontar no horizonte, prenunciando um novo dia. Neste momento de paz, elevamos a Deus a nossa prece, pedindo-lhe que abençoe mais esse dia, que ora se inicia. Está no ar, a bênção matinal.

E que a paz de Cristo esteja com todos vocês. E o tema da mensagem de hoje é: o amor se aproxima. Fundamentado no Evangelho de Lucas, capítulo 10, versículo 34, que nos diz: Então, um samaritano chegou perto dele, limpou os seus ferimentos com azeite e vinho, e em seguida os enfaixou. Querido ouvinte, irmão na fé, existem situações em que nos distanciamos uns dos outros e outras em que nos aproximamos. A parábola do bom pastor samaritano revela esses dois movimentos, de aproximar-se e de distanciar-se de alguém. Jesus conta que um homem foi assaltado. Bateram tanto nele que o deixaram desmaiado. O homem precisava de ajuda. Um sacerdote que passava por ali, ao invés de aproximar-se, passou distante e foi embora. Algum tempo depois, outro religioso, um levita, fez a mesma coisa. Se distanciou da trajetória até o samaritano. No entanto, quando a esperança já estava se distanciando, um samaritano chegou perto dele, limpou seus ferimentos com azeite e vinho e em seguida os enfaixou. O samaritano não apenas se aproximou do homem ferido, mas também se aproximou da lei do amor proposta por Jesus. Por alguma razão estranha, temos a tendência de nos aproximar do pecado. Por razões egoístas e pecaminosas, nos omitimos e deixamos de amar o próximo. O amor subentende aproximação, ajuda concreta e cuidado. Sabemos que o pecado nos feriu violentamente e, do ponto de vista espiritual, estávamos sem vida, jogados na sarjeta, mas Jesus não permaneceu distante. Fez-se gente. Caminhou entre nós, aproximou-se e nos redimiu. Fortalecidos e curados pelo seu amor, somos orientados e motivados a nos aproximarmos dos necessitados, sendo próximos, bem próximos. Esse é o sentido da vida. O sentido da aproximação do verdadeiro amor que Deus tem por nós, através de Jesus. Amém. Oremos. Querido Deus, obrigado por teres te aproximado e nos salvado em Jesus. Habilita-nos a amar e ajudar as pessoas ao nosso redor, vivendo motivados pelo verdadeiro amor em Cristo. Amém. Querido ouvinte, irmão na fé, eu desejo a você um abençoado dia e uma ótima semana. E que a graça do Senhor Jesus, o amor de Deus e a comunhão com o Espírito Santo estejam sempre com todos vocês. Amém.

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1: 6:10.
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0: Olha a hora, minha gente. Vamos agora conferir o nosso horário oficial brasileiro. Exatamente quando o nosso relógio por aqui marca 6 horas 11 minutos. Alô, Rio Grande do Sul. Alô, Santa Catarina. Meus amigos e minhas amigas gaúchos e catarinenses que são aqui da área de abrangência do nosso canal 100.3 da FM. Bom dia!
1: Bom dia! Bom dia!
0: Alô, você em qualquer parte deste mundo afora e sintonizado nas plataformas digitais da Salete FM. Para você que está aí nas nossas redes sociais ou para quem está no nosso aplicativo. Bom dia! Hoje estamos na terça-feira, é dia 14 de julho do ano de 2026. Depois da programação da madrugada, agora estamos chegando por aqui e a partir de agora, com muita alegria, faremos parte do seu despertar. Juntos vamos acompanhar o clarear do dia de mais esta manhã fria do mês de julho, 6 graus. A temperatura aqui na Praça Padre Baço. E para isso, vamos abrindo, vamos começando o programa do Bom Dia da Salete FM. Está no ar a Hora do Chimarrão.
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0: Por aqui na Salete FM, na sua melhor companhia, aberto está o programa A Hora do Chimarrão, para levar até você muita alegria. Por isso eu quero começar dizendo muito bom dia e muito prazer. Eu sou seu amigo de todas as manhãs, Sandro Esquiu.
2: Bom dia, Marcelo.

dia, juntos vamos até às 8. O primeiro mate, o primeiro chimarrão da manhã vai ser acompanhado pela marca indicada pelo meu ouvinte das manhãs, Emerson Malinowski. Bom dia, Emer, obrigado aí pela sintonia. Um bom chimarrão por aí. O Emer indicou e vamos abrindo com o Baitaca, o casamento à moda antiga.

0: Casamento à Moda Antiga, acabamos de ouvir na hora do chimarrão. O Baitarca, bom dia, bom dia.
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0: Estamos por aqui no programa Hora do Chimarrão, da manhã deste mês de julho, hoje dia 14, quase metade do mês de janeiro. Mais uma manhã fria, previsão de, a partir de quinta-feira, recebermos aí no Rio Grande do Sul os primeiros problemas com o tal do El Niño. É, diz que vem chuva forte, vem vento, vem chuvarada, vem tempo severo, né? A previsão de cheias aí também. Pelotas, Uruguai e o Peixe já estão no máximo, né? Imagina a partir de quinta, quando vier toda essa aguaceira que estão prevendo vir aí. Oh! Vamos se segurando. 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
0: Por aqui estamos com o programa Hora do Chimarrão. Obrigado para você que desperta agora, vai chiando a chaleira, vai preparando e cevando o seu mate. Vamos passando o café da manhã também, né? Café reforçado para depois dar um rap aí, né? Para o dia de trabalho, né? Mais um dia reforçado aí no trabalho e tudo mais, tá bom? Bom, vamos à primeira moda sertaneja raiz do programa de hoje, que é com o milionário José Rico.

0: Canção Raiz Sertaneja do Milionário José Rico, por aqui na Hora do Chimarrão. Deixe essa vontade dividida.
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0: Quer ver como é que fica um dobrado de manhã? Assim, ó. Ó. E... agora deu uma coceira no pé da Prof. Marlise. Hã? Pega o Tuto aí, dá uma arrastada no pé aí, prof. Vamos lá. Prof. Marlise e o Tuto já estão tomando chimarrão. Radião ligado na Hora do Chimarrão. Pessoal ali da Coab pode vender os rádios, viu? Levanta o voo. A Coab inteira escuta o programa. Opa. Pega o Tuto aí, vamos arrastar o pé na cozinha mesmo. Mas cuida não derrubar a cuia aí, né? Aí continuando por aqui o programa Hora do Chimarrão desta manhã, gente. Pois é, hoje vamos retomar os jogos da Copa do Mundo, né? Agora já nas semifinais. Hoje à tarde já vamos conhecer o primeiro finalista, né? França e Espanha, hoje às 16h. Aí já sai o primeiro finalista, a final é domingo, né? Quem será que vai embora da Copa hoje? Mbappé ou Lamine Yamal? É? O que, que você acha? Olha, eu não arrisco nenhum palpite para esse jogo, viu, gente? Vai ser um jogão de bola, hein? Aliás, era para ser a final da Copa, né? É as duas favoritas, enfim, aí que vão se enfrentar hoje. Uma vai embora. Quer dizer, vai embora não. Disputa depois o terceiro lugar, né? Vamos ver quem será hoje o mais poderoso, hein? Mbappé ou Lamine Yamal? Aliás, é feriado na França hoje, gente, né? É a queda da Bastilha. Aniversário e me comunica aqui o seu Nilo Han no WhatsApp. Bom dia, seu Nilo! Outro comunicado importante que o seu Nilo me deu aqui, de que lá na região metropolitana, próximo aí ao a refinaria de Triunfo, né? Polo Petroquímico. 5 e pouco a gasolina, né? 5 e pouco. Deixa eu ver aqui certinho quanto é. R$5,69, olha aí, viu? R$5,69, claro, a gente paga um pouco mais aqui por causa do frete, né? Mas, seu Nilo, até chegar o primeiro turno da eleição, pode crer que vai baixar ainda mais, viu? Fica tranquila, né? 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Seis horas 32 minutos, 6h32. Não vamos perder a animação da banda, não. Vamos continuar então com a banda alegre e animada na hora do chimarrão. Grupo Calêndula.

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1: 6:35.
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1: 20 minutinhos, agora faltam para 7 horas, 20 para 7. Daqui a pouco começa a clarear o dia, né? As manhãs agora vão começando mais tarde, né? Amanhece mais tarde, anoitece mais cedo, aí com o frio, com o inverno, né? Mês de julho. E estamos com você por aqui na Hora do Chimarrão, bom dia. 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
1: 6h44, agora na manhã, 6h44, bom dia para quem ainda tomou mate, ainda tomou chimarrão na manhã, daqui a pouquinho o café da manhã, né? E vamos para mais um gaitaço na manhã, tô trazendo os mateadores para interpretar Retemperado.

0: Marca Gaudéria de propriedade, os mateadores é retemperado a gaitaço. Bom dia.
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2: 6:48.
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1: Milionário José Rico, duas camisas, rapaz, que é isso?
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1: 7 minutinhos agora estão faltando para 7 horas, 7 para 7. 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

Dois minutinhos agora faltando então para as sete, nós vamos fechar a primeira parte aqui da Hora do Chimarrão. Logo depois da música Vira a Hora, teremos o Boletim Agrícola e aí vamos continuando com a segunda parte do programa até às 8 da manhã. A primeira parte fecha com Abel e Caim, Orquestra da Natureza.

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1: 7:01.
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3: Na hora do chimarrão, agora vamos ao boletim informativo, trazendo então o mercado agrícola. São as cotações agropecuárias que encerraram os negócios ontem à noite. São preços de parâmetro, então, para a abertura do mercado, agora na manhã desta terça-feira. Vamos às informações com a agência Rádio Web de Notícias.
4: Indicadores agropecuários, com Diego Brião. Soja.
5: Os contratos futuros de soja com vencimento em julho registraram elevação nos Estados Unidos na segunda-feira. Na Bolsa de Chicago, a cotação era de US$ 12,02 por bushel ao final do dia. Valor no mercado físico no Brasil por saca de 60 quilos. Estado do Mato Grosso, cidade de Sorriso, R$ 112,80. Paraná, Marechal Cândido Rondon, R$ 118. Bahia, Luiz Eduardo Magalhães, R$ 122,50. E Rio Grande do Sul, não me toque, R$ 123 por saca de 60 quilos.
4: Milho.
5: Valores no mercado físico, por saca de 60 quilos. Paraná, Marechal Cândido Rondon, R$ 52,00, valor em estabilidade na comparação com a cotação anterior. Mato Grosso, Tangará da Serra, R$ 44,00, também em estabilidade. E Goiás, Rio Verde, R$ 50,00, em estabilidade.
4: Boi gordo.
5: Em São Paulo, na B3, os contratos com vencimento em julho eram negociados ao final da segunda a R$ 329,75 por arroba. Houve elevação de 0,06% no dia. Boi à vista, Mato Grosso, Cuiabá, R$ 308,50 por arroba.
4: Café.
5: Os contratos futuros de café arábica com entrega prevista para julho terminaram a segunda-feira em Nova York.

0: aqui nos Estados Unidos em queda. A cotação era, ao final do dia, de R$ 2.316,73 por saca de 60 quilos. No Brasil, na B3, os contratos futuros de café arábica, com entrega prevista para setembro, apresentaram queda, com cotação de US$ 392,50 por saca de 60 quilos. Valor, no mercado físico, do café arábica tipo 6 por saca de 60 quilos. Minas Gerais, Varginha, R$ 1.860,00. Bahia, região oeste, R$ 1.732,50. E São Paulo, Franca, R$ 1.800,00.
1: Algodão.
0: Valor do algodão em pluma por arroba, Mato Grosso Sorriso, R$ 126,84, valor em elevação na comparação com a cotação anterior, e Bahia, região oeste, R$ 137,33, também em elevação.
1: Trigo.
0: Valor no mercado físico do trigo por saca de 60 quilos. Paraná, Marechal Cândido Rondon, R$ 70,00, em estabilidade. E Rio Grande do Sul, Júlio de Castilhos, R$ 69,50, também em estabilidade.
1: Arroz.
0: Valores no mercado físico. Bahia, região oeste, R$ 75,50 por saca de 60 quilos, em estabilidade. E Rio Grande do Sul, média estadual, R$ 59,00 por saca de 50 quilos, também em estabilidade.
1: Indicadores agropecuários com Diego Brião. Produção, Agência Rádio Web.

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Bom dia, bom dia. 7:10, 7:10. Estamos já na segunda parte da Hora do Chimarrão desta manhã de terça-feira, manhã do dia 14 de julho de 2026. A partir de agora com você a segunda parte então do programa até às 8. Bate-papo, alegria, música sertaneja, gaúcha, banda e também as informações para você. Bom dia! Daqui a pouquinho o boletim informativo com as manchetes dos jornais. Depois o boletim que vai informar a previsão do tempo e a temperatura. 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

0: lá pro meu amigo Itacir Lorenzetti
1: Tá.
0: e pro Sérgio Brock,
1: Opa.
0: lá da Santa Bárbara.
1: Santa Bárbara.
0: Beleza, Sandro?
1: Feito.
0: Bom dia, meu amigão.
1: Bom
0: Um abração
1: dia.
0: pra ti aí.
1: Abraço para ti
0: Estamos à
1: também.
0: escuta aí. Sucesso!
1: Valeu. Escuta, sucesso para nós. Obrigado, então, meu amigo Lucianinho oferecendo lá pro Sérgio Bloch, lá da Santa Bárbara. E vai para todos vocês aí também. Lucianinho pediu, tá na hora de tudo, é solidão.

0: tudo é solidão, Lucianinho Show, na hora do chimarrão, bom dia!
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2: 7:18.
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0: Na hora do chimarrão, boletim informativo agora então traz as manchetes dos principais jornais que circulam nesta manhã aqui pela região, Rio Grande do Sul e também Santa Catarina e alguns virtuais também. 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Jornal Bom Dia de Erechim. Carros caem de pontes e provocam duas mortes no Alto Uruguai. Portal Alto Uruguai Online. Polícia Civil investiga a morte de professora encontrada após incêndio em residência.

0: residência aqui no norte do Rio Grande do Sul. Jornal Boa Vista, de Erechim. Confiança da indústria brasileira cai ao menor nível desde a pandemia, aponta CNI. Florianópolis e região. Fiquei desesperada. Comediante agredida com cadeirada não sabe motivo de ataque em show em Florianópolis. Joinville e região. Empresa gamer com faturamento de 2 bilhões de reais e matriz em Joinville anuncia expansão com abertura de unidade em São Paulo. Blumenau e região. Prefeitura adia festa tradicional após escândalo dos shows nacionais revelado pela Gaeco em Santa Catarina. Itajaí e região. Terrenos em Pedacinho do Paraíso, em Santa Catarina, vão a leilão com desconto. Diário de Santa Maria. Ampliação da APAE permitirá 40 mil atendimentos por ano. Diário Gaúcho. Na Copa, final antes da hora. Pioneiro de Caxias do Sul. Projeto fortalece mulheres vítimas de violência na busca por justiça. Zero Hora. Moraes impede Flávio de visitar Bolsonaro até o fim do primeiro turno. E no Correio do Povo, Moraes suspende por 90 dias visitas de Flávio a Jair Bolsonaro. São as manchetes dos principais jornais que circulam nesta manhã pela região. 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

Claro que sim, estamos aqui com o programa Hora do Chimarrão, manhã de terça-feira, manhã fria, foi a 7 graus a temperatura agora, né? Estamos aí, né? Manhã fria do mês de julho, manhã de terça-feira, quase metade do mês de julho, dia 14 hoje. 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Companheira, 7 horas 28 minutos, 7h28, vamos para a música Gaudéria na Hora do Chimarrão. Depois teremos então o boletim com a previsão do tempo e temperatura. Chiquito e Bordoneio, nas horas boas do mate.

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3: 7 horas e 33 minutos.
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1: Boletim com a previsão do tempo e da temperatura por aqui na hora do chimarrão. 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
4: A terça-feira será marcada pelo predomínio de tempo firme e seco em grande parte do Brasil, como em áreas do sul, sudeste, centro-oeste e interior do nordeste. No sul, o destaque continua sendo frio, com temperaturas próximas de 0 grau e condição para geada em diversas áreas, além de alguns pontos de São Paulo e também da Serra da Mantiqueira. E atenção, esse período de tempo firme no sul do país começa a mudar a partir de quinta-feira no Rio Grande do Sul. Uma nova frente fria dará início a um período de tempo severo, com previsão de chuva forte e volumosa, temporais, granizo e rajadas de vento mais fortes, entre a sexta e o próximo fim de semana. Na região sul do país, o tempo continua firme. O amanhecer será bastante frio, com temperaturas próximas de 0 grau no estado gaúcho e também em Santa Catarina. E a condição para geada em áreas de serra, faixa norte, noroeste e nordeste do Rio Grande do Sul, centro-oeste catarinense e na faixa sul, nordeste e região central do Paraná, como na região de Ivaí. Ao longo da tarde, o sol aparece entre poucas nuvens e as temperaturas sobem gradualmente, mas o dia continua agradável na região. Em Curitiba, mínima de 5 graus nesta terça-feira e de 8 em Porto Alegre e 9 em São Paulo.
1: Pois é, terça-feira será marcada então pelo predomínio de sol entre nuvens em todo o Rio Grande do Sul. Após dias de maior nebulosidade, o tempo firme volta a predominar, embora algumas regiões ainda possam registrar períodos de céu parcialmente nublado ao longo do dia. A atuação de uma massa de ar frio mantém amanhã com temperaturas baixas em praticamente todo o estado. Nas áreas mais altas da metade norte gaúcha, há possibilidade de formação de geada em baixadas durante as primeiras horas da manhã. Com o avanço do dia, porém, o ingresso gradual de uma massa de ar mais quente favorece a elevação das temperaturas, proporcionando uma tarde com sensação térmica mais agradável em comparação aos últimos dias. Aqui nos municípios do Alto Uruguai, a previsão também é de tempo firme, com o sol aparecendo entre algumas nuvens. O amanhecer é frio, temperatura aí próxima dos 5 graus, a 7, né? Podendo haver formação de geada, então, em pontos mais baixos e áreas rurais aqui da região. À tarde, os termômetros devem subir e alcançar marcas entre 18 a 20 graus, garantindo assim condições favoráveis para atividade ao ar livre. A umidade relativa do ar tende a diminuir durante a tarde, enquanto os ventos permanecem fracos, sem expectativa de chuva para a região. A instabilidade atmosférica deve favorecer boa visibilidade nas rodovias e condições adequadas para trabalhos do campo. A tendência é de que o frio perca intensidade gradualmente nos próximos dias, com manhãs ainda frias, mas tardes cada vez mais amenas aqui no Alto Uruguai e nas demais regiões do Rio Grande do Sul. 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
1: 7 horas 42 minutos, 7h42, 18 minutinhos, agora faltando para as 8 horas. 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

7h44, 7h44, música sertaneja romântica por aqui, depois intervalo comercial e a reta final do programa de hoje. Jei Giovanni, o grande amor da minha vida.

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1: 7:48.
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11: Reta final da hora do chimarrão, 8 para as 8, os Monarcas.

Marco da tradição, só um pedacinho dos Monarcas para preencher o horário. E agora vamos terminando então a Hora do Chimarrão desta manhã. Muito obrigado a todos. Uma boa terça-feira. Fiquem ligados que às 8 tem o correspondente Gaúcha e 8h10 tem a Raquel com o Show da Alegria. A Hora do Chimarrão termina com As Paredes Azuis e depois Luz da Minha Vida. Bom dia.

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2: Bloqueia totalmente a RS-287 em Santa Cruz do Sul.
3: Grupo que usou imagem de menina gaúcha com câncer para aplicar golpes é alvo de operação policial em 5 estados.
2: Governo se reúne hoje para discutir aumento da mistura do etanol na gasolina.
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2: Muito bom dia, agora são 8:01.
3: A temperatura é de 9 graus na capital.
2: Uma colisão frontal entre um caminhão e um ônibus deixou 2 mortos e 4 feridos na manhã de hoje no Vale do Rio Pardo. O acidente aconteceu na RS-287 em Santa Cruz do Sul. O repórter Guilherme Milman tem mais informações.
5: O acidente ocorreu entre os quilômetros 95 e 96 em Santa Cruz do Sul. Foi uma colisão frontal entre um caminhão e um ônibus que transportava 18 passageiros. Segundo as informações apuradas pela reportagem, eram funcionários de uma empresa fumageira de Venâncio Aires. Os motoristas devem evitar utilizar esse trecho da 287. Quem pretende se deslocar da região metropolitana para Santa Maria, região central, pode utilizar a BR-290 para evitar o congestionamento.
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6: Atenção para bastante lentidão na Avenida Baltazar de Oliveira Garcia, desde a saída de Alvorada até a Avenida Delmar Barbosa. Tem obra em andamento do DEMAI com estreitamento. Apenas uma faixa para todos os veículos seguirem em direção ao centro. Atenção porque tem problemas nos semáforos da Manuel Elias com a Protásio Alves, a EPTC faz a sinalização, e veículo estragado na descida da Oscar Pereira, causando bastante fila também no sentido ao centro. Com o trânsito, Leandro Rodrigues.
3: Temperatura de 9 graus em Porto Alegre, 7 em Caxias do Sul, 6 em Santa Maria, 8 em Pelotas e Passo Fundo e 11 graus em Rio Grande. Glaucon traz a previsão no estado para as próximas horas.
7: A previsão está indicando uma terça-feira com tempo seco sobre o estado do Rio Grande do Sul. Pouco de frio durante o amanhecer, temperatura subindo depois à tarde, mas também está difícil da gente dizer que vai gerar calor. Mas a gente tem um bom aquecimento na tarde desta terça-feira. O aquecimento aumenta entre quarta e quinta e principalmente sexta e sábado. Domingo tem muitas nuvens e pancadas de chuva, por isso o aquecimento não deve ser dos maiores aqui no estado do Rio Grande do Sul.
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2: Criminosos que usaram a imagem de uma menina gaúcha com câncer para aplicar golpes com falsas campanhas de doação são alvo de uma operação policial em 5 estados nessa manhã. A repórter Letícia Mendes acompanha.
9: Até o momento, 11 pessoas foram presas nessa operação da Polícia Civil aqui do Rio Grande do Sul, que tem como alvo criminosos que usaram a imagem de crianças com doenças graves em golpes pelas redes sociais. Entre as vítimas está Sofia, uma menina de 3 anos de Campo Bom, que enfrenta o câncer infantil. Os golpistas usaram fotos e vídeos da criança. Ao todo, são cumpridos 19 mandados de prisão no Paraná, São Paulo, Mato Grosso do Sul, Pernambuco e Rio Grande do Sul. Aqui do estado, um dos alvos foi preso em Passo Fundo.
3: 3 escolas de Eldorado do Sul retomam as atividades hoje após os estragos causados pelo temporal. Outras 2 seguem com aulas suspensas em virtude da falta de energia elétrica e de problemas no abastecimento de água. O Distrito Parque Eldorado foi a localidade mais afetada pelo vento forte e pelo granizo na manhã de sábado. Conforme o último balanço da Defesa Civil Municipal, aproximadamente 720 pessoas ficaram desalojadas. Cerca de 180 residências foram destelhadas. 50 árvores foram derrubadas pela força do vento e 25 postes da rede elétrica foram afetados.
2: Ainda nesta edição, bloqueio naval dos Estados Unidos ao Irã começa hoje no Estreito de Hormuz.
3: Primeira seleção finalista da Copa do Mundo será conhecida nesta tarde.
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2: A primeira finalista da Copa do Mundo será conhecida hoje. França e Espanha entram em campo às 4 horas no estádio de Dallas, no Texas, Estados Unidos. A França disputa a terceira semifinal de Copa seguida e venceu todas as partidas na atual edição. O destaque da equipe é o atacante Mbappé, que soma 8 gols. Já a Espanha faz a melhor campanha em Copas desde 2010, quando foi campeã, e tem no jovem Lamine Yamal, de 19 anos, o principal jogador. A outra semifinal entre Argentina e Inglaterra será disputada amanhã, também às 4 horas da tarde. Agora em Porto Alegre, 9 graus e a temperatura 8 horas 6 minutos.
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3: Começam hoje as inscrições para o Fundo de Financiamento Estudantil do segundo semestre. Os estudantes têm até a sexta-feira, dia 17, para concorrer a uma das quase 50 mil vagas. As solicitações devem ser feitas pelo site do FIES. A lista dos pré-selecionados será divulgada em 30 de julho.
2: Moradores do bairro Sarandi, na zona norte de Porto Alegre, podem ficar sem água ao longo do dia. De acordo com o DEMAI, é mais uma etapa das obras de substituição da rede de abastecimento na região. Hoje, os trabalhos serão realizados na esquina da Avenida Souza Melo com a Rua 21 de Abril, a partir das 9 horas da manhã. A previsão é que o abastecimento seja normalizado durante a noite.
3: Será retomado hoje o bloqueio naval dos Estados Unidos a portos iranianos. A medida entra em vigor a partir das 5 da tarde, no horário de Brasília. O bloqueio vale para qualquer navio que sair de algum porto ou terminal petrolífero iraniano. Embarcações neutras ou que carreguem ajuda humanitária passarão por inspeções militares. Ontem, o presidente norte-americano Donald Trump disse que o país vai assumir o controle do Estreito de Hormuz e cobrar pedágio de 20%. O Irã afirmou que mantém autoridade sobre a rota e que não permitirá intervenção externa. Os dois países voltaram a trocar ataques ao longo da última noite e madrugada. Ao menos 2 petroleiros foram atingidos por mísseis em Hormuz.
2: O Conselho Nacional de Política Energética se reúne hoje em Brasília para definir o aumento da mistura de etanol na gasolina de 30 para 32%. A decisão já é esperada desde maio, mas foi adiada 4 vezes. O aumento no percentual de mistura é defendido pelo governo. Conforme o Ministério de Minas e Energia, a medida pode reduzir em cerca de 500 milhões de litros por mês a necessidade de importação de gasolina e minimizar os impactos das variações do preço do petróleo. A proposta enfrenta resistência de parte do setor automotivo e também de especialistas que apontam risco de impactos para motores mais antigos. Em junho do ano passado, a mistura obrigatória já havia passado de 27,5% para 30%. Em instantes, ônibus de São Leopoldo circulam parcialmente após rodoviários decidirem manter greve.
3: O velório do cantor e compositor Wilson Ney ocorre hoje em Porto Alegre. Um dos grandes nomes do samba e do carnaval no estado, ele morreu ontem aos 79 anos, após ficar 10 dias internado em Tramandaí, no litoral norte. A despedida será no cemitério São Miguel e Almas, na Capela N, das 10 da manhã às 4 da tarde.
2: Um motociclista morreu em um acidente na RS-540, em Santo Cristo, nas Missões. A colisão ocorreu a noite passada, no quilômetro 15. Conforme o comando rodoviário da Brigada Militar, a moto invadiu a pista contrária ao tentar ultrapassar um trator e bateu de frente em um caminhão. O motociclista tinha 27 anos e não teve a identidade divulgada. Já o motorista do caminhão, de 36 anos, foi encaminhado ao hospital com ferimentos leves.
3: Os ônibus circulam parcialmente nessa manhã em São Leopoldo após os rodoviários decidirem manter a greve em assembleia realizada na noite passada. Com a continuidade da paralisação, o Tribunal Regional do Trabalho determinou operação de 50% das linhas nos horários de pico, das 6 às 9 da manhã e das 4h30 às 7h30 da noite. Nos demais períodos, a circulação dos ônibus permanece suspensa. A categoria reivindica a reposição integral da inflação, aumento real dos salários e melhorias nos benefícios.
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3: A próxima edição será ao 12h50. Bom dia.
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13: 8 horas e 11 minutos.
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1: Olá, muito bom dia para você de Marcelino Ramos, para você da nossa região que está ligadinho aí com a gente na Rádio Salete FM 100.3. Agora são 8 horas mais 12 minutos e começa a partir deste momento por aqui mais uma edição do Show da Alegria, o seu programa de todas as manhãs. Estamos aí nesta manhã de terça-feira, 14 de julho de 2026, hoje dia da liberdade de pensamento, dia mundial dos hospitais e também do administrador hospitalar. Entramos hoje na fase da lua nova, temos 6 graus de temperatura na Praça Padre Bás. Se você começar tudo certo, eu espero que sim, quero desde já agradecer pela tua audiência e te desejar aí uma ótima terça-feira. Lembrando que até as 10 da manhã você acompanha aqui no Show da Alegria, muita música boa, informação e aquele alto astral de todas as manhãs. Quem também chega junto comigo na parte técnica seleção musical é o meu colega, meu amigo Ebenezer, que deixa a todos o seu bom dia. 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Vamos começando a nossa edição desta terça com Atomic Blue. Bom dia!

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1: 8:18.
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3: Bom dia, queridos filhos e filhas, nesta terça-feira, nesta semana invocando Nossa Senhora do Carmo, Mãe do Santo Escapulário. Nesta terça, coloquemos os doentes e vamos pedir Nossa Senhora, tome no seu manto os nossos irmãos enfermos e leve-os ao médico dos médicos, Jesus Cristo. Onde quer que você esteja, vamos fazer o sinal da cruz. Em nome do Pai, do Filho e do Espírito Santo. Amém. Obrigado, Senhor, por ter nos dado Nossa Senhora como intercessora e mãe. Nossa Senhora, que exaltamos com o título de Nossa Senhora do Carmo, que deixastes o santo escapulário como sinal do vosso amor e proteção. Nossa Senhora, sois reconhecida como assistência na vida e consoladora amável na hora da morte. Nossa

0: Senhora do Carmo, Mãe do Santo Escapulário, eu, como vosso filho e devoto, pronto a vos servir, disposto a vos amar nesta manhã, me coloco em oração e faço o meu pedido. Nossa Senhora do Carmo, nestas primeiras horas do dia, venho pedir favores, intercessão, pois sei que nunca se ouviu dizer que alguém necessitado, tendo recorrido a vós, tenha ficado desamparado. Com confiança filial, Mãe do Escapulário, intercedei junto ao vosso Filho Jesus Cristo, por mim, por aqueles por quem devo rezar sempre, e por aqueles que se confiam às minhas orações. Nossa Senhora do Carmo, no início desta manhã peço, sede-nos propícia e rogai por nós a Deus, para que sejamos dignos das promessas de Cristo. E como teu Filho nos ensinou, nosso Senhor Jesus Cristo, chamamos Deus de Pai e apresentamos as nossas necessidades nesta manhã. Pai nosso, que estais no céu, santificado seja o vosso nome, venha a nós o vosso reino. Seja feita a vossa vontade, assim na terra como no céu. O pão nosso de cada dia nos dai hoje. Perdoai-nos das nossas ofensas, assim como nós perdoamos a quem nos tem ofendido. E não nos deixeis cair em tentação, mas livrai-nos do mal. Amém. Dai-nos a graça, Senhor, de um dia abençoado. Amém.
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7: Para você uma excelente terça-feira, 8 horas mais 24 minutos, estamos por aqui te fazendo companhia com o Show da Alegria. Você que nos acompanha em casa, no trabalho, nos leva na carona, muito obrigada aí pela tua audiência. Até as 10 da manhã você ouve o Show da Alegria aqui na Rádio Salete com a música e com a informação. E falando em informação, daqui a pouquinho tem previsão do tempo chegando aqui na programação. Já quero aproveitar e deixar aqui meu alô, meu bom dia. dia para nosso amigo Adair Toqueto, que enviou mensagem para a gente, né? Está tomando aquele chimarrão e curtindo aí a programação da Rádio Salete. Muito obrigada pela audiência, ouvindo ali em Viadutos, né? Muito obrigada, um bom trabalho, um bom dia. Obrigada pela companhia. 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Vamos ouvindo mais música, chegando por aqui, sucesso com Marcos e Belucci.

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1: 8:33.
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2: Vamos agora saber como fica o tempo na nossa região nesta terça, em um oferecimento de Viu de artefatos metálicos, ferro, inox e alumínio, processo de produção de artefatos metálicos que permite alta precisão na produção de componentes, experiência de mais de 50 anos nos serviços. 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
3: A terça-feira será marcada pelo predomínio de tempo firme e seco em grande parte do Brasil, como em áreas do sul, sudeste, centro-oeste e interior do nordeste. No sul, o destaque continua sendo frio, com temperaturas próximas de 0 grau e condição para geada em diversas áreas, além de alguns pontos de São Paulo e também da Serra da Mantiqueira. E atenção, esse período de tempo firme no sul do país começa a mudar a partir de quinta-feira no Rio Grande do Sul. Uma nova frente fria dará início a um período de tempo severo, com previsão de chuva forte e volumosa, temporais, granizo e rajadas de vento mais fortes, entre a sexta e o próximo fim de semana. Na região sul do país, o tempo continua firme. O amanhecer será bastante frio, com temperaturas próximas de 0 grau no estado gaúcho e também em Santa Catarina. E a condição para geada em áreas de serra, faixa norte, noroeste e nordeste do Rio Grande do Sul, centro-oeste catarinense e na faixa sul, nordeste e região central do Paraná, como na região de Ivaí. Ao longo da tarde, o sol aparece entre poucas nuvens e as temperaturas sobem gradualmente, mas o dia continua agradável na região. Em Curitiba, mínima de 5 graus nesta terça-feira e de 8 em Porto Alegre e 9 em São Paulo.
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E chega o momento de sabermos o que os astros nos indicam para hoje, chegando por aqui a primeira parte do horóscopo desta terça. Atenção, você ariano, ariana, aproveite a lua nova para fortalecer suas raízes, resolver antigas pendências e começar uma fase mais gostosa na vida familiar. As próximas 4 semanas trarão soluções de moradia ou investimentos na casa. Bom momento para planejar uma reforma ou dar um toque pessoal na decoração. Para você, taurino, taurina, as comunicações estarão abertas nesta lua nova, que trará informações estimulantes, conversas esclarecedoras e mais mobilidade. Organize ideias, brilhe nas reuniões de trabalho e nas redes. Ótimo momento para retomar um curso, escrever, reaproximar um irmão ou destravar uma conversa que ficou pela metade. Para você, geminiano, geminiana, aproveite a lua nova para iniciar um empreendimento ou renegociar um contrato financeiro e administrar seus recursos com mais clareza. Será um bom momento para repensar como você ganha, gasta e valoriza o próprio trabalho. Valerá rever as contas e cortar gastos desnecessários. Para quem é do signo de câncer, vire a página, um novo ciclo de vida começará para valer com lua nova em seu signo, bom momento para renovar sua imagem, os looks e postura. Aproveite as próximas 4 semanas para criar projetos, determinar objetivos, investir na sua imagem e fortalecer a autoestima. Uma questão do passado pode pedir um último olhar antes de você seguir mais leve. Daqui a pouquinho, continuamos com o nosso horóscopo aqui no Show da Alegria. Seguimos juntos por aqui no Show da Alegria, deixando aí a sua manhã mais completa, com música boa, com informação. Daqui a pouquinho tem dicas chegando aqui no programa. 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E a música segue por aqui, chegando para você agora, sucesso internacional.

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1: 8:47.
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2: Vamos agora trazendo a nossa primeira dica desta terça-feira, falando um pouquinho sobre como armazenar o azeite depois de aberto. O azeite de oliva é um alimento muito apreciado pelo sabor e pelos benefícios à saúde, mas muita gente comete um erro que pode comprometer a sua qualidade, que é armazená-lo no lugar errado. Calor, luz e contato com o ar aceleram a oxidação do azeite, fazendo com que ele perca aroma, sabor e parte de suas propriedades nutricionais. Segundo especialistas, um dos erros mais comuns é deixar a garrafa ao lado do fogão ou em locais muito quentes. O calor constante acelera o processo de deterioração, reduzindo a qualidade do produto. Guardar o azeite em um armário fresco, seco, longe do fogão, do forno e da incidência direta de luz. Também é importante manter a garrafa sempre bem fechada após o uso para diminuir o contato com o ar. E a embalagem faz também diferença. Prefira azeites vendidos em garrafas de vidro escuro, que ajudam a proteger o produto da luz e conservam suas características por mais tempo. Depois de aberto, o recomendado é consumir o azeite em até 4 meses, período em que ele mantém melhor seu aroma, sabor e qualidade. E a geladeira pode ser usada. O frio não faz o azeite perder suas propriedades, mas ele pode ficar esbranquiçado ou até solidificar, adquirindo uma aparência semelhante à de uma manteiga. Isso é normal e, ao voltar à temperatura ambiente, ele retorna ao estado líquido. Com esses cuidados simples, você preserva o sabor, o aroma e os benefícios do azeite por muito mais tempo. Daqui a pouquinho, voltamos com mais dicas aqui no Show da Alegria.

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Seguimos com o show da alegria, 10 minutos faltando para as 9 horas da manhã. Daqui a pouquinho temos a segunda parte do horóscopo chegando aqui na programação. 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Mais música chegando aqui na programação com Simone Mendes.

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1: Vamos agora trazendo a segunda parte do nosso horóscopo de hoje. Para você que é de leão, o dia pedirá um respiro, desacelere, se fortaleça interiormente. Sonhos serão reveladores nesta lua cheia e contribuirão com maior paz de espírito. Aproveite as próximas semanas para finalizar o passado, carisma em alta. Para você que é do signo de Virgem, entre em um grupo, mude de ambiente e aprofunde vínculos de amizade nesta lua nova. Uma conversa com um amigo poderá reabrir uma ideia antiga que ainda valerá a pena. Seu charme e poder de atração seguirão em alta e atrairão boas oportunidades, conquista na carreira. Para quem é de Libra, assuma uma posição de maior destaque na carreira. A lua trará popularidade, sucesso e visibilidade profissional. Aproveite as próximas semanas para investir no seu futuro e estabilizar as relações, amizades no radar. Para quem é de Escorpião, um mundo de possibilidades se abrirá nesta lua nova, que aumentará seu prestígio e poder de influência. Aproveite as próximas semanas para se projetar, assumir uma filosofia de vida e brilhar publicamente. Acerte a documentação, se inscreva em um curso ou viaje, horizontes se tornarão mais amplos. Daqui a pouquinho, na segunda hora, a gente continua com o horóscopo aqui no Show da Alegria. Vamos fechando a primeira parte do programa com Rascal e já já estamos de volta.

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2: Deixa dois mortos e três feridos na RS 287 em Santa Cruz do Sul. Conselho Nacional de Política Energética se reúne nesta manhã para definir aumento da mistura de etanol na gasolina de 30 para 32%. 12 pessoas são presas em operação em 5 estados contra grupo que usava imagens de menina gaúcha com câncer para aplicar golpes na internet. Sol com algumas nuvens em Porto Alegre, agora faz 11 graus. Terça-feira de tempo seco e sol no estado. As máximas se aproximam dos 20 graus durante a tarde. 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
4: A Protásio Alves entrancada agora em direção ao centro. Olha, começa ainda antes do cruzamento com a Manuel Elias. Isso porque junto a Nilo Ruschel tem um ônibus estragado da empresa Viamão. Esse ônibus já está sendo guinchado. Mas enquanto isso, tem uma faixa só liberada para o trânsito, por isso bastante tranqueira. Com as informações, Leandro Rodrigues.
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2: O preço do petróleo voltou a subir hoje e atingiu o maior nível em um mês no mercado internacional. A cotação do barril do tipo Brent avança 4% a 87 dólares. O aumento ocorre após o presidente dos Estados Unidos, Donald Trump, anunciar a retomada do bloqueio naval a portos do Irã a partir de hoje. O político também afirmou que forças norte-americanas vão tomar controle do Estreito de Hormuz e cobrar um pedágio de 20%. Dois navios petroleiros foram atingidos por mísseis na rota marítima e novos ataques entre os países foram registrados nas últimas horas. Um voo da Força Aérea Brasileira parte hoje do Aeroporto Internacional de Porto Alegre com ajuda humanitária para Cuba. O Brasil vai enviar 48 toneladas de leite em pó para contribuir com o enfrentamento da situação de desabastecimento de combustíveis e alimentos vivida pelo país. Ontem, outro avião partiu da base aérea de Canoas com 16 toneladas do produto. A previsão é de que as duas aeronaves cheguem amanhã ao destino. Em maio, os Estados Unidos aumentaram as sanções contra Cuba, o que dificulta a chegada de produtos à ilha. 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Da redação, Felipe Baques.
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6: 9:04.
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8: E agora são 9h06 e estamos de volta por aqui com o Show da Alegria, começando a segunda parte da nossa edição desta terça, hoje dia 14 de julho, dia da liberdade de pensamento, dia mundial dos hospitais e do administrador hospitalar. Solzinho lá fora, 9 graus é a temperatura neste momento na Praça Padre Basso e nós seguimos por aqui com mais sucesso e mais informação até às 10 horas da manhã. 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A gente vai começando a segunda parte do programa de hoje com Engenheiros do Havaí. Bom dia! Música.

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1: 9:16.
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2: Vamos agora falando por aqui de saúde. Dar passos todos os dias é uma das formas mais simples e eficazes de cuidar da saúde. Embora muita gente tenha ouvido falar na meta de 10 mil passos, hoje os especialistas explicam que o mais importante é manter uma rotina ativa, adaptada à realidade de cada pessoa. Estudos mostram que caminhar entre 7 mil e 10 mil passos por dia já está associado a diversos benefícios para a saúde. Mesmo quem consegue dar cerca de 4 a 5 mil passos diários já pode reduzir o risco de doenças quando comparado a uma vida sedentária. O principal é aumentar o número de passos de forma gradual e manter a regularidade. Caminhar diariamente ajuda a fortalecer o coração, melhora a circulação sanguínea, contribui para o controle da pressão arterial, da glicemia e do colesterol, além de auxiliar na manutenção do peso corporal. A atividade também fortalece músculos e ossos, melhora o equilíbrio e reduz o risco de quedas, especialmente entre os idosos. E os benefícios vão além do corpo. Caminhar estimula a produção de substâncias ligadas ao bem-estar, ajudando a diminuir o estresse, a ansiedade e melhorando a qualidade do sono e do humor. Lembre-se, cada passo conta. Mais importante do que atingir o número exato é evitar longos períodos sentado e manter o corpo em movimento todos os dias. Uma rotina ativa é um dos hábitos mais importantes para viver com mais saúde e mais qualidade de vida. Amanhã a gente volta com mais dicas aqui no Show da Alegria.
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Continuamos por aqui com o Show da Alegria, 9 horas mais 19 minutos. E atenção, você que está aí procurando trabalho, né? 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

0: 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Seguimos por aqui com o Show da Alegria, com a gente Goi Gás e Bebidas, onde você encontra o gás com o menor preço da cidade. 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E daqui a pouquinho a gente vai recordando o sucesso aqui no Show da Alegria, mas antes tem mais música com Vitor e Léo.
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2: Vamos agora trazendo um hit marcante dos anos 2000, lançado em 2007. Bleeding Love, de Leona Lewis, foi o grande sucesso da cantora britânica e um dos maiores hits da década. A música faz parte do álbum Spirit e conquistou o mundo com sua melodia envolvente e a impressionante potência vocal de Leona. Com uma letra que fala sobre um amor tão intenso que vale a pena enfrentar qualquer obstáculo, a canção alcançou o primeiro lugar em mais de 30 países, incluindo o Reino Unido, e chegou ao top 10 da Billboard Hot 100, consolidando Leona Lewis como uma das grandes vozes do pop, e nós vamos ouvindo este sucesso aqui no Show da Alegria.

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1: 9:35.
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você está na sintonia da programação da Rádio Salete, 9 horas e 37 minutos, show da alegria continua por aqui, daqui a pouquinho a gente vai trazendo a informação do mercado financeiro desta terça-feira. 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Tem mais música chegando aqui na programação com Yasmin Sensação.

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1: 9:44.
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2: 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No câmbio, o dólar comercial opera em baixa de 0,93%, está cotado em R$ 5,08. Dólar turismo em queda de 0,41%, está valendo R$ 5,33. O euro comercial opera em baixa de 0,36% e está cotado em R$ 5,82. Já o índice Bovespa, Bolsa Brasileira, opera em baixa de 1,2% aos 175.739 pontos. Melhor desempenho da Bolsa é da Braskem, valorizando 4,68%. Pior desempenho, Auren, desvalorizando 5,45%. As aplicações, taxa Selic, tem um rendimento anual de 14,25% e a poupança, rendimento de 0,67% ao mês. 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

Continuamos por aqui com o Show da Alegria, 11 minutos faltando para as 10 horas da manhã, reta final aí da nossa edição de hoje, terça-feira, 14 de julho, dia da liberdade de pensamento, dia mundial dos hospitais e do administrador hospitalar. Daqui a pouquinho a gente vai trazendo a última parte do nosso horóscopo aqui na programação. 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Mais música chegando aqui na programação. Para você agora, sucesso internacional.

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1: Vamos agora trazendo a última parte da previsão astral para você que é de Sagitário. Aproveite a lua nova para esquentar a vida íntima, planejar uma grande mudança, repensar investimentos ou dar uma virada de chave no que estava incomodando e iniciar outra jornada. As próximas semanas serão intensas e reveladoras. Para você que é de Capricórnio, formalize uma parceria, concretize planos do casamento ou aposte em maior abertura social, a lua nova inaugurará uma fase de maior satisfação e clareza nos relacionamentos, valerá ter aquela conversa franca com o par, alinhar expectativas e construir algo sólido a dois ou no trabalho. Para quem é de Aquário, inicie uma atividade, lance um projeto de trabalho ou comece um tratamento que fortalecerá a saúde e dará maior bem-estar. A lua nova trará a oportunidade de tornar a rotina mais leve e agradável. Para quem é de peixes, o amor alcançará uma dimensão maior nesta lua nova. Se estiver só, você poderá se envolver para valer em um romance. A fase também trará momentos deliciosos com os filhos ou conversas sobre gravidez com o par. Criatividade em alta. Esse foi o nosso horóscopo desta terça. Amanhã voltamos com a previsão astral aqui no Show da Alegria. Eu quero te agradecer pela tua sintonia, uma ótima terça-feira para você. Amanhã a gente está de volta, daqui a pouquinho notícias na hora certa, na sequência a Hora do Agricultor. Fechando o programa de hoje, tem Capital Inicial. Tchau, tchau.

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2: Hora certa, no sinal, 10 horas. Estados Unidos e Irã trocam novos ataques horas antes de início de bloqueio naval determinado pelo governo norte-americano. Preço do petróleo volta a subir e atinge maior nível em um mês. Cotação do barril do tipo Brent avança 4% aos 87 dólares. Governo federal diz ter acordo no Senado para votar medida provisória do frete nesta semana. Texto estabelece um piso de custo mínimo para as operações de transporte. Cerração em Porto Alegre, agora faz 12 graus. O sol predomina ao longo do dia em todas as regiões. As temperaturas sobem mais à tarde com máxima de 20 graus. 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
4: Mais um trânsito muito ruim junto à rótula da Fiergues na zona norte da capital. Ocorre até amanhã o congresso do Conselho Nacional das Secretarias Municipais da Saúde, na Fiergues. A saída de Cachoeirinha, o acesso para a Avenida Assis Brasil e a saída do bairro Sarandi pela Bernardino Silveira Amorim, com trânsito muito ruim. Além disso, tem acidente na Bernardino Silveira Amorim, próximo à rótula. Foi retirado há pouco o ônibus que estava estragado na Protásio Alves com Anilo Ruschel. Ainda há um pouco de lentidão no trecho. E em Santa Cruz do Sul, na RS-287, foi liberado o trânsito, mas segue a lentidão devido a acidente ocorrido mais cedo. Com informações do trânsito, Thiago Bittencourt.
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2: 7 pessoas são encaminhadas ao hospital após acidente entre ônibus e caminhão, que deixou 2 mortos em Santa Cruz do Sul.
5: O Hospital Santa Cruz do Sul confirmou que todos os passageiros estão em atendimento no hospital em estado leve e devem receber alta ainda hoje. Os demais passageiros que estavam no ônibus não ficaram feridos. Eram 18 pessoas que estavam indo trabalhar numa empresa fumageira de Venâncio Aires. 2 mulheres morreram. As identidades ainda não foram divulgadas. O ônibus colidiu frontalmente com o caminhão na altura do quilômetro 96 em Santa Cruz do Sul. A Polícia Civil começou a investigar o caso. Ainda não há detalhes sobre as circunstâncias e os motoristas dos 2 veículos estão sendo ouvidos. A rodovia acaba de ser liberada, mas ainda há bastante congestionamento no local. Da redação, Guilherme Milman.
2: Os ministros do Tribunal Superior Eleitoral realizam hoje uma reunião com representantes de institutos de pesquisa eleitoral a convite do presidente da corte, Nunes Marques. O objetivo é discutir orientações para as pesquisas de intenção de voto, a análise dos critérios para a realização e circulação dos levantamentos deste ano. Ocorre pouco mais de um mês depois de Nunes Marques ter suspendido a divulgação de uma pesquisa do Instituto Atlas Intel. 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Da redação, Pedro Quintana.
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8: 10 horas e 4 minutos.
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0: certa. 10 horas agora com 5 minutos. Bom dia. Bom dia, meu amigo, minha amiga. Tudo bem? Estamos chegando a partir de agora aqui na programação da Rádio Salete para fazermos companhia para vocês até às 11h40. Terça-feira ensolarada, está no ar mais uma edição do programa Hora do Agricultor.
1: Pelas ondas do rádio e televisão. Muito obrigado. Pelos meios de comunicação.
0: É, nós estamos chegando para trazer música, trazermos informações, atendermos aí a sua solicitação musical. Quem também chega, manda um abraço, vai ficar conosco aí na parte técnica, o nosso colega, o nosso amigo, o Ebenezer. E juntos a gente chega para trazer música, trazer informações. Como eu sempre digo, aumenta o volume do rádio, do aplicativo. O programa líder de audiência está no ar.
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0: Outra vez nós estamos aí chegando para fazer companhia para vocês. 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Vamos lá, vamos começando o programa, Ebenezer. Trazendo aí Milionário e José Rico.

8 horas agora com 14 minutos. Estamos aí, programa A Hora do Agricultor. 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Vamos lá, minha gente. Programa Hora do Agricultor. Obrigado pela companhia, né? Solzinho brilhando lá fora, a temperatura ainda um pouco baixa, mas segundo os meteorologistas, vem calor por aí, né? Trazendo os Monarcas.

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1: 10 horas e 19 minutos.
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10 horas agora com 23 minutinhos. 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Vamos trazendo música de bandas agora, chegando aí Mercosul.

10 horas agora com 30 minutos. Estamos aí, programa A Hora do Agricultor. 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É, vamos trazendo aí a música que fala sobre Marcelino Ramos. Bom dia.

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1: 10 horas e 33 minutos.
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4: É 10 horas agora com 35 minutinhos. 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É fácil, rápido e para garantir o desconto é só informar o CPF na hora da compra. 10h35, olha, temos aqui um recadinho, né? Oportunidade de emprego, Queijaria Schneider está contratando. É ótima oportunidade aí para as seguintes vagas: auxiliar de produção, operador de recepção e descarga de leite, auxiliar de caldeira. Os interessados podem preencher ficha de inscrição diretamente na Queijaria Schneider, de segunda a sexta-feira, das 8 ao meio-dia e das 13h30 às 17 horas. Ou, se preferir, né, também podem enviar o currículo pelo WhatsApp 549-9922-8922, tá bom? Qualquer dúvida, dá um pulinho lá na Queijaria, o pessoal tá lá pronto para atender você. 10h37, mandar um abraço agora pro meu amigo Tonho. Tonho Pescador passou por aí, pediu música, né? É, sugeriu música aí com o Menino da Tábua, né? Pra gente matar a saudade, Pardinho e Pardal, né? O Menino da Tábua lá pro meu amigo Tonho, então, tá aí, bom dia!

0: 10 horas agora é com 41 minutinhos. Olha, tá chegando aí, né? É a 35ª Festa do Agricultor de Piratuba, 17, 18, 19 de julho. É 3 dias de muita música, cultura, tradição. Vai ter shows variados, vai ter tratoraço, vai ter feira, né? Todo mundo convidado. E o pessoal que quiser retirar aí o desconto, né? O vale desconto para aquisição da ficha de churrasco, pode passar aí na Secretaria da Agricultura até o dia 16 de julho. Vai ganhar um vale desconto aí. Cada família piratubense terá um desconto de R$50 na aquisição da ficha, para aquisição aí da ficha do churrasco, né? Então tá aí, 35ª Festa do Agricultor de Piratuba é no próximo final de semana. 10 horas 43 minutos. Vamos em frente, trazendo agora ele que vai estar lá em Piratuba. Baitacan.
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1: 10 horas e 46 minutos.
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Vamos trazendo mais música. Chegando aí, Emílio e Eduardo.

É 10 horas agora com 54 minutos. Vamos lá, vamos trazendo mais música. Daqui a pouquinho tem notícias na hora certa. Chegando aí, os Fagundes.

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3: O Conselho Nacional de Política Energética aprova aumento da mistura de etanol na gasolina de 30 para 32%. 7 pessoas estão internadas em hospital após acidente entre ônibus e caminhão na RS-287, que deixou 2 mortos em Santa Cruz do Sul. Dólar opera em queda de mais de 1%, com tensão no Oriente Médio e alta no preço do petróleo. Moeda americana é cotada a R$ 5,09. Céu encoberto por neblina em áreas de Porto Alegre. Agora faz 15 graus. A terça-feira é de tempo seco e sol na maior parte do estado. As máximas se aproximam dos 20 graus durante a tarde. 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
4: Sem trecho de lentidão agora, na 290, entre Porto Alegre e Eldorado do Sul. Em algum momento do dia, ainda não tem confirmação, vai ser completada a operação de retirada de caminhão que tombou na altura de Parque Eldorado. Agora ele está fora da pista, não tem trecho com retenção por causa disso. E na capital está em andamento o trabalho na Avenida Baltazar de Oliveira Barcia com Adelmar Barbosa, onde tem vazamento de rede de água. Com o trânsito, Leandro Rodrigues.
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3: A Organização Mundial da Saúde afirmou hoje que o surto de ebola na República Democrática do Congo pode ser até 4 vezes maior do que os números oficiais indicam. Conforme o governo do país, 1.960 pessoas já foram infectadas e mais de 700 morreram em 2 meses. 5 províncias congolesas já registraram casos. A OMS recebeu até agora menos da metade dos recursos necessários para combater o surto. De acordo com o relatório da agência, foram entregues apenas 40% dos 115 milhões de dólares solicitados a países doadores. Dados divulgados hoje pela Organização das Nações Unidas apontam que o mês de junho foi o mais mortal para civis na Ucrânia desde o início da guerra com a Rússia há mais de 4 anos. De acordo com a ONU, foram 293 mortos e quase 2 mil feridos. O aumento está relacionado com a intensificação de ataques aéreos russos contra grandes centros urbanos ucranianos. Entre janeiro e junho deste ano, foram 1.396 civis mortos. O número total desde fevereiro de 2022, quando forças russas invadiram a Ucrânia, é de 16.431 não combatentes mortos, incluindo 803 crianças. 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Da redação, Felipe Baques.
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5: 11:05.
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11:08, estamos aí, programa Hora do Agricultor, segunda parte. Estão conosco aí Supermercado e Açougue Belé, Supermercado Menger, Simão Móveis, Marafim Móveis, Instituto de Óleo Santa Luzia, Regalinho Odontologia, Mercado Valiani, Laboratório Marcelinês, FlexNow, Faculdade Ideal e o Grupo Master Sonde Econômico Supermercado. Ebenezer tá aí, continua conosco e a gente traz música para abrir a segunda parte. Chegando aí, Leonardo.

11 horas, mais um minutinho. Estamos aí, programa A Hora do Agricultor. A gente vai com vocês até as 11h40. Vamos lá, vamos trazendo mais música. Chegando aí, Banda Brilha Som.

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1: 11 horas e 15 minutos.
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5: Vamos aos destaques do Jornal do Meio-Dia de hoje. As informações aí com o nosso colega Luiz Otávio. Bom dia, Luiz.
6: Muito bom dia, Jean. Muito bom dia, você ouvinte. E está na hora de conferir os assuntos que serão notícias no Jornal do Meio-Dia desta terça-feira. Secretaria de Agricultura e de Viadutos está intensificando campanha de vacinação contra a brucelose. Secretário Adair Toqueto orienta produtores sobre a importância desta vacina. Secretaria

0: Edição do Festival de Dança da Terceira Idade de Piratuba. Motoristas que tiveram a Carteira Nacional de Habilitação, a CNH, vencida ou com vencimento previsto entre os dias 5 de junho e 8 de setembro de 2026, ganharam um prazo adicional para continuar dirigindo regularmente. Estas são as notícias que serão levadas ao ar na edição de hoje, terça-feira, 14 de julho de 2026, no Jornal do Meio-Dia. Tenham todos um bom dia.
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1: É 11 horas agora com 20 minutos, programa Hora do Agricultor. A gente vai com vocês até as 11h40. Obrigado aí pela companhia, né? Vamos trazendo mais música. Chegando aí, Zezé de Camargo e Luciano.

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1: 11 horas e 25 minutos.
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assim a gente chega ao final do programa Hora do Agricultor, né? Amanhã o Sandro vai estar fazendo companhia para vocês. Eu volto daqui a pouquinho, 1 da tarde, com o programa Expresso Bandas. Cuidem-se, até mais e fiquem com as últimas de hoje. Tchau, tchau.

0: Vacila,
1: ô, Marcão, fugiu aí do Paraná.
0: Tem que aprender, Zé.

0: Obrigado.
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2: 11 horas e 36 minutos.
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6: Bom dia! E que a paz de Cristo esteja com todos vocês! O tema da mensagem de hoje é, ainda que, fundamentado no livro do profeta Abacuque, capítulo 3, versículo 17 e 18, que nos diz, ainda que as figueiras não produzam frutas, mesmo assim eu darei graças ao Senhor e louvarei a Deus, o meu Salvador. Querido ouvinte, irmão na fé, o profeta Abacuque termina seu pequeno livro de 3 capítulos com uma oração. Diante do que viu e ouviu de Deus, ele se põe a orar. Uma definição singela de oração é falar com Deus. Abacuque, então, fala com Deus. Seu exemplo nos incentiva a fazermos o mesmo, inclusive dando graças como se Deus já tivesse nos atendido. Esse exercício é interessante e muito consolador. Quando Abacuque viu que Deus traria juízo para as pessoas pecadoras, ele se assustou. Mas sua fé foi além, de modo a interceder diante de Deus, mesmo sendo ele também pecador. Ele sabia que o Senhor é bom e a sua misericórdia dura para sempre. Certo da compaixão do Senhor, Abacuque orou. Ainda que as figueiras não produzam frutas, mesmo assim eu darei graças ao Senhor e louvarei a Deus, o meu Salvador. Em meio às aflições que nos atingem de diversas formas e em vários momentos, nós também podemos falar com Deus, certos de que Ele nos ouve. Ele quer nos salvar e receber as nossas ações de graças como testemunho de nossa fé. Você pode orar sempre, em nome de Jesus Cristo, pois por meio de Jesus, o Pai nosso ouve nossa oração. Ele acolhe a todos como um pai amoroso acolhe seus filhos. Jesus assumiu o nosso lugar na cruz, dando-nos o perdão e nos tornando filhos de Deus. Pela fé em Jesus, nossa oração ao Senhor se torna uma força para um andar firme e em frente, sempre na perspectiva de que Deus cuida dos seus. Ainda que algo difícil aconteça, Ele cuidará de você também. Amém? Oremos. Amado Pai Celestial, recebe nossa oração. Anima-nos na caminhada da vida para vermos Tua mão bondosa agindo, nos sustentando e colocando de pé, por meio de Jesus Cristo. Amém. Querido ouvinte e irmão na fé, para a programação da semana, no sábado, dia 18, temos culto na Congregação Cristo União de Maximiliano de Almeida, às 15 horas. Também no sábado, mais à noite, temos culto na Congregação Concórdia às 19 horas. E no domingo, dia 19, temos culto na Congregação Emmanuel às 9 horas da manhã. Desejo a você um abençoado dia e uma ótima semana. E que a graça do Senhor Jesus e o amor de Deus e a comunhão com o Espírito Santo estejam sempre com todos vocês. Amém.
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2: 11 horas e 41 minutos.
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8: 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Senhor, ajuda-nos a caminhar juntos com nossos irmãos no trabalho e na justiça. 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

dia, ouvintes do programa Caminhar Juntos no Trabalho e na Justiça. Nossa saudação, amiga e fraterna, a todos os que nos ouvem nesse momento pela Rádio Salete de Marcelino Ramos. Vinde, Espírito Santo, enchei os corações dos vossos fiéis e acendei neles o fogo do vosso amor. Enviai o vosso Espírito e tudo será criado e renovareis a face da terra. Oremos. Ó Deus, que instruístes os corações dos vossos fiéis com a luz do Espírito Santo, fazei que apreciemos retamente todas as coisas segundo o mesmo Espírito e gozemos sempre da sua consolação. Por Cristo, Senhor nosso. Amém. No próximo dia 16 de julho, a Igreja celebra o dia da Bem-aventurada Virgem Maria do Monte Carmelo, ou Nossa Senhora do Carmo. Todos vós que a Deus temeis, vinde escutar. Vou contar-vos todo o bem que ele me fez. No final do século XII, alguns eremitas, retirados no Monte Carmelo, deram origem à Ordem dos Carmelitas. A tradição refere que, em 1251, a Virgem Maria apareceu ao carmelita São Simão Stock para revesti-lo com o escapulário, prometendo a quem o usasse a salvação eterna. Maria falou: "Meu filho, eis o escapulário, distinto da minha ordem. Aceita-o como penhor do privilégio que alcancei para ti e para todos os membros da Ordem do Carmo." Meditemos o texto bíblico do Evangelho de São Lucas, capítulo 1. O Poderoso fez por mim maravilhas e santo é o seu nome. A minha alma engrandece ao Senhor e se alegrou o meu espírito em Deus meu Salvador, pois ele viu a pequenez de sua serva. Desde agora as gerações hão de chamar-me de bendita. O Poderoso fez por mim maravilhas e santo é o seu nome. Seu amor de geração em geração chega a todos os que o respeitam. Demonstrou o poder de seu braço, dispersou os orgulhosos. Derrubou os poderosos de seus tronos e os humildes exaltou. De bens saciou os famintos e despediu sem nada os ricos. Acolheu Israel, seu servidor, fiel ao seu amor, como havia prometido aos nossos pais, em favor de Abraão e de seus filhos para sempre. O Poderoso fez por mim maravilhas, e santo é o seu nome. Rezemos o Evangelho que é de São Mateus, capítulo 12, versículos 46 a 50. Naquele tempo, enquanto Jesus estava falando às multidões, sua mãe e seus irmãos ficaram do lado de fora, procurando falar com ele. Alguém disse a Jesus: "Olha, tua mãe e teus irmãos estão aí fora e querem falar contigo." Jesus perguntou àquele que tinha falado: "Quem é minha mãe e quem são meus irmãos?" E estendendo a mão para os discípulos, Jesus disse: "Eis minha mãe e meus irmãos, pois todo aquele que faz a vontade do meu Pai que está no céu, esse é meu irmão, minha irmã e minha mãe." Palavra da salvação. Glória ao Pai, ao Filho e ao Espírito Santo, como era no princípio, agora e sempre. Amém.
O texto do Evangelho ressalta a afirmação que as virtudes de Maria podem serem vistas nos que seguem o Mestre e por ele se permitem tocar e transformar. Ao celebrarmos a Mãe de Deus, entramos em comunhão com a Igreja e com todos os batizados, e sermos fiéis ao discipulado de Jesus Cristo. Ó Deus, autor e realizador da santidade, que chamais os renascidos da água e do Espírito Santo à plenitude da vida cristã e à perfeição da caridade, olhai com bondade os vossos filhos e filhas que usam o escapulário devotamente, em honra de Nossa Senhora do Carmo, para que se tornem conformes à imagem do vosso Filho e possam merecer, pela intercessão da Virgem Maria, da Mãe de Deus, ao termo feliz do curso de suas vidas, entrar na alegria da vossa casa. Por Cristo, Senhor nosso. Amém. Unindo-nos a todas as missas, celebrações, novenas que estão acontecendo em muitas igrejas e nas comunidades religiosas, nos Carmelos, toda a família carmelita. Coloquemos nossos pedidos, nossas intenções diante de Maria Santíssima e rezemos pelas vocações. Acolhei, Senhor, as orações e oferendas dos vossos fiéis, que vos apresentamos na festa da bem-aventurada Virgem Maria, Mãe de Deus, que elas vos sejam agradáveis e nos tragam o auxílio da vossa misericórdia. Senhor, vós nos fizestes participantes dos frutos da redenção eterna. Concedei a nós, que celebramos a festa da Mãe do vosso Filho, que nos gloriemos da plenitude da vossa graça e que sintamos crescer sempre mais a salvação. Por Cristo, Senhor nosso. Amém. Pai nosso que estais no céu, santificado seja o vosso nome. Venha a nós o vosso reino, seja feita a vossa vontade, assim na terra como no céu. O pão nosso de cada dia nos dai hoje, perdoai as nossas ofensas, assim como nós perdoamos a quem nos tem ofendido, e não nos deixeis cair em tentação, mas livrai-nos do mal. Amém. Ave Maria, cheia de graça, o Senhor é convosco. Bendita sois vós entre as mulheres, e bendito é o fruto do vosso ventre, Jesus. Santa Maria, Mãe de Deus, rogai por nós, pecadores, agora e na hora de nossa morte. Amém. Oração à Nossa Senhora do Carmo. Deus de amor, Pai de infinita misericórdia, nós vos glorificamos por terdes revelado ao profeta Elias, através de uma nuvem, a Imaculada Virgem Maria, Mãe do vosso Filho e da Igreja. Nós vos louvamos por ela ter sido venerada pelos filhos dos profetas no Monte Carmelo e por ser bem-aventurada por todas as gerações. Nós vos adoramos, ó Pai, porque enviastes vosso Filho ao mundo para salvar e fundastes a Igreja como sacramento de salvação para todos os povos e nações. Nos vossos desígnios, estabelecestes Maria Santíssima como presença e modelo insubstituível da vida eucarística junto à Igreja primitiva. E hoje, a nós, que nos alimentamos desse mesmo pão,
concedei-nos a graça de, com Maria, alcançarmos na caminhada rumo à casa do Pai e o prêmio da vida eterna. Amém. Ação de graças a Deus. Nós te louvamos, Pai Todo-Poderoso, por todas as coisas maravilhosas que realizastes em Maria, a tua humilde serva. E podemos glorificar com Maria, por toda a nossa vida, as tuas maravilhas. Concede-nos um coração agradecido para que tudo quanto realizaste na história e na nossa vida permaneça vivo em nós e produza frutos para a vida do mundo. Ajuda-nos a descobrir os muitos sinais da tua vinda e da tua presença vivificante e a aproveitar com gratidão e coragem todas as chances de te louvar e de servir à salvação de todas as pessoas. Nós te agradecemos, Maria, porque toda a tua vida e tuas palavras nos ensinam e nos ajudam a ver numa nova luz os feitos maravilhosos realizados por Deus em nosso favor e a louvar em tudo seu nome. Intercede por nós, Maria, Mãe de Deus, para que colaboremos com gratidão com o Espírito Santo, a fim de que seu amor se concretize no mundo através de nós. Amém. Nossa Senhora do Carmo, rogai por nós. Oração. Senhor, nós vos pedimos, venha em nosso auxílio a venerável intercessão da gloriosa Virgem Maria, para que, por sua proteção, possamos chegar ao monte que é Cristo nosso Senhor, Ele que é Deus e convosco vive e reina na unidade do Espírito Santo por todos os séculos dos séculos. Amém. E que pela intercessão de Maria Santíssima, Nossa Senhora do Carmo e de seu escapulário, Deus Pai Todo-Poderoso nos abençoe e nos proteja. Em nome do Pai, do Filho e do Espírito Santo. Amém. Um bom dia a todos.

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6: 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Ministro do Supremo, Flávio Dino, determina que Polícia Federal amplie investigações sobre orçamento secreto. 15 pessoas são presas em operação contra grupo que usou imagem de criança gaúcha que luta contra o câncer para aplicar golpes. Mandados foram cumpridos em 5 estados. Primeiro navio movido a etanol do Brasil inicia hoje viagem inaugural para a China. Céu encoberto por neblina em áreas de Porto Alegre, agora faz 17 graus. Terça-feira de tempo seco e sol na maior parte do Rio Grande do Sul. 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
8: A interdição completa da Ponte Anita Garibaldi em Laguna, no sul de Santa Catarina, segue hoje e tem 6 quilômetros de fila no sentido Florianópolis-Porto Alegre. No rumo oposto, não há retenção, de acordo com a Polícia Rodoviária Federal. E na capital, tem queda de moto na rua Condor, bairro São José, perto do número 697, agentes da IPTC e também SAMU em deslocamento. Com o trânsito, Leandro Rodrigues.
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6: O ministro Flávio Dino, do Supremo Tribunal Federal, determinou hoje que as comissões de saúde da Câmara dos Deputados e do Senado expliquem em até 30 dias as medidas adotadas para garantir a transparência na execução de emendas parlamentares. No texto, Dino também pede que a Secretaria do Tesouro Nacional informe se existe possibilidade técnica de padronizar códigos contábeis usados na liberação das emendas. Dino também criticou o que chama de emendas de terceiros. O termo faz referência a decisões anteriores que barraram indicação de recursos por ex-parlamentares, como o ex-presidente do PL, Valdemar da Costa Neto, e o ex-deputado Eduardo Cunha. Delegações de Líbano e Israel estão reunidas hoje na Embaixada dos Estados Unidos em Roma, na Itália, para negociações que buscam o fim do conflito entre forças israelenses e o grupo terrorista Hezbollah. Autoridades libanesas buscam a retirada israelense de áreas ocupadas no sul do país. A reunião deve seguir até amanhã. O fim das ofensivas de Israel no Líbano é uma das condições exigidas pelo Irã no acordo de cessar-fogo com os Estados Unidos. 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Notícia na hora certa volta na Rede Gaúcha às 2 horas. Da redação, Felipe Baques.
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12: 12 horas e 5 minutos.
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1: Edição desta terça-feira, dia 14 de julho de 2026. 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Produção do Departamento de Jornalismo da Rádio Salete. Redação e reportagens de Jean Schelle e Luiz Otávio Schill. Mesa de áudio e apresentação, Sandro Schill. Estes são os destaques para o Jornal do Meio-Dia desta terça-feira. Secretaria da Agricultura de Viadutos está intensificando campanha de vacinação contra a brucelose. Secretária Dair Toqueto orienta produtores sobre a importância da vacina. Secretaria amplia programa de distribuição de dejetos animais. Secretário Adair comenta também sobre o programa de apoio à silagem no município. Prefeitos de Marcelino Ramos e Maximiliano de Almeida cumpriram agenda em Porto Alegre na tarde de ontem em reunião com a bancada gaúcha para tratar do avanço das obras de pavimentação da ERS-126. A partir do dia 1º de agosto estarão abertas inscrições para a 24ª edição do Festival de Dança da Terceira Idade de Piratuba. Motoristas que tiveram a Carteira Nacional de Habilitação vencida ou com vencimento previsto entre os dias 5 de junho e 8 de setembro de 2026 ganharam prazo adicional para continuar dirigindo regularmente. Estas e outras notícias você vai ficar sabendo dentro da edição do Jornal do Meio Dia, que está começando agora. Meio dia, 8 minutos.
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1: Meio-dia, 8 minutos e meio, as notícias. A Prefeitura Municipal de Viadutos, por meio da Secretaria Municipal da Agricultura, reforça aos produtores rurais a importância da vacinação obrigatória contra a brucelose em bezerras bovinas destinadas à produção de leite. Brucelose é uma doença infectocontagiosa que provoca prejuízos à pecuária, causando abortos, redução da produção de leite, infertilidade e perdas econômicas. Além disso, trata-se de uma zoonose, ou seja, pode ser transmitida ao ser humano, representando um risco à saúde pública. A vacinação de todas as fêmeas bovinas entre 3 e 8 meses de idade. A vacinação é essencial para manter a sanidade do rebanho, garantir a qualidade da produção leiteira, facilitar a emissão da guia de trânsito animal e fortalecer a pecuária do município. O secretário da Agricultura, Dair Toqueto, de Viadutos, destaca que as empresas que compram leite estão exigindo esta documentação e, em virtude disso, a secretaria está disponibilizando um roteiro de vacinação, bastando apenas que o proprietário entre em contato com a secretaria para o agendamento.
3: Então, nós queremos informar primeiramente que devido às empresas que compram leite, né, dos nossos produtores, estar exigindo uma declaração de conformidade junto à inspetoria, nós temos um cronograma da vacina da brucelose. Então, você que porventura precisa dessa declaração de conformidade e tiver algum animal ainda para ser vacinado, nós temos um cronograma que a gente está percorrendo e fazendo nas comunidades, mas que porventura você tem essa necessidade, nos comunique aí junto aos veterinários, junto ao SIM municipal, que nós estaremos chegando até a sua propriedade, então, e fazendo também essa vacina da brucelose. Então, é importante que você nos comunique aí, você que tem alguma pendência ainda por dessas vacinas por fazer. A gente sabe que é uma coisa nova que chegou, as empresas estão exigindo durante o ano duas declarações de conformidade, uma no início do ano e uma na metade do ano. Então, você nos procure aí que a gente vai estar fazendo as vacinas de brucelose.
1: O secretário de Agricultura de Viadutos, Adair Toqueto, informa também aos produtores que necessitam de atendimento dos trabalhos da retroescavadeira, que a mesma está passando por manutenção, mas em breve voltará a atender a demanda de serviços. Adair aproveita para informar aos produtores sobre a aplicação e ampliação do programa de coleta de dejetos, que agora, com a aprovação da Câmara de Vereadores, foi ampliado para os produtores de bovinos.
3: Bem, queremos comunicar, né, que a retroescavadeira está com problema, né, está na oficina, então, por isso, durante esse período agora, já faz uma semana que a gente não conseguiu desenvolver as atividades e provavelmente mais uma semana ainda ela estará na oficina. Então, logo que voltar aí, a gente vai estar atendendo novamente os protocolos feitos aqui junto à secretaria. Queremos também informar aos agricultores, né, os proprietários de chiqueirões, também o pessoal que trabalha na atividade do leite ou com gado confinado. A gente passou pela Câmara um novo projeto de lei que também estará disponibilizando esse transporte de dejetos, não apenas de suínos, como era, mas também de bovinos. Então, você que precisa, então, desse atendimento, né, também ele é feito de uma forma de protocolo aqui junto à Secretaria da Agricultura, e que você precisa trazer no momento do seu protocolo aqui junto à Secretaria da Agricultura uma declaração da quantidade de animais que você pega essa declaração junto à inspetoria. Então, você pode estar já fazendo esse protocolo aqui na Secretaria da Agricultura, e assim que essa licitação for feita e nós contratar a empresa que estará prestando o serviço, daremos início, então, o atendimento conforme os protocolos feitos, né? Então, essa é uma maneira que a gente conseguiu modificar o projeto e estar atendendo também a necessidade que havia, né, junto aos produtores de leite, para puxa dos dejetos de bovinos e também para quem tem gado confinado.
1: Por fim, o secretário Adair informa aos produtores que fizeram silagem e ainda não receberam o incentivo financeiro por parte da prefeitura para que entrem em contato para agendar uma visita da equipe.

0: Então, você sabe que é 30 litros de diesel por cada hectare de silagem feito e que é consumido na propriedade.
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2: Meio-dia, 15 minutos. Os prefeitos de Marcelino Ramos e Maximiliano de Almeida cumpriram agenda em Porto Alegre na tarde de ontem, em reunião com a bancada gaúcha, para tratar do avanço das obras de pavimentação da ERS 126. O encontro teve como foco a busca de novos recursos para garantir a continuidade do projeto, especialmente a execução do terceiro trecho da rodovia. A mobilização conta também com a participação de vereadores de Maximiliano de Almeida e de Marcelino Ramos, em uma ação conjunta de fortalecimento político em defesa da chamada terceira fase da obra. A intenção é assegurar a destinação da emenda parlamentar que viabilize a conclusão integral da estrada. Atualmente, o primeiro trecho já está em andamento, enquanto o segundo deve ter início nos próximos meses. Paralelamente, lideranças intensificam as tratativas para incluir recursos no orçamento estadual de 2027, cuja construção deve ganhar força após o período eleitoral deste ano. Considerada estratégica para a região, a pavimentação da ERS 126 é apontada como fundamental para melhorar a estrutura, facilitar o escoamento da produção e fortalecer a integração entre os municípios, impulsionando o desenvolvimento econômico local.
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2: Meio-dia, 17 minutos, a partir do dia 1º de agosto, estarão abertas inscrições para a 24ª edição do Festival de Danças

0: tem como objetivo incentivar a prática da dança como ferramenta de promoção da saúde, bem-estar e qualidade de vida, além de valorizar o protagonismo da pessoa idosa, fortalecer a integração entre os participantes e estimular a troca de experiências culturais. A programação contará com cerimônia de abertura, noites competitivas, cursos especiais de dança, escolha do rei e da rainha e tradicional Noite dos Campeões, que encerra o evento com a divulgação dos vencedores e das premiações especiais. O regulamento completo já está disponível no site da Prefeitura de Piratuba.
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0: Meio-dia, 18 minutos e meio. Motoristas que tiveram a Carteira Nacional de Habilitação vencida ou com vencimento previsto entre os dias 5 de junho e 8 de setembro de 2026, ganharam um prazo adicional para continuar dirigindo regularmente. A promoção foi determinada pelo CONTRAN e ocorre de forma automática, sem necessidade de qualquer solicitação por parte dos condutores. A medida faz parte da implantação da nova lei de CNH e busca evitar transtornos durante o período de adaptação dos órgãos de trânsito às mudanças previstas na legislação. Além disso, os motoristas contemplados terão até 9 de outubro de 2026 para realizar a renovação do documento, respeitando o cronograma estabelecido pelos órgãos de trânsito. Durante este período, não será necessário emitir uma nova guia da habilitação nem comparecer antecipadamente aos departamentos estaduais de trânsito, apenas para obter a prorrogação.
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0: Boletim com a previsão do tempo e da temperatura. Informações com a Climatempo.
3: A terça-feira será marcada pelo predomínio de tempo firme e seco em grande parte do Brasil, como em áreas do sul, sudeste, centro-oeste e interior do nordeste. No sul, o destaque continua sendo frio, com temperaturas próximas de 0 grau e condição para geada em diversas áreas, além de alguns pontos de São Paulo e também da Serra da Mantiqueira. E atenção, esse período de tempo firme no sul do país começa a mudar a partir de quinta-feira no Rio Grande do Sul. Uma nova frente fria dará início a um período de tempo severo, com previsão de chuva forte e volumosa, temporais, granizo e rajadas de vento mais fortes, entre a sexta e o próximo fim de semana. Na região sul do país, o tempo continua firme. O amanhecer será bastante frio, com temperaturas próximas de 0 grau no estado gaúcho e também em Santa Catarina. E a condição para geada em áreas de serra, faixa norte, noroeste e nordeste do Rio Grande do Sul, centro-oeste catarinense e na faixa sul, nordeste e região central do Paraná, como na região de Ivaí. Ao longo da tarde, o sol aparece entre poucas nuvens e as temperaturas sobem gradualmente, mas o dia continua agradável na região. Em Curitiba, mínima de 5 graus nesta terça-feira e de 8 em Porto Alegre e 9 em São Paulo.
0: Nesse momento, em Marcelino Ramos, céu claro, tempo bom, abertura de sol. A temperatura agora na Praça Padre Basso atinge 18 graus Celsius.
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0: Meio-dia, 22 minutos, com investimento publicitário de Sicredi. 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

0: 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A Rádio Salete apresentou a edição de hoje do Jornal do Meio-Dia, que voltará ao ar amanhã, quarta-feira, neste mesmo horário. A todos, boa tarde.
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3: 12 horas e 23 minutos.
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0: Meio-dia, 24 minutos. Boa tarde, ouvintes. Estamos abrindo nesse momento aqui pela Salete FM a hora dos avisos nesta terça-feira. 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
0: Meio-dia, 31 minutos. 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A Rádio Salete apresentou a edição de hoje do Jornal do Meio-Dia, que voltará ao ar amanhã, quarta-feira, neste mesmo horário. A todos, boa tarde.
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14: 12 horas e 34 minutos.
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0: saudando esta emissora e os associados do Sindicato dos Trabalhadores Rurais de Maximiliano de Almeida. Hoje, dia 14 de julho de 2026, o sindicato quer conversar com os agricultores aí, também falar aos agricultores que o sindicato vem participando então do programa Minha Casa Minha Vida Rural, que é um programa do governo federal. O sindicato então já o ano passado já mandou nomes aí para nomes de agricultores, né, que a gente conversou com ele, já tivemos assim uma conversa para também com esses agricultores que a gente achava que se enquadravam no nesses projetos. A gente mandou nomes, então agora veio, né, como eu já vinha falando aqui, que veio. Então a gente foi, o município aqui de Maximiliano foi contemplado com 18 casas. Então ontem nós tivemos a primeira reunião com esses agricultores, aonde a gente vai pegar os documentos deles e conversando com eles para então esse enquadramento aí mais bem feito aí, mais rigoroso aí, onde que a gente tem que fazer tudo bem certo e mandar esses documentos para a Caixa também, esses nomes desses agricultores que possam estar aí se enquadrando nesse projeto. Então vai ser assim, vai ser um dos primeiros passos aí que a gente teve com esses agricultores, as primeiras conversas, aonde vai ter outras reuniões até então esses nomes serem todos mandados para lá para a Caixa. E a gente tem esperança então que vai dar tudo certo aí com esses nomes, né, que todos vão se enquadrar. A gente também, o sindicato está trabalhando nisso, e nos próximos dias aí também a gente vai então se reunir de novo com esses agricultores e fazendo tudo bem certo ali para que dê tudo certo também. Então a gente parabeniza também esses agricultores por ter conseguido também, né, por ter conseguido entrar nesses projetos. Acredito que essas casas são bem-vindas aí para nossos agricultores. Então também a gente quer avisar os agricultores que no mês de agosto aí a gente vai estar fazendo um curso aí dos agrotóxicos, os agrotóxico hormonais, aonde é preciso ter esse curso para quem precisar comprar esses agrotóxicos. Os agricultores que estejam interessados, pedimos que venham até o sindicato e deixe o seu nome, que a gente está montando um grupo então para realizar esse curso. Era esses os avisos que eu tinha a passar aos agricultores hoje. Um bom dia a todos.
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2: 12:40.
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4: Vamos ver a moçada agora cantando com a gente aí. 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
3: O Conselho Nacional de Política Energética aprova aumento da mistura de etanol na gasolina para 32% por 180 dias.
4: Ministro Flávio Dino dá prazo de um mês para que Congresso preste explicações sobre utilização de emendas por ex-parlamentares.
3: França e Espanha se enfrentam nesta tarde na primeira semifinal da Copa do Mundo.
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3: Uma boa tarde, agora é 12h51.
4: A temperatura é de 17 graus na capital.
3: O Conselho Nacional de Política Energética aprovou, nessa manhã, o aumento do percentual da mistura de etanol na gasolina de 30 para 32%. A medida tem validade de 180 dias, mas pode ser prorrogada uma vez pelo mesmo período. O ministro de Minas e Energia, Alexandre Silveira, não descartou a possibilidade de a mudança se tornar permanente. A decisão do Conselho considerou as oscilações do mercado de petróleo no cenário internacional devido à guerra no Oriente Médio. Conforme o governo, o aumento da mistura pode reduzir a demanda de importação de gasolina em até 500 milhões de litros por mês e baixar em 3 centavos o valor do produto nas bombas.
4: Temperatura de 17 graus em Porto Alegre, Pelotas e Santa Maria, 16 em Caxias do Sul e Passo Fundo e 15 em Rio Grande. 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
5: Agora à tarde no estado, domínio do sol, algumas nuvens presentes no céu, as temperaturas sobem, mas de forma discreta, não chega a gerar calor. Mas teremos uma elevação das temperaturas hoje. As temperaturas seguirão em elevação amanhã sobre o estado ainda. Vai ser um pouquinho mais quente a quarta-feira com tempo seco. Já na quinta, tem pancadas de chuva nas áreas mais próximas da fronteira com o Uruguai, mas por enquanto não tem previsão de chuva forte para o estado do Rio Grande do Sul.
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3: França e Espanha entram em campo nesta tarde para definir a primeira seleção finalista da Copa do Mundo. O jogo começa às 4 horas no estádio de Dallas, nos Estados Unidos. O enviado da RBS à Copa, Eduardo Gabardo, está no local da partida e tem mais informações.
7: A França disputará sua terceira semifinal de Copa do Mundo consecutiva. Foi campeã em 2018 e vice-campeã mundial em 2022. A esperança na dupla Mbappé e Dembélé, que juntos somam 13 gols na Copa do Mundo. A Espanha faz a melhor campanha desde o título de 2010 e, recentemente, ganhou em duas oportunidades da França. 5-4 na Liga das Nações em 2025 e 2-1 na Eurocopa de 2024. Expectativa de boa atuação de Lamine Yamal, o grande destaque da equipe. O jogo será disputado em Dallas, em um estádio coberto e climatizado.
3: Ainda nesta edição, o governo federal afirma ter acordo para votar medida provisória do frete ainda hoje no Senado.
4: 7 pessoas são internadas após acidente entre caminhão e ônibus que deixou 2 mortos no Vale do Rio Pardo.
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4: Sete pessoas foram internadas após o acidente entre um caminhão e um ônibus que deixou dois mortos na RS 287 em Santa Cruz do Sul, no Vale do Rio Pardo, no início da manhã. Todas as vítimas foram socorridas com ferimentos leves. Os demais passageiros do ônibus e os dois motoristas não se feriram. O veículo transportava funcionários de uma empresa fumageira de Venâncio Aires. As duas vítimas fatais foram identificadas como Marli da Silva Pérez, de 55 anos, e Charlize Soares Sturck, de 29. O ônibus trafegava em direção a Venâncio Aires quando colidiu frontalmente com o caminhão que carregava ração animal. Agora em Porto Alegre, 17 graus, meio-dia, 55 minutos.
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3: O abastecimento de água deve ser normalizado durante a noite para moradores do bairro Sarandi, na zona norte de Porto Alegre. O DEMAI realiza mais uma etapa das obras de substituição da rede de abastecimento na região. Hoje os trabalhos são realizados na esquina da Avenida Souza Melo com a rua 21 de Abril, desde as 9 da manhã.
4: O ministro Flávio Dino, do Supremo Tribunal Federal, determinou hoje que as comissões de saúde da Câmara dos Deputados e do Senado expliquem em até 30 dias as medidas adotadas para garantir a transparência na execução de emendas parlamentares. No texto, Dino também pede que a Secretaria do Tesouro Nacional informe se existe possibilidade técnica de padronizar códigos contábeis usados na liberação das emendas. O ministro também criticou o que chama de emendas de terceiros. O termo faz referência a decisões anteriores que barraram indicação de recursos por ex-parlamentares, como o do presidente do PL, Valdemar da Costa Neto, e do ex-deputado Eduardo Cunha.
3: O governo federal afirma ter acordo com a oposição para votar hoje no Senado a medida provisória do frete, que estabelece um piso de custo mínimo para as operações de transporte. Foram feitas mudanças pontuais no texto para que a matéria não precise voltar à Câmara dos Deputados. A expectativa é que o Senado mantenha a obrigatoriedade de um piso, como já consta em lei, mas sem definir o valor desse mínimo. A medida precisa ser votada até quinta-feira para não perder a validade. O texto foi enviado ao Congresso em março desse ano e aprovado pelos deputados em junho.
4: Os ministros do Tribunal Superior Eleitoral realizam hoje uma reunião com representantes de institutos de pesquisa eleitoral a convite do presidente da Corte, Nunes Marques. O objetivo é discutir orientações para as pesquisas de intenção de voto. A análise dos critérios para a realização e circulação dos levantamentos deste ano ocorre pouco mais de um mês depois de Nunes Marques ter suspendido a divulgação de uma pesquisa do Instituto Atlas Intel. Em instantes, Donald Trump recua de pedágio no Estreito de Hormuz e diz que aceitará acordos comerciais com países do Golfo.
3: Um voo da Força Aérea Brasileira decolou hoje do aeroporto de Porto Alegre com ajuda humanitária para Cuba. O Brasil vai enviar 48 toneladas de leite em pó para contribuir com o enfrentamento da situação de desabastecimento de combustíveis e alimentos vivida pelo país. Ontem, outro avião partiu da base aérea de Canoas. Em maio, os Estados Unidos aumentaram as sanções contra Cuba, o que dificulta a chegada de produtos à ilha.
4: Dados divulgados hoje pela Organização das Nações Unidas apontam que o mês de junho foi o mais mortal para civis na Ucrânia desde o início da guerra com a Rússia há mais de 4 anos. Foram 293 mortos e quase 2 mil feridos. O aumento está relacionado à intensificação de ataques aéreos russos contra grandes centros urbanos ucranianos.
3: Delegações de Líbano e Israel estão reunidas hoje na Embaixada dos Estados Unidos em Roma, na Itália, para negociações que buscam o fim do conflito entre forças israelenses e o grupo terrorista Hezbollah. Autoridades libanesas buscam a retirada israelense de áreas ocupadas no sul do país. A reunião deve seguir até amanhã. O fim das ofensivas de Israel no Líbano é uma das condições exigidas pelo Irã no acordo de cessar fogo com os Estados Unidos.
4: O presidente dos Estados Unidos, Donald Trump, recuou no começo dessa tarde da proposta de cobrar pedágio de 20% a navios no Estreito de Hormuz. Ele havia anunciado a cobrança ontem. Em postagem nas redes sociais, Trump disse que o pedágio será substituído por acordos comerciais e investimentos com países do Golfo. Na publicação, ele manteve o plano de bloqueio naval aos portos iranianos e qualquer navio que carregue produtos relacionados ao Irã.
3: Antes do anúncio, o preço do petróleo voltou a subir e atingiu o maior nível em um mês no mercado internacional. A cotação do barril do tipo Brent avançou 4%, cotado a 87 dólares. Após o comunicado de Donald Trump, o petróleo diminuiu a alta, sendo cotado no momento a 84 dólares.
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4: Devido à transmissão da semifinal da Copa do Mundo, a próxima edição será amanhã às 8 horas. Boa tarde.
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9: 13 horas e 2 minutos.
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0: 3 minutos. Muito boa tarde, gaúchos. Boa tarde, catarinenses. Boa tarde, você da cidade, você do interior. Estamos chegando a partir de agora aqui na programação da Rádio Salete para fazermos companhia. Terça-feira, hoje 14 de julho de 2026, está no ar mais uma edição do programa Expresso Banda.
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0: Quem também chega, manda um abraço, vai ficar conosco aí na parte técnica, o nosso colega, o nosso amigo
2: Luiz Otávio.
0: Luiz Otávio tá aí, também manda um abraço. 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
0: Começando o programa, JM.

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1: 13 horas e 14 minutos.
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E agora são 1h18, 1h18, estamos aí, programa Expresso Bandas, né? A gente vai com vocês até às 14h30, olha o Mercado Valiani, endereço das melhores compras, você de Marcelino e região, tem Mercado Valiani, Alto Bela Vista, também tem o Mercado Valiani na rua Alfredo Schuch. 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Chegando aí, banda Costa.

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1: 13:29.
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0: Agora são 1h32. Estamos aí, programa Expresso Bandas. 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Vamos lá, estamos aí nesta tarde de terça-feira, 14 de julho de 2026. A gente vai com vocês até às 14h30, trazendo aí Banda Porto do Som.
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1: 13 horas e 45 minutos.
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0: É uma hora mais, 50 minutinhos. Estamos aí, programa Expresso Bandas. 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Vamos lá, vamos em frente. Daqui a pouco... hoje não tem notícias na hora certa, né? Mas enfim, a gente vai com vocês até às 14h30, trazendo Rogério Magrão.
1: Boa tarde.

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1: 14 horas em ponto.
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0: Duas horas agora com 2 minutos. Estamos aí, programa Expresso Bandas, né? A gente vai com vocês até às 14h30. Vamos em frente, Luiz Otávio tá aí, também manda um abraço. E vamos trazendo música para abrir a segunda parte. San Marino.
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1: 14 horas e 19 minutos.
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0: É, e assim a gente chega ao final do programa, né? Um abraço, meu nome, nome aí do Luiz Otávio. A gente volta com vocês amanhã, né? Abraço, obrigado pela audiência. Fique aí com as últimas de hoje. Tchau, tchau.
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1: 14:38.
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3: Fala aí, minha gente, muito boa tarde, sejam todos bem-vindos à nossa 100.3 de Marcelino Ramos. E aí, tarde maravilhosa de terça-feira pra você que tá aí ligadinho junto com a gente. Tá começando por aqui o nosso programa que separa pra você só as mais tocadas. É o nosso Overdose, a tua dose máxima das mais tocadas. A partir de agora, eu, seu amigo Luiz Otávio, te faço companhia aqui na programação da 100.3 até as 16h30. E claro, já tô por aqui convidando e esperando a tua participação no 549-8117-9296. Pede a tua música que ela com certeza toca aqui. E bora de mais sucesso na programação. E a primeirinha do nosso programa é com eles, Taeme e Thiago, Que Me Quebra.
4: Taeme e Thiago. Olha aí, teve o Mário.

0: É assim que a gente quer começar a nossa programação lá em cima, hein? Calvin Harris na programação com Sweet Nothing. Agora são 14h46.
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0: Tô contigo. Tarde maravilhosa de terça-feira pra você que tá comigo aqui nessa tarde maravilhosa, né? Hoje, dia 14 de julho de 2026. A partir de agora, a gente entra no ar por aqui pra trazer a melhor tarde do teu rádio, tá bom? Com muito positivismo, com muita alegria, com muita música boa, a gente chega junto contigo por aqui, minha gente. Tarde ensolarada, tarde linda de terça-feira, 20 graus é a temperatura aqui na Praça Padre Bassi, no centro da cidade, solzinho brilhando por aqui. 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
0: Bora lá pra mais música, que agora tem PPA e a Boiadeira.

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1: 14 horas e 51 minutos.
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2: Bora, minha gente, 14 horas agora, 55 minutinhos, é o Overdose ao vivo contigo, tarde maravilhosa de terça-feira, valeu demais pela tua companhia por aí, pode jogar o volume lá em cima, que o nosso Overdose tá só começando, até as 4h30, a gente tem pra se curtir aqui na programação da 100.3, tá bom? E você, claro, é o nosso convidado a participar e pedir a tua música. Por falar em mais música, agora tem mais uma chegando, essa aqui do passado pra gente recordar. Eu amo essa música e a gente vai com vida, bora.

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1: Horas agora, um minutinho, minha gente. Pois é, hoje não teremos notícias na hora certa aqui no sinal das 15, nem das 16 horas, né? A Rede Gaúcha Sat já tá preparando tudo aí pro próximo jogo da Copa do Mundo, terá transmissão aí com o pessoal da Rede Gaúcha Sat, por isso que não teremos notícias na hora certa nessa tarde de terça-feira, né? O que significa que a gente não precisa seguir a risca virada de hora aqui da nossa programação, né, minha gente? 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
0: Bora, agora sim, pra marcar fechamento aí da primeira parte do nosso Overdose, tem Low Bé Insana. Daqui a pouquinho eu volto.

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1: 15:05.
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2: 3:10 e a gente tá de volta, hein? É a parte 2 do nosso Overdose que já começou aqui pela 100.3. Se você tá aí com a gente nessa tarde maravilhosa, seja você que tá trabalhando, seja você que tá descansando, pode participar junto, pode pedir a tua música, hein? 549-8117-9296. Faça parte da nossa playlist, da nossa seleção musical. Bora de mais música? Essa música daqui tem um poder, minha gente, que vou te contar, hein? Seu Cuca, Armandinho com Deixa Ser.

Bora lá, minha gente, 15 horas agora, 18 minutinhos, Dose Paparazzi chegando aqui na programação da 100.3 para trazer o assunto mais comentado sobre a vida dos artistas e dos famosos na internet. A gente traz para você aqui no rádio, né? E hoje a gente vai falar sobre o artista internacional Pitbull, né? Fez muito sucesso no passado, continua fazendo muito sucesso, né? Pra quem é assim da minha geração sabe que Pitbull foi um dos caras que a gente mais curtiu junto com Black Eyed Peas, enfim, né? E agora ele entrou pro Guinness Book, minha gente. Pois é, essa é a informação de hoje, a informação mais comentada da internet. Mas o que pegou todo mundo desprevenido foi um recorde bastante curioso que fez ele entrar lá no Guinness Book. Bom, é o seguinte, durante um show em Londres, na Inglaterra, o cantor reuniu 22.141 mil fãs usando toucas de careca. Marca que entrou para a história como a maior concentração

0: que eu estou por perto, em vez de onde está o Wally, agora é onde está o Pitbull, brincou o cantor lá no show, né, minha gente? Tá aí, um recorde bastante curioso, né? Pois é, 22 mil pessoas usando toucas de careca para se parecerem, né, caracterizarem como o Pitbull, né? Será que a gente que já sofre assim com um grauzinho de calvície também tinha que colocar a touca para parecer o cara ou era só cortar o cabelo e tava valendo também, né? Enfim, não sei, mas 22 mil pessoas entraram na brincadeira e entraram, fizeram, né, o Pitbull entrar pro Guinness Book nesse show. Foi o assunto mais comentado aí da internet, público tá rindo demais lá nos comentários e comentando demais também essa publicação, né? Por isso que foi destaque aqui no nosso Dose Paparazzi de hoje, que volta amanhã, quarta-feira, aqui na programação.
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2: 15 horas e 20 minutos.
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3: 15 horas e 32 minutos.
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9: Bora lá, minha gente. Trazer nostalgia aqui na programação da 100.3. Hoje a gente vai viajar pro ano de 80, vai viajar pro ano de 87, tá bom? Hoje a música nostalgia é Englishman in New York, do Sting, lançada em 87. A música fez parte do álbum Nothing Like the Sun. É uma das canções mais emblemáticas da carreira solo do artista. A letra foi inspirada na vida do escritor inglês Kenton Crisp e fala sobre identidade, autenticidade e a importância de permanecer fiel a si mesmo, mesmo vivendo em lugar diferente e cercado por outra cultura. Essa música, ela atravessou gerações como um clássico da música internacional, deixando uma mensagem que continua atual. Seja você mesmo onde quer que esteja, minha gente. E aí, o que que... Vou já pedir desculpa aos puristas que estão aí na audiência, pra aquela galera que... Eu vou trazer uma releitura dessa música, porque ela tá estourando nas redes sociais, essa releitura gerada por inteligência artificial. E também já ouvi nas rádios de centros grandes tocando essa música em versão blues. Por isso que a gente vai trazer por aqui Sting com Englishman in New York, gerada por inteligência artificial num soul blues super marcante. Então bora recordar o ano de 87 nessa releitura de Englishman in New York.

0: Bora, minha gente, 15 horas 47 minutinhos, tá na hora da gente trazer informações sobre o mundo da tecnologia, né, minha gente? É, o Dose Tech tá chegando por aqui. Hoje não é pra gente trazer nenhuma inovação tecnológica, mas sim pra trazer uma informação pra você, uma informação que eu achei bem pertinente aí nas redes sociais, porque eu não sei pra vocês, eu achei que era só comigo que tava acontecendo isso, mas pelo visto é em todo o território nacional, né? A gente até às vezes pensa num marketing tão abusivo assim, se você faria negócio realmente com uma empresa dessas, né? Eu tô falando sobre a Claro, que foi multada em mais de R$1 milhão por desrespeitar bloqueio de telemarketing. Eu não sei pra vocês, minha gente, mas pra mim esses caras ligam assim, ó, pelo menos umas 5 vezes por dia. E é aquela ligação chata que você desliga uma vez, eles ligam mais 3 vezes, né? É super chato esse telemarketing da Claro, né? Ninguém aguenta mais isso. E a Claro, então, foi multada em mais de R$1 milhão pelo Procon de Minas Gerais por realizar ligações e enviar mensagens de SMS para consumidores que haviam solicitado bloqueio de contatos de telemarketing, né? Tem uma função dessa disponível aí na Anatel, se eu não me engano. E a Claro não respeita isso, simplesmente. Segundo o Ministério Público lá de Minas Gerais, a operadora continuou fazendo abordagens promocionais mesmo após os clientes se cadastrarem na lista de bloqueio, prática considerada irregular pela legislação de defesa do consumidor. Caso a multa seja paga, o valor será destinado ao Fundo Estadual de Proteção e Defesa do Consumidor, que financia ações voltadas à defesa dos direitos dos consumidores. A Claro ainda pode quitar a multa dentro do prazo estabelecido. Até o momento, a empresa não se pronunciou sobre tal penalidade, né, minha gente? Mas tá aí, tomara que doa no bolso mesmo, para ver se eles mudam essa prática de telemarketing abusiva que a Claro e outras empresas também, mas mais massivamente a Claro faz com os nossos telefones celulares, né, minha gente? Na boa, eu pensaria 2 ou 3 vezes antes de contratar qualquer coisa da Claro devido a esse marketing abusivo que às vezes chega a atrapalhar no dia, né, minha gente? Então tá aí, Claro foi multado em mais de R$1 milhão por desrespeitar bloqueio de telemarketing. Esse foi o nosso Dose Tech de hoje, que tá de volta aqui na programação da 100.3 amanhã.
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2: 15 horas e 49 minutos.
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0: Bora que já tem mais música na programação. Agora tem sucesso de Lagum.

Tá aí, Wesley Safadão, Natanzinho Lima com Mentira Estampada. 15 horas agora, 58 minutinhos. Tá na hora da gente encerrar por aqui essa segunda parte do nosso Overdose. A gente vai encerrar essa segunda parte com Dani Carlos e Coisas Que Eu Sei. Essa música fez muito sucesso aqui no Brasilzão. E daqui a pouquinho a gente tá de volta com a terceira e última parte do nosso Overdose. 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
1: 16:02.
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0: Bora lá, minha gente, estamos de volta, 16 horas, agora 4 minutos. Para você que liga o rádio agora aqui na programação, seja bem-vindo, tá bom? Para você que já tá com a gente durante toda essa tarde, pode seguir por aqui, porque ainda tem muita música separada para te fazer companhia nessa tarde especial de terça-feira.
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0: 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Bora para mais música. Aumenta o volume, tem Jorge e Matheus abrindo a terceira e última parte do Overdose.

0: Tá aí, essa regravação dessa banda que foi apadrinhada por ele, né? Tim Maia. Jota Quest por aqui com Acenda o Farol. 16 horas 12 minutinhos. Daqui a pouquinho tem Top Music na programação, tá bom, minha gente? Mas continua com a gente.
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0: 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Continua por aqui porque antes disso tem Luan Santana e a Perigosa.
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1: Bora, minha gente, pra mais sucesso na programação. E agora tem o Top Music, a mais tocada nas plataformas digitais e nas rádios por todo mundo. Vou te contar, essa semana a galera tá nostálgica. Ontem o Top Music foi com Wonderwall e hoje com Look It Out of Heaven, de Bruno Mars. A gente recorda o Top Music de hoje? Bora lá, aumenta o volume.

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1: 16 horas e 19 minutos.
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1: Bora lá, minha gente. Tá na hora de dizer tchau pra nossa tarde de terça-feira. Nosso Overdose vai ficando por aqui, agradecendo demais a tua companhia, a tua audiência em mais uma tarde. E claro, amanhã, meio de semana, a gente tem um encontro marcadíssimo por aqui, às 14h30, tá bom? Aguarda essa audiência maravilhosa amanhã também. Fechando todas por aqui, tem Lauana Prado e depois a gente recorda Flashback com Modern Talking. Até amanhã, se cuidem, tchau, tchau.
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1: 16:31.
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1: São 16 horas mais 31 minutos. Muito boa tarde para você que está ligadinho aqui na Rádio Salete FM 100.3. Estamos chegando por aqui com mais uma edição do Território Sertanejo, seu programa de todo final de tarde. Estamos por aqui nesta tarde de terça-feira, hoje dia 14 de julho de 2026, tarde bonita, com sol, 21 graus de temperatura na Praça Padre Basso. E a partir de agora, estamos começando por aqui o Território Sertanejo e vamos te fazendo companhia até as 17h50 com o melhor da música sertaneja. Por aqui a gente vai recordando grandes clássicos, grandes sucessos, vamos também acompanhando os principais lançamentos. Muito boa tarde para você que nos acompanha em casa, para você que está no trabalho, quem nos leva na carona, muito obrigada por estar com a gente aqui no Território Sertanejo. Quem também chega junto comigo na parte técnica, seleção musical, é o meu colega, meu amigo Ebenezer, que deixa a todos o seu boa tarde, e você acompanha aí a nossa programação em um oferecimento da 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Vamos começando a nossa edição de hoje com o sucesso de Gustavo Lima. Boa tarde!

Estamos por aqui te fazendo companhia neste final de tarde com o Território Sertanejo, 16 horas mais 39 minutos. Ouvimos aí sucesso com Luan Santana. E nós seguimos por aqui até às 5h50, levando a você o melhor da música sertaneja. 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Vamos ouvindo mais música aqui no Território Sertanejo com Cristiano Araújo.

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1: 16:45.
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1: Estamos por aqui com o Território Sertanejo, faltando 11 minutos para as 5 horas da tarde. Vamos te fazendo companhia por aqui até as 5h50, com muito sucesso sertanejo. Para você que ouve a gente em casa, quem está no trabalho, você que nos leva na carona, muito obrigada pela companhia, pela audiência. 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Vamos ouvindo mais música aqui na programação com Maiara e Maraísa.

0: Nós estamos fechando a primeira parte do programa com o sucesso de Daniel e já já estamos de volta.
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3: 17 horas e 4 minutos.
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E agora são 17 horas mais 6 minutos e estamos por aqui de volta com a segunda parte do Território Sertanejo, nossa edição desta terça, dia 14 de julho. Seguimos te fazendo companhia por aqui, ao som de muito sucesso da música sertaneja até as 5h50. Daqui a pouquinho tem clássico sertanejo chegando aqui na programação. O Ebenezer continua na parte técnica, seleção musical. Vamos abrindo a segunda parte do programa com Marília Mendonça. Boa tarde.

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1: Estamos agora falando de clássico sertanejo e hoje vamos recordando No Mesmo Lugar, também conhecida pelo subtítulo Coisa Estranha, um dos grandes sucessos de João Mineiro e Marciano. Lançada em 1988, a canção foi composta por Marciano e Darcy Rossi, dois nomes responsáveis por algumas das mais belas páginas da música sertaneja romântica. A letra retrata o sofrimento de alguém que, mesmo tentando seguir em frente, percebe que nenhuma outra pessoa consegue ocupar o espaço deixado por um grande amor. No Mesmo Lugar, tornou-se um grande sucesso nas rádios brasileiras e é lembrada até hoje como uma das interpretações mais emocionantes de João Mineiro e Marciano, dupla que marcou gerações e ajudou aí a consolidar o sertanejo romântico como um dos estilos mais queridos do país. Vamos então, ouvindo, recordando No Mesmo Lugar, aqui na programação. Música.

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1: 17 horas e 17 minutos.
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Estamos por aqui te fazendo companhia com o Território Sertanejo. Para você que nos ouve a partir de agora, bem-vindo à nossa edição desta terça-feira. Para você que nos ouve desde o comecinho do programa, um ótimo final de tarde. Muito obrigada pela companhia, pela audiência. E está acontecendo aí jogo, né, da Copa do Mundo pela semifinal, primeiro jogo aí da semifinal entre França e Espanha. Neste momento, seleção espanhola vencendo aí a França por 2-0. O ganhador aí, né, dessa semifinal vai enfrentar o ganhador de Inglaterra e Argentina, jogo que acontece aí amanhã às 4 horas da tarde. Informação aí da Copa do Mundo para você que está aí ligadinho também por dentro dos jogos que estão acontecendo. 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Vamos ouvindo mais música, chegando por aqui Ronaldo Viola. Música.

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1: 17:28.
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0: Santos.
1: 32 minutos se passaram já das 5 horas da tarde. Seguimos por aqui até as 5h50. 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Mais música chegando aqui na programação com o Goiano e Paranaense. Boa tarde. Música.

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1: Território, queria que todo mundo jogasse a mãozinha lá em cima a partir de agora pra ficar bonito, pra aparecer no nosso DVD. Todo mundo com a mãozinha lá em cima, pra um lado, pro outro. Pra um lado, pro outro. Tá lindo demais.
2: E aí, parceiro?

0: dos Santos.
1: E estamos chegando ao final da nossa edição de hoje do Território Sertanejo. Quero te agradecer pela tua audiência. Amanhã a gente está de volta a partir das 4:30 da tarde. Vamos fechando o programa de hoje com Vitor e Léo e Fred e Gustavo. Tchau, tchau.

0: Valeu, Berlândia!
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2: 17 horas e 49 minutos.
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1: Maria, Mãe do Silêncio e da Humanidade, que vive perdida no mar sem fim do Senhor, sem ti, tudo ficou parado. O tempo, o espaço, a palavra, a música, o silêncio e a mulher. Tu assumiste tudo. Jamais se viu na face da terra uma figura de tamanha doçura, candura e inefável encanto. Por este motivo, ao cair da tarde, os sinos repicam e as crianças, jovens e adultos de todas as raças reúnem-se e, com um olhar voltado para o infinito, rendem uma homenagem, uma prece a Maria.
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Senhor anunciou a Maria e ela concebeu do Espírito Santo. Eis aqui a serva do Senhor. Faça-se em mim segundo a vossa palavra. E o Verbo se fez carne e habitou entre nós. Ave Maria, cheia de graça, o Senhor é convosco. Bendita sois vós entre as mulheres e bendito é o fruto do vosso ventre, Jesus. Santa Maria, Mãe de Deus, rogai por nós, pecadores, agora e na hora de nossa morte. Amém. Rogai por nós, Santa Mãe de Deus, para que sejamos dignos das promessas de Cristo. Hoje, dia 14 de julho, a Igreja faz memória do dia de São Camilo de Leles, fundador da família Camiliana, irmãs camilianas, padres camilianos, protetor dos doentes, dos hospitais e dos profissionais da saúde. A seu exemplo, sejamos praticantes e promotores das obras de misericórdia, unindo-nos a todas as missas, celebrações, adoração e bênção do Santíssimo que estão acontecendo agora em muitas igrejas e nas comunidades religiosas. Coloquemos nossos pedidos, nossas intenções no altar do Senhor e rezemos uma dezena do terço pelas vocações. Recebei, Senhor, os dons do vosso povo e concedei a nós que recordamos a obra da imensa caridade do vosso Filho, ser confirmados a exemplo de São Camilo de Leles no amor a vós e ao próximo. Alimentados com as delícias do sacramento da salvação, suplicamos vossa bondade, Senhor, para que, imitando a caridade de São Camilo de Leles, participemos também da sua glória. Pai nosso que estais no céu, santificado seja o vosso nome. Venha a nós o vosso reino, seja feita a vossa vontade, assim na terra como no céu. O pão nosso de cada dia nos dai hoje. Perdoai as nossas ofensas, assim como nós perdoamos a quem nos tem ofendido. E não nos deixeis cair em tentação, mas livrai-nos do mal. Amém. Ave Maria, cheia de graça, o Senhor é convosco. Bendita sois vós entre as mulheres, e bendito é o fruto do vosso ventre, Jesus. Santa Maria, Mãe de Deus, rogai por nós, pecadores, agora e na hora de nossa morte. Amém. Ave Maria, cheia de graça, o Senhor é convosco. Bendita sois vós entre as mulheres, e bendito é o fruto do vosso ventre, Jesus. Santa Maria, Mãe de Deus, rogai por nós, pecadores, agora e na hora de nossa morte. Amém. Ave Maria, cheia de graça, o Senhor é convosco. Bendita sois vós entre as mulheres, e bendito é o fruto do vosso ventre, Jesus. Santa Maria, Mãe de Deus, rogai por nós, pecadores, agora e na hora de nossa morte. Amém. Ave Maria, cheia de graça, o Senhor é convosco. Bendita sois vós entre as mulheres, e bendito é o fruto do vosso ventre, Jesus. Santa Maria, Mãe de Deus, rogai por nós, pecadores, agora e na hora de nossa morte. Amém. Ave Maria, cheia de graça, o Senhor é convosco. Bendita sois vós entre as mulheres, e bendito é o fruto do vosso ventre, Jesus. Santa Maria, Mãe de Deus, rogai por nós, pecadores, agora e na hora de nossa morte. Amém. Ave Maria, cheia de graça, o Senhor é convosco. Bendita sois vós entre as mulheres, e bendito é o fruto do vosso ventre, Jesus. Santa Maria, Mãe de Deus, rogai por nós, pecadores, agora e na hora de nossa morte. Amém. Ave Maria, cheia de graça, o Senhor é convosco. Bendita sois vós entre as mulheres, e bendito é o fruto do vosso ventre, Jesus. Santa Maria, Mãe de Deus, rogai por nós, pecadores, agora e na hora de nossa morte. Amém. Ave Maria, cheia de graça, o Senhor é convosco. Bendita sois vós entre as mulheres, e bendito é o fruto do vosso ventre, Jesus. Santa Maria, Mãe de Deus, rogai por nós, pecadores, agora e na hora de nossa morte. Amém. Ave Maria, cheia de graça, o Senhor é convosco. Bendita sois vós entre as mulheres, e bendito é o fruto do vosso ventre, Jesus. Santa Maria, Mãe de Deus, rogai por nós, pecadores, agora e na hora de nossa morte. Amém.
Ave Maria, cheia de graça, o Senhor é convosco. Bendita sois vós entre as mulheres, e bendito é o fruto do vosso ventre, Jesus. Santa Maria, Mãe de Deus, rogai por nós, pecadores, agora e na hora de nossa morte. Amém. Glória ao Pai, ao Filho e ao Espírito Santo, como era no princípio, agora e sempre. Amém. Ó meu Jesus, perdoai-nos, livrai-nos do fogo do inferno, levai as almas todas para o céu e socorrei principalmente as que mais precisarem. Salve, Rainha, Mãe de Misericórdia, vida, doçura e esperança nossa salve. A vós bradamos os degredados filhos de Eva. A vós suspiramos, gemendo e chorando neste vale de lágrimas. Eia, pois, advogada nossa, esses vossos olhos misericordiosos a nós volvei. E depois deste desterro, mostrai-nos Jesus, bendito fruto do vosso ventre. Ó clemente, ó piedosa, ó doce sempre Virgem Maria, rogai por nós, Santa Mãe de Deus, para que sejamos dignos das promessas de Cristo. Oração. Ó Deus, dotastes o presbítero São Camilo de Leles com a graça de uma extraordinária caridade para com os enfermos. Por seus méritos, infundi em nós o espírito do vosso amor, para que, servindo a vós em nossos irmãos, possamos partir confiantes ao vosso encontro na hora da nossa morte. Por nosso Senhor Jesus Cristo, vosso Filho, que é Deus e convosco vive e reina na unidade do Espírito Santo, por todos os séculos dos séculos. Amém. E que pela intercessão de Maria Santíssima, ela que é a saúde dos enfermos, e de São Camilo de Leles, Deus Pai Todo-Poderoso, nos abençoe e nos proteja. Em nome do Pai, do Filho e do Espírito Santo. Amém. Uma boa tarde a todos.

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1: O Lamine Yamal, atuações individuais extraordinárias. Do outro lado,

0: A França. A França que foi dominada coletiva e estrategicamente pela Espanha, teve erro forçado pela marcação espanhola e muito erro isolado. Erro não forçado do Digne, do Olise, que fez a sua pior partida no ano, do Dembélé, que não conseguiu jogar, e o Mbappé, que não teve acerto técnico, Pedro, teve muita vontade, teve muita intenção de fazer dar certo. Mas foi tamanha a superioridade espanhola. O 2-0 poderia até ter sido mais um na última bola do Nico Williams, que nós temos uma finalista que não dá para discutir. A França não perdeu para a França. A França perdeu para a Espanha.
1: Muito bem, Leonardo Oliveira, o que dizer depois desse resultado que de certa forma é surpreendente?
2: Uma cena que o companheiro da Rádio Onda Cero está chorando. Hermano, é muito emocionado, não consegue falar, está muito emocionado, todo lado da na tribuna ao lado, a Rádio Onda Cero, uma emoção só, muita emoção no estádio, os jogadores da Espanha comemorando, fazem uma para a comissão, é uma cena muito legal. A comissão técnica e o staff faz uma fila e os jogadores vão passando e vão sendo cumprimentados, o que mostra ou não a força da seleção espanhola. Os jogadores franceses saem, baixas, alguns se abraçam, parece que tá. E mais uma vez, Pedro, e mais uma vez, Euro 2024, final da medalha de ouro na França, final da Nations League. A Espanha sabe ganhar dessa França tão poderosa,
1: é o seguinte, com Leonardo,
2: tantos jogadores de frente.
1: Leonardo, procura um espaço melhor aí, porque está chegando um pouco cortado a tua transmissão.
2: Tá.
1: E antes disso eu falo com o nosso Arruda, Lucas Arruda, que traz agora informações sobre o que vai acontecer. Amanhã tem jogo, tem final domingo. Faz um bifão para nós aí, ô patrão.
3: Vamos lá, meu patrão, porque é o seguinte, Pedro, podemos estabelecer que dois cenários podem acontecer a partir de agora para a grande final da Copa do Mundo. Ou a Espanha reencontra a Inglaterra, as últimas finalistas da última Eurocopa, ou a Espanha enfrenta a Argentina, atual campeã do mundo e atual campeã também da Copa América. A Espanha, Pedro, chega pela segunda vez numa decisão, 16 anos depois volta à final e quando esteve lá foi campeã, bateu a Holanda por 1-0 na África do Sul. A França, por sua vez, vai para a disputa do terceiro lugar no sábado e, Pedro, a Espanha se torna a seleção que mais vezes venceu a França nos últimos 20 anos. E no confronto histórico do jovem Lamine Yamal com a estrela Mbappé, o jovem espanhol tem uma ampla vantagem, 9 vitórias em 11 jogos disputados. A Espanha é a primeira finalista da Copa do Mundo de 2026.
1: Pedro, muito bem. Fale, Leonardo.
4: Felipe, tem uma curiosidade, o Arruda citou agora há pouco, né? Seria a reedição da final da Eurocopa de 2024, onde Espanha e Inglaterra se enfrentam na final, a Espanha leva a melhor. Só que Espanha e Argentina também seria a finalíssima. A Argentina é campeã da Copa América, a Espanha é campeã da Eurocopa, deveriam disputar um torneio que seria jogado no Catar no final de março desse ano. Esse torneio ele foi cancelado, a finalíssima foi cancelada por conta da guerra, do agravamento dos conflitos no Oriente Médio. Então não aconteceu. De qualquer forma, teremos um jogo histórico. Espanha ou Argentina, a finalíssima que não aconteceu, ou a revanche da final da Eurocopa entre Espanha e Inglaterra.
1: Muito bem, o Leonardo Oliveira vai trazer agora a sua manifestação. Maurício já disse por que a Espanha está na final, já deu sua justificativa. E o Leonardo Oliveira, que também é comentarista, vai dar a sua opinião sobre esse acontecimento importante e, de alguma forma, surpreendente, porque a maioria das pessoas imaginavam que a França fosse a grande favorita e acabou não confirmando. A grande favorita foi mesmo a Espanha, que, aliás, também é considerado um grande time, que ganhou duas vezes da França no ano passado, ganhou esse ano de novo. Tirou a Espanha, a França da Copa do Mundo e vai para a final para pegar Inglaterra ou Argentina. Leonardo Oliveira, a tua opinião?
2: Porque tem uma ideia de futebol muito clara a seleção espanhola, de jogar com a bola. Ela gosta de ter a bola. Ela não apressa o jogo. A França é um time que com a bola ela é vertical, ela sai para o ataque, ela tem qualidade técnica para chegar em via expressa até o gol. O que faz a Espanha contra essa França? Tira a velocidade do jogo, arma triângulos no campo e vai trocando passes. E faz a França, que é sempre protagonista, ficar sem a bola. E isso incomoda a França. Isso atrapalha a França. Tanto é que o quarteto ofensivo que tanto brilhou nessa Copa, hoje não conseguiu jogar. À exceção de Mbappé, que teve uma ou outra iniciativa individual. É uma Espanha que é uma seleção que joga como time. parece um time que treina junto todos os dias. Os jogadores sabem o posicionamento, os jogadores sabem como exercer esse jogo de posição, esses triângulos no campo. Sobrou a Espanha e submeteu a França a um constrangimento no final do jogo. Gritos de olé e a França completamente atordoada. A superpoderosa França vai disputar o terceiro lugar, porque a Espanha foi superior, soberana, porque gosta da bola e sabe jogar com ela.
1: Muito bem. Aí os comentaristas do Futebol da Gaúcha, Maurício Saraiva e o Leonardo Oliveira, trazendo então a opinião que eles têm em relação a esta decisão extremamente importante, semifinal de Copa do Mundo, que eliminou a França. É, gente, a França está fora do Campeonato Mundial. E como disse o Leonardo, eu concordo, foi constrangedor, porque daqui a pouco esse time da Espanha ficou pelo menos 2 minutos e meio, enquanto o Maurício fazia um comentário que não acabava nunca, eles também não acabavam de trocar passes e, por consequência, envolver o time adversário, e a torcida gritou olé. La Roja está na final da Copa do Mundo. O Futebol da Gaúcha está parando por aqui, agradecendo a você pelo carinho, pela sintonia, agradecendo a todos os amigos da Rede Gaúcha e lembrando, né, que amanhã tem Inglaterra e Argentina e também a Gaúcha vai transmitir. Aliás, amanhã é programação normal da Rádio Gaúcha, com sala de redação, com tudo que tem direito, tudo que você já conhece, tá? Vai acontecer também amanhã, porque a Gaúcha e a RBS tem muito mais Copa na RBS. Então, a única rádio que estava no estádio, a única rádio que está transmitindo, o único som completo que você pode acompanhar pelo seu rádio, muito obrigado a você que está nesse momento no trânsito, que nos acompanhou, e fique sabendo, se você ligou o rádio agora, daqui a pouco o cara estava trabalhando, não estava ouvindo, estava com outra questão qualquer, para resolver, telefonema, essa coisa toda, fica, não é mentira, eu estou falando a verdade. É 2-0 para a Espanha e a França está fora da Copa do Mundo.
0: 2-0 para a Espanha, merecido, melhor em tudo. Ninguém de azul tocou na bola, os de branco tocaram o tempo inteiro e quando não tocaram, marcaram. Olha, não tem por onde questionar a Espanha finalista.
1: Muito bem. Então, senhores, muito obrigado. Vem aí, Gaúcha na Copa, ou seja, ainda tem muita informação, ainda tem muita questão que envolve a Copa do Mundo. A Gaúcha não para de lhe atender na sua necessidade da informação. Obrigado, amigo. Até mais. Tchau. Vem aí, Luciano Périco. Oyarzabal, salva na bola. Gol! Numa cobrança perfeita do Oyarzabal. 22 minutos, etapa complementar. A Espanha está largando na frente. É semifinal da Copa do Mundo. Porro domina. Pedro Porro carregando ali pelo lado esquerdo. Tocou para o ombro. O Porro vai marcar o gol. Gol da Espanha. 12 minutos, etapa complementar. A Espanha está fazendo 2-0. A Espanha está jogando muito mais do que a França. A Espanha está se habilitando para a final da Copa do Mundo. Com este gol marcado a exatos 12 minutos, etapa complementar. Pedro Porro, ele é o nome do gol.
5: É a poderosa favorita. A França fica pelo caminho. Espanha, mais do que merecida, está na final da Copa do Mundo no MetLife no domingo. Estaremos, é claro, contando tudo na Rádio Gaúcha. O coletivo venceu o individual. Onde estava Mbappé, Olise, Dembélé e Companhia Limitada? Pedro Porro foi personagem. E a Espanha está na decisão da Copa do Mundo.
3: Luceninho.
5: E claro, Arruda, tem um personagem falando aí, né, Arruda?
3: Perfeito, vamos ouvir o Pedro Porro, lateral da Espanha.
6: Hemos sido fieles a ella y nos ha traído hasta aquí. Así que orgulloso, insisto.
7: Con esa idea, mister, hoy le han ganado de nuevo a una selección que llegaba a este mundial con el, quizás con la vitola de máxima favorita, sobre un escalón sobre las demás, y la han domado absolutamente. No han dejado brillar ni correr a esos delanteros tan peligrosos que tenían España con su fútbol y con su ABC.
6: Sí, seguramente es lo que hemos hablado también adentro. Hoy nos enfrentábamos a uno de los mejores, a una de las mejores selecciones del mundo, pero enfrente tenían al mejor equipo del mundo. Eso es diferente, eso es un plus. Esta gente, estos jugadores se merecen todo porque demuestran día tras día eso, su compromiso, su generosidad, su solidaridad, su talento. Es maravilloso verles jugar, hoy ha sido un espectáculo. Y hacen fácil lo que es tan difícil, lo hacen fácil. Entonces, insisto, orgulloso, feliz. Ahora yo voy tranquilizándome y ya empiezo a saber dónde estamos.
7: Mister, está toda España pendiente de esta selección. Hoy la noche va a ser larga. Quien no esté viéndolo en la 1, en su casa, va a estar en las plazas, en los pueblos, en las ciudades. Mándeles un mensaje. No sé si de agradecimiento o de empatía con ellos, de compartir esa alegría
5: de España,
7: que tenemos.
5: Luis de la Fuente.
6: Vamos, empatía total, ¿no? Empatía de agradecimiento por las grandes muestras de afecto, de ánimo, de fuerza que nos transmiten. Es un orgullo. El ser español es un orgullo, el ser ese vínculo de unión de toda una afición, de todo un país. Insisto, sigamos así, que juntos consiguen cosas muito importantes.
7: Vamos, 7, nos queda uma, mister. Enhorabuena e muitíssimo
3: obrigado. Aí, Lucianinho, a manifestação do De La Fuente. Tínhamos o Pedro Porro no visual, agora sim o técnico da Espanha e o Felipe Duarte também acompanhando as manifestações do técnico finalista pela seleção espanhola.
4: Lucianinho, ele elogiando a seleção francesa, dizendo, né, com todas as letras, são os melhores jogadores do mundo, talvez a melhor seleção da Copa do Mundo, e dizendo que é até maravilhoso visualizar dentro de campo esses jogadores jogando juntos. Mas enaltecendo, a Espanha passa para a final, talvez contra os prognósticos, né? Maioria indicava a França como favorita, passa a Espanha para a final, mais uma vez a Espanha eliminando a França.
5: 6:11, Gaúcha na Copa Januário, na sua edição 182. A França está na disputa para o terceiro lugar. 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Bom, Felipe Duarte, segue acompanhando aí pelo nosso FIFA Max, alguns registros a mais aí, de quem for falando, e nos chama, por gentileza, Felipe, dentro do Gaúcha na Copa, e eu quero ouvir Maurício Saraiva. Maurício, justa então a classificação da equipe espanhola e a França fica pelo caminho, Maurício?
0: Porque a França foi absolutamente dominada pelo time do Luiz de la Fuente. No duelo dos técnicos, a vitória foi aniquiladora do treinador espanhol sobre o francês. E eu estou falando de um treinador campeão em 18, vice-campeão em 22, e que montou esta seleção que encantava até ter pela frente a sua antagonista. A Espanha, que venceu duas vezes consecutivas em Eurocopa e Liga das Nações, a França não tinha enfrentado essa França mágica, pois hoje enfrentou competindo sem a bola como se fosse Cabo Verde e jogando com a bola como é a própria Espanha. Então, ela teve marcação, bote, corte de linha de passe, compactação no coletivo. E individualmente, atuações fantásticas do Rodri, do Fabian Ruiz, do Lamine Yamal, do Olmo, do Cubarsí. Não há reparo a fazer nessa classificação justa da campeã da Europa, a Espanha.
5: Muito bem, vamos a Porto Alegre, Gabriela Ferreira, com a galera da Espanha comemorando a classificação para a final, Gabi.
8: Esse é o clima por aqui, Lucianinho. A Espanha tá na final e essa galera tá fazendo muita festa. Araceli, isso?
9: Sim!
8: Qual é o sentimento? Esperava que a Espanha fosse chegar tão longe nessa Copa do Mundo?
9: Eu esperava mesmo, eu tava super confiante, a gente vai ganhar, o Biber aí, pessoal! Vem Espanha!
8: E aí, prefere pegar Inglaterra ou Argentina?
10: Argentina.
11: Sim, vai ficar mais...
9: Eu acho que eu prefiro Inglaterra.
8: Então tá bom, então, Lucianinho. Essa é a festa das duas espanhóis aqui em Porto Alegre.
5: Tá aí a festa com a Gabi Ferreira lá em Porto Alegre. Festa espanhola. Kelly Matos, mais festa aqui em Nova York da galera. Kelly, a Espanha tá na final.
10: Nova York e Espanha, Lucianinho. É uma festa imensa, é canto, é música. Tudo bom? Como estamos?
12: Muy bien, muy contentos por esta victoria, super ilusionados para la final y vamos a España.
10: España en la final, imaginaba que sería posible.
12: 100%, confiamos totalmente hasta el final, o sea, cero dudas.
10: ¿Y cómo es canto de torcida?
12: Yo soy español, español, español. Yo soy español, español, español. Yo soy español, español, español.
10: Tiene que dar un saludo, Lucianinho.
12: ¿A quién?
10: Lucianinho.
12: ¡Lucianinho!
10: ¡Sí!
12: ¡Vamos!
10: Lucianinho, vou mostrar as imagens aqui do mercado da Espanha, na Bar. Gracias, muitas
12: gracias. Saludos, vamos Brasil!
10: Vamos Brasil! Vem cá, Raquel, para mim, por favor, para a gente mostrar, Lucianinho, o mercado tomado, uma festa, parece Espanha. Todo mundo em cima da mesa, Lucianinho, pulando, cantando. Agora,
12: la semana passada, dije aqui que não le teníamos medo a França. E hemos ganado! E hemos ganado!
10: Lucianinho!
5: Ó demais aí, Kelly, ouvindo a galera da Espanha.
12: La final es de España.
13: España campeón del mundial.
14: Campeones, España contra Argentina, campeones.
10: ¡Campeones! ¡Bien! Hola, hola, ¿cómo está?
15: Bien.
10: ¿Qué pasa? Felices, muy felices. En Brasil, vivo para Brasil.
15: ¿Desde Brasil? Ah, bien. Yo soy de Cádiz, de España. Estamos aquí trabajando.
10: Acreditaba que sería posible. Francia es un adversario muy difícil.
15: Nosotros vamos a ganar el mundial.
10: ¿Ganar el mundial contra qué?
15: Contra Argentina.
10: Encontrar, eles estão querendo.
16: Obrigado, Brasil.
10: Obrigado, Lucianinho.
16: Obrigado, Lucianinho.
10: Lucianinho, vem cá.
5: Parabéns, meu Deus, parabéns, do céu, Espanha.
10: O que é isso?
15: Horrible.
10: O que é isso?
15: Meu amigo.
10: Meu amigo, como é seu nome? Filma ali para mim, ó. Vem cá, Pederneira.
15: Biggie Smalls se chama.
10: Biggie?
15: Biggie Smalls.
10: Smalls. É um bird ali, um passarinho que está lá. É, não vou mostrar o passarinho, porque também já é demais. Eu sei, olá, como está?
15: Bem.
10: Muito feliz?
15: Muito feliz. Vamos a ganhar este 100%.
10: Espanha na final.
15: Inglaterra, Espanha vai ser e lo vai ganhar Espanha. Lo vai ganhar, 100%.
10: Como é o canto?
17: Eu sou espanhol.
10: Vem cá, os meninos. Ih, Lucianinho, a gente pegou eles no começo. Estavam, olha a cara, meu Deus.
17: Vamos, Espanha!
10: Difícil, não difícil, parece fácil.
15: Somos muy buenos.
17: Esperamos más difícil, pero 0-2. Joder, a tomar por saco Francia.
10: No tengo voz.
17: Con suerte, pues el domingo llega.
15: Hasta el domingo.
10: ¿Cómo voy a trabajar mañana?
17: Yo no trabajo.
15: Bueno, voy a intentarlo.
17: Estoy de vacaciones.
10: ¡Vacaciones! Y hoja de cerveza.
15: Ron, cerveza.
17: Lo que sea, voy a contar de cerveza a España. ¡Vamos, España!
15: ¡Vamos, España!
10: Tiene que dar un saludo, Lucianinho.
5: Espontâneo, que ele mais.
10: Lucianinho.
5: É festa da Espanha. A Espanha coletiva, ó.
10: Não
5: cara
10: sai
5: desesperado,
10: uma frase, Lucianinho,
5: chorando.
10: Só sai...
4: Ô, Lucianinho, Kelly...

0: vamos lá. Um, dois, três e...
1: Paguito el chocolatero.
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0: espetacular Kelly Matos com a festa da Espanha em Nova York. Gaúcha na Copa. Dá uma passada no trânsito em Porto Alegre. Alô, Iatambara.
1: Com mais problemas novamente ali na...
0: Uma... Tá cortando o teu áudio aí, Ian. Dá uma olhadinha no cabinho aí do teu equipamento aí.
1: Foi ontem. Tem medo.
0: Tá cortando, Ian. Vamos refazer essa conexão aí com o Iatambara.
2: Agora vocês estão tocando.
0: Ó, de novo Kelly Matos. E a festa, Kelly.

0: espetáculo, Kelly Matos. Maurício Saraiva, quando a gente vai ouvindo esse som, enfim, vendo essa imagem da Kelly, dá pra gente ir falando em cima também,
1: vamos,
0: Maurício?
1: Vamos sim.
0: Que é o seguinte, o coletivo ganhou do individual hoje, Maurício.
1: O coletivo ganhou do individual hoje, mas os individuais da Espanha estiveram todos acima dos individuais dos protagonistas franceses. Se não houve ainda o protagonismo que se imagina do Lamine Yamal, e pode ser na final que apareça, hoje teve Rodri, hoje teve Fabian Ruiz, hoje teve Cubarsí, teve Pedro Porro, Olmo, que dá o passe para o gol do lateral direito. A Espanha foi um combo de sucesso. Porque o melhor resumo que eu encontrei para definir essa Espanha que ganhou da França com tanta justiça, Lucianinho, é o seguinte. Sem a bola, ela competiu com o ímpeto de Cabo Verde quando o Cabo Verde empatou com a própria Espanha na primeira rodada. Com a bola, a Espanha foi Espanha. Trocou passe, aproximou, infiltrou, botou velocidade quando quis, quando não quis, ficou com a bola para retê-la e não ser agredida. Então, estas coisas todas, da soma do individual com o coletivo, fazem da Espanha uma finalista top de linha.
0: Top de linha. Ian Tâmbara, repórter top de linha, informações do trânsito agora reconectado, Ian. Vamos nessa.
2: Vamos lá, retomando então, eu vinha falando então que, de novo, o motorista está pegando lentidão na Sertório, mas é um cenário que não é muito parecido com o de ontem, é um pouco melhor para o motorista, tem fila, mas mais concentrado ali naquela região que está em obras mesmo, entre a Joaquim Silveira e a Dona Alzira. Com mais faixas liberadas, está mais fácil de passar por ali em direção a Assis Brasil. Até a própria Assis Brasil tem bastante fluxo ali na região da Fiergs, mais um fim de tarde que tem evento por ali, gerando mais congestionamento. Motorista que vem de Cachoeirinha para a zona norte de Porto Alegre está pegando uma tranqueira, uma fila desde a Flores da Cunha. A Freeway está sendo afetada por isso também, no sentido capital litoral, desde lá da BR-116, ali no entorno do posto da PRF, já tem algum reflexo disso, uma velocidade mais reduzida. Há pouco a gente também confirmou com a Polícia Rodoviária que na rodovia do Parque teve um acidente aqui na largada dela, para quem está indo em direção ao interior, em direção à região metropolitana, um trecho ainda de Canoas, uma queda de motor.

0: ciclista. Tem ainda uma fila ali, um pouquinho de lentidão, mas ela está menos pior, entre aspas, do que a situação por Canoas pela 116. Para seguir para a região metropolitana, ainda assim, é a melhor opção do que seguir pela 116, que ali naquele trajeto entre as estações Niterói, Fátima e o viaduto da Metrovel, tem uma fila longa, bem travado o fluxo por ali.
1: Muito bem, obrigado, Iatambara, com informações do trânsito no fim de tarde aí em Porto Alegre. Aí são 6 horas mais 26 minutos, Gaúcha na Copa, na parceria de KTO. 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junto com o Maurício, a gente apontava a França como favorita, né? Mas a gente sempre dava aquela vírgula, assim, a Copa do Mundo é um jogo.
2: É.
1: Copa do Mundo, né, se jogar, sei lá, 10 vezes, daqui a pouco a França vai ganhar mais, se fosse pontos corridos, mas não tá no dia, tá fora. E foi o que aconteceu, Felipe e Maurício, com esta França poderosa, milionária.
2: Sem contar,
1: com as, né, individualidades, Felipe? E não sei o quê, Dembélé, Mbappé, BBB, e foi pra casa. Igualité, fraternité.
2: É, sem contar que isso tem que ficar bem claro, né? Nunca foi dito, pelo menos não na Gaúcha, por nenhum dos nossos comentaristas, que a França estava enfrentando um azarão, que a França estava enfrentando uma seleção que jamais chegou, que não tem qualidade. A França estava enfrentando uma seleção que das últimas duas vezes bateu a França em Liga das Nações e em Eurocopa. Então hoje a passagem da Espanha pode ser surpreendente diante do que a França vinha jogando. Mas não é surpreendente, considerando que aqui temos uma
1: campeã europeia. Maurício, vamos lembrar, a gente botava, o Leonardo está de volta conosco, Léo Oliveira, prateleiras, lembra que a gente brincava com isso? Quem é que estava na primeira prateleira?
2: Argentina, França e Espanha.
1: É, três estão na final.
2: Isso.
1: Na
2: semifinal. E pode ser, portanto, que nós tenhamos, na final, duas das três favoritas diante da Copa. Argentina e Espanha.
1: E a Inglaterra a gente botava numa mesma turma que tinha até o nosso querido e...
2: Portugal,
1: despachado Brasil.
2: Inglaterra, Holanda, Alemanha, aquilo ali, aquele melê.
3: Não, e é exatamente isso, né, Maurício? Dá pra chamar de paternidade. Se a França atropelava todo mundo, com a Espanha ela se dava mal. E a lembrança é essa: na Eurocopa, na semifinal, ela perde por 2-1. Na Nations League, de novo na semifinal, a Espanha ganha por 5-4. Chegou um momento que estava 5-1 o jogo para a Espanha. E agora repete a dose, ganha de 2-0 na Copa do Mundo. E a projeção de futuro, a gente pode dizer também, não tem azarão do outro lado. Embora a gente possa lembrar que a Eurocopa vencida pela Espanha é contra a Inglaterra na decisão. E se for a Argentina que passar para essa grande decisão, teremos um duelo inédito que poderia ter acontecido agora em março. A finalíssima, que foi um torneio organizado pela UEFA, Comebol, que reúne
2: o campeão
3: da Copa América e o campeão da Eurocopa. Lá na outra edição, a Argentina ganhou da Itália. Agora a Espanha campeã da Europa e a Argentina campeã da América do Sul se enfrentariam em março no Catar. Mas estourou o conflito no Oriente Médio. Nenhuma das duas quis participar dessa competição, que foi cancelada. E agora pode ser a final da Copa do Mundo de 2026. É loucura.
2: O jogo não Felipe, o jogo não saiu por causa da guerra. Uma guerra iniciada pelo país anfitrião da Copa, que agora poderá sediar esta mesma final, só que não mais uma edição para ver dos continentes, e sim uma campeã do mundo.
1: Bom, Leonardo Oliveira está vendo na tela a campanha da Espanha. 0x0, 4x0, 1x0, 3x0, 1x0. Ela só tomou um gol na Copa da Bélgica até agora e 2x0 em cima da França. E aí, Léo Oliveira, como é que tá o ambiente aí? Conta pra gente tudo, em Dallas.
4: Tudo bem, Luzerinho? Os torcedores saindo aqui, torcedores, camisas da Espanha, muitos camisas da Espanha, mas poucos espanhóis, viu? É muito simpatizante da Espanha. Tentei catar aqui um espanhol, tá difícil porque tá tudo misturado, mas a gente percebe que é aquele tipo de torcida que vem atrás do grande ídolo, e o Lamine Yamal está se tornando esse cara de arrastar multidões, de trazer para o estádio um público que é só dele. Os torcedores franceses um tanto cabisbaixos, ainda incrédulos, Luciano, com o que aconteceu no jogo, né? A França foi completamente submetida pela Espanha. Você não viu a cor da bola. Chegou a ser constrangedor no final do jogo, a roda que a França levou, e a França chegou como a grande atração dessa Copa por tudo que tinha feito, pela campanha, pela qualidade do seu quarteto ofensivo, que hoje não existiu. Hoje a França não viu a bola porque a bola estava com a Espanha. Eu sigo aqui, Lucianinho, e te chamo assim que eu tiver torcedores da Espanha para falar conosco.
2: A okay. Espanha ganhou, empatou com o Cabo Verde na primeira rodada, uma rodada fiasquenta, apanhou que nem bicho lá nos jornais espanhóis da torcida espanhola, depois ganha de 4-0 da Arábia Saudita, bota 1-0 no Uruguai. Faz 3-0 já em fase eliminatória em cima da Áustria e depois ganha de 1-0 de Portugal e ganha de 2-1 da Bélgica. E no seu grande jogo, na maior atuação coletiva de um time de futebol nesta Copa, Lucianinho, bota 2-0 na França.
1: Na hora
2: Lucianinho...
1: que valia, na hora que vale a vaga na final, Arruda, a Espanha vai lá e ganha o jogo 2-0 da França poderosa, que tropeçou no salto hoje, hein, Arruda?
5: Correto, Lucianinho. Quero colocar dois elementos em relação a esse tema. Primeiro, o Brasil não elimina uma europeia há muito tempo em Copa do Mundo. As últimas quedas foram para as seleções do velho continente. A Espanha, nessa Copa do Mundo, passou por todas as europeias no mata-mata. O seu Maurício falou há pouco. Áustria, Portugal, Bélgica e França. A última vez, Lucianinho, seu Maurício, audiência, que uma campeã venceu o Mundial batendo só europeias em mata-mata em 2002. Brasil, que enfrentou Bélgica, Inglaterra, Turquia e Alemanha na caminhada de mata-mata. Então temos dois elementos, o Brasil que não vence europeias e uma Espanha que só bateu europeias nessa Copa do Mundo.
4: Lucas, pra quem tá nos acompanhando na live, eu tô com dois espanhóis aqui. Muy buena la gorra, me gustou.
6: Torero.
4: De torero?
6: Matador, venimos hoy a matar.
4: Hoy vienen a matar.
6: A matar de torear, ¿ah?
4: De torear. Sí. Y Mbappé, lo vi que estaba por detrás, el torero no dejó tocar en la pelota.
6: Todo era ole, ole, capoteo.
4: ¿De dónde es?
6: De Canarias.
4: Canarias, Islas Canarias, es muy, muy lindo, muy rico. ¿Crees, cómo es tu nombre?
6: Aníbal.
4: Aníbal, ¿crees que es posible buscar el bicampeonato?
6: Sí, muy posible. Francia era lo, yo creo que era lo... más difícil. Yo creo que vamos, agarramos el campeonato.
4: ¿España o Inglaterra?
6: No, España.
4: Perdón, ¿Argentina o Inglaterra en la final?
7: Oh. Inglaterra para mí.
6: No sé, puede ser Argentina, pero...
4: ¿Tu nombre?
7: Julio.
4: Julio, ¿por qué España siempre hace daño a Francia?
7: Es una buena pregunta. Tenía...
4: Yo voy a estar siguiendo acá.
7: Sí, teníamos buenas expectativas... de los franceses, pensamos que hoy lo iban a hacer mucho mejor, pero la verdad que España los neutralizó y fue totalmente superior a Francia.
6: España, de menos a más.
4: De menos a más, es la frase. Son vecinos, pero los vecinos que cuiden de su vida, que ustedes estén en la final, congratulaciones, gracias. Que disfruten.
6: Gracias.
7: Gracias, muy amable.
4: ¿Llegan para final, no? ¿Se
7: sí,
4: quedarán?
7: Claro, claro. Sí.
4: Nos vemos en Jersey. Un abrazo. Seguro.
7: Gracias, muy, muy amable.
4: É isso, Lucianinho. A questão toda da França e já se cria uma rivalidade, porque são vizinhos, né? Parte da Catalunha, ali, a parte do País Basco. Inclusive o Laporte, zagueiro da Espanha, é francês de nascimento, mas é basco, da região basca da França. Por isso jogou no Atlético de Bilbao, fez a carreira na seleção, e optou pela seleção espanhola. Mas é uma briga de vizinhos que tem uma rivalidade saudável, mas a França tem essa questão. Como disseram os amigos aqui das Ilhas Canárias, a Espanha tem o antídoto para parar uma França que parecia, meu amigo Luciano, imparável.
1: É, parecia imparável, Maurício, Felipe, enfim. O Rodrigo Oliveira já está conosco, ele está lá em Atlanta. Deixa eu dar boa tarde para ti aí, Rodrigo Oliveira, que vai conhecer amanhã outra finalista. Quem vai pegar a Espanha na final? Já tem alguma repercussão por aí, Rodrigo? Tudo bem? Boa tarde.
8: Boa tarde, Lucianinho. Falo da sala de entrevistas do estádio Mercedes-Benz, onde daqui a meia hora aproximadamente, fala o técnico Thomas Tuchel, da Inglaterra, e na sequência, daqui a uma hora e meia, fala o técnico da Argentina, Lionel Scaloni. E, olha, falta bastante tempo, mas a sala de entrevistas já tem uma ocupação muito grande. Eu assisti com todos os jornalistas argentinos, ingleses e de outras nacionalidades ao jogo, pessoal boquiaberto, pessoal surpreso. Porque se acreditava que a França iria dominar com tranquilidade. Esse era o pensamento geral quando deu o primeiro gol da Espanha. O pessoal entendeu, tá, a infelicidade do Dean, ele gol de pênalti, acontece. Quando deu o gol da Espanha, aí era um silêncio na sala, no centro de imprensa, todo mundo boquiaberto. Sentiu o pessoal assim, pegando aquelas matérias prontas do Mbappé, do E. Eu acho que esse texto aí eu não vou usar. Mas sendo sincero contigo, Lucianinho, os colegas aqui estão um pouco preocupados, menos preocupados com o jogo, com a semifinal que acabou agora, e muito mais com a semifinal de amanhã, Inglaterra e Argentina, que mexe com muitos elementos históricos. Hoje, aqui em Atlanta, dá para dizer que a cidade vestiu a camiseta da Copa do Mundo. É clima de jogo. Não existe uma quadra de Atlanta que não tenha torcedores com a camiseta ou da Argentina ou da Inglaterra, muito mais com a camiseta da Argentina, mas assim, coisa de 7 para 1, e muita polícia. Lucianinho, a gente, todos nós do Grupo RBS, viajamos por várias cidades, em Nova Jersey, Nova York, Filadélfia, Houston, Miami. Eu nunca vi tanto efetivo policial para um jogo de futebol de Copa do Mundo nesse Mundial como aqui em Atlanta. E não é assim a polícia convencional norte-americana. São destacamentos da SWAT. A SWAT, que seria o BOP norte-americano. E é óbvio, né, Lucianinho, que isso ocorre por conta da rivalidade que existe entre Inglaterra e Argentina. Ontem, nós entrevistamos o diretor executivo da Força Tarefa da Casa Branca para a Copa do Mundo, Andrew Giuliani, e ele já falava que esse elemento geopolítico é analisado pelas forças de segurança, e hoje eu pude confirmar na prática o que ele havia adiantado. E o jornal La Nación publicou uma matéria citando que há mais de 1.600 policiais destacados para garantir a segurança, afinal, haverá, a previsão é de 30 mil torcedores argentinos e 20 mil torcedores ingleses. E não tem divisão de torcida, Lucianinho. Então é um jogo que desafia as autoridades.
1: É, tem toda essa questão aí que envolve a rivalidade entre Argentina e Inglaterra. Bom, tô lendo alguns recados ali na live, ó. O Edemir botou que ele acha que... Agora saiu da tela ali, mas ele tinha dito, acho que a Argentina é favorita contra a Espanha, ele botou ali. O Sandler Spindler, ali ó, voltou, ó. Argentina é favorita sobre a Espanha. Ah, eu acho que aí pode acontecer tudo. Eu achava que a França era favorita, mas sempre deixando aquela vírgula, né? Um jogo só, né? Ali, ó, o Sander coloca um negócio que eu acho. A França também tropeçou um pouquinho no salto. Né? A França...
2: Nas vezes anteriores em que ela enfrentou times inferiores ao dela, ela deu a impressão, e a gente falava isso às vezes fora do ar, que ela ganhava quando queria. Só que hoje contra a Espanha, o primeiro gol que ela toma é de um pênalti cometido que a gente não vê na segunda divisão do gauchão. E o Dinier cometeu uma falta que virou o pênalti, que virou o gol.
1: Ali, ó, o Luiz Gustavo Urique disse, ó, nós que acreditamos na França, quebramos a cara. A Espanha foi implacável, um baita termo. A Espanha foi implacável. Muito bom, e virou isso. A favorita da Copa. Vai enfrentar a Inglaterra, daí a previsão do Luiz Gustavo Urique mandando na nossa live.
2: É que amanhã também a gente vai saber que tipo de vitória terá o oponente da Espanha. E se a Inglaterra ou a Argentina bota 3-0 e um chocolate no adversário, nós talvez a gente vá revisar o favoritismo, porque favoritismo, senhoras e senhores do Conselho, sempre é um termo que você usa para dizer quem chega melhor a uma determinada partida. Se o favoritismo bastasse, você não jogava, porque aí ninguém suava, ninguém precisava viajar, ninguém nada, ficava só na comissão de notáveis. Deixa jogar. A Espanha deixou jogar? Olha aí, ó, 2-0 tá na final. Tela ali, ó,
1: o Sandler Spindler de Souza critica o Maurício por achar que a França era a favorita, mas quem não achou? Acho que nos chats só eu comentava que seria Espanha e Argentina a final da
2: Sandra,
1: Copa.
2: Sandra, obrigado pela sua gentileza. É que eu não retiro até agora o favoritismo que a França ostentava até o jogo começar. Mas um favoritismo é confirmado no jogo ou desfeito no jogo. E a Espanha desfez. A Espanha, inclusive, desfez uma frase que eu vinha reiterando de que a França só seria capaz de perder para ela mesma. Não, a França hoje perdeu para a Espanha, não para si.
1: O Rec Málaga bota ali, ó. A Argentina não está jogando nada. Está sendo favorecido e tem Messi, ponto. Ale, jogando, a Argentina passou 3 vezes perrengue para estar nessa semifinal, Arruda. É. Mas a questão do favorecimento a gente pode discutir aí. Enfim.
5: Aí é outro assunto, né, Lucianinho, mas 2 prorrogações e uma outra classificação na Bacia das Almas contra o Egito. A Argentina vem com praticamente um jogo a mais em relação ao tempo para enfrentar a Espanha caso chegue na final. Tem que ver o que vai acontecer amanhã também. Mas, Lucianinho, outro detalhe importante sobre essa vitória da Espanha, até uma estatística que me desperta muito a atenção, em relação ao Mbappé, que é um dos grandes personagens dessa Copa, um atleta com 27 anos que tem 20 gols na história dos mundiais, terceira edição que disputa, e se entrar em campo no sábado na disputa do terceiro lugar, ele vai ter feito todos os jogos possíveis da França na Copa do Mundo nas últimas edições. Mas Lucas, essa... Oi?
9: Oi, Arzabal, falando aqui na Mixer Zone.
1: Ah, vamos lá então, por favor, Leonardo Oliveira com a prioridade aí, Zona Mix.
10: Recuperar para intentar llegar a las mejores condiciones al domingo, que es lo que queremos.
9: Pegamos a entrevista aquí do Yarzabal falando da projeção para domingo e descansar, de reorganizar para ir a grande
1: final. Do primeiro gol, né?
9: Exatamente. Pode seguir daí, Luciano.
1: Ah, tá, beleza, entendi. Bom, seguimos o nosso Gaúcha na Copa.
5: Luceninho,
1: a cada fase... Oi, fala, Ruda.
5: Só para fechar a informação, então, essa foi a primeira derrota do Mbappé na história das Copas quando ele começou um jogo. Ele tinha uma derrota antes, Lucianinho, contra a Tunísia na última edição, mas saindo do banco, uma equipe completamente reserva, porque a França já estava classificada. Então, das partidas que o Mbappé começou na história das Copas, a primeira vez que ele foi derrotado foi hoje, justamente para a Algoz Espanha.
1: E justamente no 14 de julho.
2: Pois é, que crueldade.
1: A data, né? Francesa, né, que é a da queda da Bastilha, enfim, da Revolução Francesa. E hoje cai a França para a Espanha na Copa do Mundo. Lembra a imagem da guilhotina, Maurício? Na época da Revolução Francesa?
2: Lembro.
1: A guilhotina pegou a França hoje.
2: O Lucianinho, a Copa cada vez mais se torna mais interessante como evento esportivo, porque nós podemos ter uma segunda edição, Lucianinho, em que a campeã começou o torneio pagando fiasco. A Argentina, para ser campeã, antes de ser campeã, antes do Scaloni fazer uma cirurgia no time, a Argentina perde para a Arábia Saudita, com direito a Messi perdendo pênalti. A Espanha, se for campeã, terá começado a sua campanha empatando em 0-0 com Cabo Verde. Copa é desse jeito, por isso que é tão interessante, mas tudo que se fala sobre Copa, e se falará também em 2030, parte do princípio daquilo que está sendo amostrado, a amostragem de cada um. Na amostragem da França, ela vinha favorita. Não confirmou? Está indo embora. A Espanha, como é? Do menos ao mais. A Espanha foi crescendo, foi fazendo vitória, só tomou um gol na Copa e hoje fez uma atuação estrategicamente perfeita. Mérito, está na final.
1: 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O Mauro Silveira comenta, Luciano, ali, ó, a França foi atropelada pela Espanha, Rodrigo. Mbappé, só resta buscar a chuteira de ouro na disputa do terceiro lugar. Daí a corneta do Mauro Silveira para o Mbappé. O revoar, Mbappé. Fala, Rodrigo Oliveira.
8: Deixa eu aproveitar a oportunidade aqui na sala de entrevistas. Daqui a pouco começam as conferências de imprensa. Amigo da Rádio Cadena 3 da Argentina. Tu nome, amigo, é Nicolás Mai, Rádio Cadena 3 Argentina. Como a gente de Argentina mira este partido ante Inglaterra, há uma rivalidade por temas históricos e há confiança por analisando a maneira que a Argentina vem jogando e que a Inglaterra vem jogando. Como vosotros mira este partido, considerando a atuação de los dois equipos e a rivalidade que há, si es que há?
11: Un abrazo para todos y gracias por este momento en su radio. Para Argentina siempre enfrentar a Inglaterra va a ser, pase el tiempo que pase, un duelo muy sentimental, futbolístico, barra sentimental, emotivo por lo que significó el conflicto bélico en las Islas Malvinas en 1982. Y porque la historia que construyó Maradona con el equipo campeón en el 86 le dieron una mística increíble. Yo tengo 44 años y desde que soy chiquito lo único que he escuchado fue lo que hizo Maradona y sus compañeros en aquel partido, vengando, entre comillas, a nuestro país por esa derrota ante los ingleses. No es el clásico más importante para la Argentina, Brasil, Uruguay, Inglaterra. En ese orden, los argentinos sentimos que Inglaterra es justamente un rival muy fuerte al cual le queremos ganar. Ahora, objetivamente, Argentina no ha jugado bien. Ha clasificado porque los rivales son menos que Argentina y Argentina pudo aprovechar la calidad individual fundamentalmente porque desde lo colectivo no ha aparecido. Ahora, que mañana, por la cantidad de gente que va a venir, que ya está, pero que mucha gente va a venir, con o sin entrada, Argentina mañana tiene, creo yo, esa sensación de tener que mirar a la historia y en la etapa final de Messi, darle a Messi, a esta selección, que es la mejor selección de toda la historia de la selección argentina, y al pueblo argentino, una muy buena chance de derrotar a Inglaterra, de clasificar a la final y mantener bien arriba la bandera argentina en este tipo de luchas futbolísticas adentro de la cancha.
12: Muchas gracias, amigo, y suerte, éxito.
11: Un abrazo grande y ojalá que ustedes, la reestructuración de Brasil de verdad comience. Creo que tienen que hacer un proceso similar al que pasó con Argentina. Lo tendrá que hacer Ancelotti. Borrar jugadores que por allí llegaron con más peso del pasado sin tanto presente para que el futuro sea provisorio.
12: Ojalá.
11: Ojalá.
12: Muito obrigado aí ao amigo Nicolás Mai. Olha, eu gostei muito da capacidade do Nicolás de resumir todos os elementos desse jogo numa resposta só, Lucianinho. Tem a rivalidade histórica, segundo ele, a Inglaterra é o terceiro rival da Argentina atrás do Brasil e do Uruguai, e ele não está gostando da atuação da Argentina. Pelo que eu senti dele, a Argentina aposta muito mais na torcida, na mística, naquela... Os argentinos sabem transformar esses jogos em jogo pegado, jogo de raça, porque a Argentina não está jogando bem, segundo ele, só avançou a semifinal porque os adversários eram piores.
1: É verdade, mas enfim, foi passando e chegou. Aqui, ó, o Jonathan Rolo Costa está mandando aqui, ó, se o Messi fosse expulso lá no primeiro jogo, será que a Argentina passaria da fase de grupos?
2: Acho... Nunca saberemos.
1: É, não saberemos, é. Mas ela passou num grupo tranquilo, né, Jonathan? Não tinha tanta dificuldade no grupo. Era a Áustria, era todo mundo com A, né? Áustria, Argélia e...
5: Jordânia.
1: Ah, Jordânia. Argentina era o outro com A, claro. E Jordânia.
2: Ah, Jordânia.
1: Ah, Jordânia. Não, mas não era um grupo difícil, né, não, Jonathan? Claro. Acho que passaria. Claro. Ali, ó, o Edemir. O Edemir, mas Mbappé, um exemplo de cidadão, mas joga muito menos que o Messi e o Cristiano Ronaldo.
2: Ainda
1: pode jogar como eles, né? Ainda tem tempo.
2: Tem, mas esse resultado da França não ser finalista e, portanto, não ser campeã, tira do Mbappé, muito provavelmente, a chance de ser o melhor do mundo nesse ano.
1: E outra, na última Copa ele foi o melhor da França disparada, na final ele faz 3 gols e não ganha o título.
2: E
1: o cara fazer 3 gols e não ganhar o título deve ser... Lembra que a gente comentava, ele tá com cara de bunda, o Mbappé, depois na hora da premiação. Sim, o cara fez 3 gols na final e não ganhou o título.
2: Se a França fosse campeã, ele seria o melhor do mundo, o melhor da Copa. Quem foi campeão foi a Argentina e o Messi ganhou o prêmio, é do jogo e é da vida. Copa é assim.
1: Ali, ó, não concordo com o Edemir o que ele fala agora. Ó. Assim como o Brasil, a França vive de passado. Números não, mas Edemir, a França não. A França tem uma geração muito qualificada aí, Edemir. O Brasil é que pode estar vivendo de passado. Mas a França, acho que não. Hoje ela tropeçou, perdeu. Agora não vamos achar que a França é a pior coisa do mundo, né?
2: Mas também isso é da parte...
1: O Brasil,
2: assim...
1: eu concordo com ele. O Brasil, a gente tem uma geração que piorou.
2: Tá devendo,
1: a gente está no passado. O Brasil está vivendo do passado. Mas a França, ela tem um presente...
2: Até porque, com todo
1: bom,
2: respeito,
1: né?
2: Tá, Edmir? Mas veja bem, 18, a França é campeã.
1: Eu concordo 50%.
2: 22, ela é vice. E nesse claro. 26, ela é semifinalista?
1: Isso, não é?
2: Semifinalista?
1: O Brasil é que não chega nem perto.
2: Semifinalista,
1: né? Brasil...
2: está entre as quatro.
1: O Brasil está no passado, infelizmente, né? Triste dizer isso. Maurício, vai lá, RBS Notícias te espera, depois tu volta aqui, tá?
2: Fechado o acordo.
1: Vai lá, Maurício Saraiva, em seguida no RBS Notícias.
5: Lucianinho.
1: E depois ele volta aqui comigo, Arruda, no Gaúcha, na Copa. Eu sei que tu não me abandona nunca. Maurício, me larga, né? Me larga a qualquer momento.
5: E até o compadre, né? Imagina só.
1: Imagina se não fosse.
5: Imagina se não fosse.
1: É. Vai rápido, Maurício. Sai da tela, tá atrapalhando aí. Leva esse teu casaco. Vai, Maurício. Eu vou jogar. Vai, Maurício, vai. Ah, mas bota pra lá isso aí. Me irritei agora. Vai, vão tudo pra lá. E aí, Arruda?
5: Sobre a questão das gerações e olhar pro passado, Lucianinho. Em 2021, acho que tu estavas lá em Tóquio. O Brasil venceu a Espanha na final dos Jogos Olímpicos no futebol masculino por 2-1.
1: Ah, não estava, ele estava aí, olhando, acompanhando tudo.
5: Estava aqui conosco? Ah, perfeito. Eu que não estava aqui ainda, Lucianinho, mas é o seguinte, daquela final que o Brasil conquista a medalha de ouro, bicampeonato consecutivo, Os titulares na ocasião do Brasil, Bruno Guimarães e Matheus Cunha, os remanescentes que estavam agora na Copa do Mundo de 2026. Da Espanha, Lucianinho, olha só os jogadores que ficaram com a prata. O goleiro Unai Simón, o lateral esquerdo Cucurella, que fez uma partida extraordinária hoje, o meio-campista Merino, que é reserva, mas que fez os gols das classificações nas quartas e também nas oitavas e nas quartas de final, o Dani Olmo, que deu um passe extraordinário hoje, o Pedri, que foi reserva, mas joga com frequência, e o Oyarzabal também. Todos eles começaram o jogo contra o Brasil. O Oyarzabal fez gol na final, mas a medalha de ouro ficou conosco. Só que olha a diferença, Lucianinho. 5 anos depois, o que, que aconteceu com cada time e os representantes que estavam na Copa desse ano?
13: E mais do que isso, Lucas. Do que isso, Luciano. 13, metade do grupo, 13 jogadores participaram das duas últimas Olimpíadas. 5 deles estiveram na conquista do ouro em Paris, ganhou da França, 5-3, a final, a Espanha, e outros 8 estavam na prata de Tóquio 2020, que foi disputado em 2021. Tem um trabalho de base, um trabalho de continuidade, sendo que em 2021 o técnico era o mesmo da seleção, hoje o De La Fuente.
1: Bom, estamos do Gaúcha na Copa, Leonardo Oliveira está lá em Dallas para acompanhar ali, enfim, tudo o que está rolando, né, do lado dessa repercussão da classificação da Espanha, e o Rodrigo Oliveira está lá na entrevista no estádio do jogo de amanhã, onde daqui a pouco vai ter entrevista por aí, né, Rodrigo Oliveira?
14: Daqui a 8 minutos está prevista a entrevista do técnico Thomas Tuchel, alemão que comanda a Inglaterra. São 5h52 aqui. Às 7 horas no horário de Brasília começa a entrevista do Thomas Tuchel. Depois às 8 da noite, horário de Brasília, tem a entrevista do técnico Lionel Scaloni, e eu sublinho o que falou o nosso colega há pouco. É uma invasão argentina. Muitos argentinos, não argentinos em quantidade grande morando em Atlanta, mas tem muito argentino, principalmente na Flórida, e argentino não paga imposto para dirigir, né, Lucianinho? Eles gostam de pegar a estrada.
1: Imagina, eles saem da Argentina, vão para Santa Catarina, nas praias, enfim, lá, Balneário Camboriú,
13: Canasvieiras, mas às vezes eles deixam alguns pelo caminho, né? Eles se esquecem.
1: Ali é o Rodrigo, de Curitiba, CWB. A Espanha provou que é possível ser a melhor seleção do mundo com o coletivo se sobressaindo sobre as individualidades. Acho que é uma boa leitura, hein, Leonardo? Porque se a gente pegar aqui a escalação da Espanha, tem ótimos jogadores, tem Rodri, tem o Pedro que entrou no jogo, tem o Lamine Yamal que vai ser fora de série, ainda está se construindo, tem o Oyarzabal, enfim, tem muitos jogadores de qualidade, mas não tem assim o Bambambam, que pode ser o Lamine Yamal, que até na Copa ele está se recuperando ainda, né? Mas o coletivo aqui é que fez a diferença. O Cucurella também, que eu gosto, acho que é um lateral que está indo para o Real Madrid, imagina.
13: E o Cucurella é muito bom. O Cucurella não é um lateral alto, ele não é um cara forte, mas a capacidade de marcação dele, né? De ocupação de espaço, tempo de bola. O Pouco Barci tem 19 anos, Lucianinho. 19 anos, e olha o que joga, uma enormidade. Bom, ele estreou no Barcelona com 16. Eu estava lá na Espanha quando ele estreou, peguei aquela temporada dele, ele jogou Liga dos Campeões como se fosse um veterano. E a Espanha, muito de não levar gol, tem um bom goleiro, o Unai Simón. E o Unai Simón joga conectado ao time. A Espanha é um time que joga muito com a bola no pé, e o Unai Simón é esse cara que começa as jogadas. Ele também tem uma leitura de jogo, quase levou um gol porque tirou mal a bola, mas ele tem muita leitura de sair do gol na hora certa. Enfim, o Ferran Torres, não veio o Fermín, que se machucou, que também é da base do Barcelona, que também é jovem. Tem uma geração muito boa de jogadores, e é uma seleção, Lucianinho, que tem uma ideia de jogo. É isso, a Espanha definiu, porque a gente lembra que a Espanha era chamada de Fúria, era um outro estilo de jogo. A partir do Guardiola no Barcelona, e o Del Bosque, que é um cara criado no Real Madrid, ele não tem nenhum constrangimento de pegar uma ideia que é do Barcelona, ele leva isso para a seleção, ele leva a base do Barcelona para a seleção, ganha a Copa de 2010, e a Espanha define que esse vai ser o estilo de jogo dela. Na Copa de 22 foi assim, com essa geração, uma lembrança, essa geração jovem, que já está na segunda Copa, muitos já estão na segunda Copa, muitos deles, eles estavam em 2022, eles criaram casca em 2022. E a Espanha tem uma ideia de jogo clara, Luciano, de posse de bola, do jogo de posição, é uma filosofia de jogo da Espanha. Aí eu te pergunto, Luciano, qual é a filosofia de jogo que tem o Brasil hoje? Eu não sei.
1: Não sei.
13: Eu não sei porque o Brasil veio, o Ancelotti, que tem uma ideia de jogo mais reativa, de baixar linhas, de atacar espaço, o Ancelotti veio e aplicou isso no Brasil, mas o Brasil tinha sua identidade de jogo, isso a gente perdeu, e é isso que a gente precisa resgatar e trabalhar, e a Espanha fez isso. Hoje ela forma jogadores para atuar com a bola no pé e fazer essa atuação coletiva aqui que nos deixou tão impressionados.
1: Gaúcha na Copa, 6:56 no Brasil. Fiquei com uma dúvida agora, Arruda, tem correspondente 6:56?
5: Não temos. Não,
1: né? Já passou o horário.
5: Futebol de Copa, né, Lucininho?
1: Vamos direto. Bom, vamos fazer um intervalo, que a gente tem que recuperar o intervalo, que faz tempo já que eu não estou chamando intervalo. E a gente já volta, hein, com mais Gaúcha na Copa, com mais Rodrigo Oliveira, Leonardo Oliveira. Daqui a pouco tem mais Kelly Matos, Maurício Saraiva, Lucas Arruda, enfim, todo mundo no Gaúcha na Copa. E tu que faz aí o programa do outro lado, aqui em Gaúcha Esportes. Aliás, não está ainda inscrito no canal, te inscreve no canal. Já passamos dos 22 mil, vamos chegar a 23 ainda, ou entre hoje e amanhã. Vamos lá, te inscreve. Gaúcha Esportes, dá o teu like ali pra gente, ó. Tá em 52, vamos botar a meta. Vamos fechar 100 hoje até o final do programa, hein? Será que a gente consegue? Vamos lá. Quem tá secando a Argentina, dá um like aqui pra eu saber, pra ver se tem muita gente secando a Argentina. Se tu tá secando a Argentina, dá like. Pra eu só sentir aqui a febre da galera. Intervalo e a gente já volta!
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0: 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A França está fora. Fora não, né? Vai jogar o terceiro lugar, porque não volta para casa. Mas a Espanha está na final. Você vota na enquete. Vou fechar primeiro a outra enquete. Após vencer a França, a Espanha é favorita? 72% sim, 28% não. E agora a gente muda a enquete lá na live de Gaúcha Esportes. Após vencer a França, a Espanha... Não, essa aqui é a mesma. Peraí, deixa eu só voltar minha tela aqui. Aqui, ó. A nova enquete está aqui que o Matheus me manda. Matheus Furtado. Qual é que vai ser a final da Copa? Espanha e Argentina ou Espanha e Inglaterra? Vai lá, vota, participa. Eu já votei. Eu botei Espanha e Inglaterra. Eu acho que vai ser a final da Copa. Acho que é muito parelho esse jogo, mas, enfim, tem que escolher um. Eu escolhi a Inglaterra. Então, dá pra escolher aqui o que tu acha melhor. Vai lá e vota com a gente na nossa enquete. Por exemplo, Antônio Marques diz, vai Inglaterra. Eu sei que muita gente vai secar a Argentina. Eu até nem tô nessa vida. Eu tô por achar que acho que a Inglaterra tá meio encaixada. Enfim, tem um clima legal aí pra decisão. Aliás, vamos com um destaque da Argentina. Atrasou. Aí, Rodrigo Oliveira. Atrasou a coletiva, é?
1: Já ouviu falar no termo pontualidade britânica?
0: Já, e não vai funcionar hoje.
1: Não vai funcionar hoje, a coletiva estava marcada. Vou falar tudo em horário de Brasília para o ouvinte e internauta que está com a gente se ambientar melhor. Estava marcada para 7 horas a coletiva do técnico Thomas Tuchel. O oficial da FIFA agora há pouco veio no microfone e avisou que houve um atraso na chegada da Inglaterra. A Inglaterra optou para vir do Kansas hoje, véspera do jogo. O voo atrasou, o que é bem comum aqui no tráfego aéreo americano. Então a coletiva foi adiada em meia hora. Aí vai emendar uma coletiva na outra, tá? O Thomas Tuchel vai falar às 7h30 e depois às 8h fala o Lionel Scaloni. Um emendado no outro. Então a Inglaterra teve esse atraso, viu, Lucianinho?
0: Bom, mas tu tem uma fala do McAllister aí, né, Rodrigo, pra botar pra gente, enfim, projetando o jogo, né?
1: Temos sim, é uma fala que explica muito o espírito da Argentina para essa partida. O McAllister, ele foi perguntado sobre o fato de a Argentina estar sofrendo muito para ganhar os jogos. Sofreu com Cabo Verde, sofreu com o Egito, sofreu com a Suíça. E ele foi perguntado, vai ter sofrimento de novo? Não tem como ganhar sem sofrer. Vamos acompanhar o que disse Alexis McAllister.
2: Ah, está claro que en un mundial siempre hay sufrimiento. Sobre todo para la familia que lo ve desde afuera, nosotros desde adentro siempre estamos enfocados en el partido, intentamos dar lo mejor y jugar bien. Está claro que hemos quizás sufrido un poco más de lo que nos hubiese gustado, pero al final es el mundial, siempre pasa, hay grandes selecciones y bueno, imagino el partido de mañana con mucha intensidad y obviamente con mucho nerviosismo de todos lados.
1: Ele não escondeu que vai ser sofrido e que vai ser um jogo nervoso, ainda usou a palavra nervosismo. Soma-se a isso a informação da imprensa argentina de que o técnico Lionel Scaloni testou uma equipe com 5 defensores, tirando o Rodrigo De Paul e colocando o Otamendi, formando um trio de zagueiros com Otamendi, Romero e Lisandro Martinez, com o objetivo de neutralizar Harry Kane e Jude Bellingham, porque a Inglaterra tem essa jogada, o Harry Kane recua e o Bellingham aparece como elemento surpresa, como ocorreu na vitória sobre a Noruega. E o Scaloni quer colocar 5 defensores para evitar isso. Eu senti, e no sala de redação Maurício Saraiva disse que teve o mesmo feeling e a gente nem conversou sobre isso, mas eu senti que a Argentina vai catimbar. Vai ser um jogo mais disputado, competido e disputado do que jogado, Lucianinho.
0: Pois é, Leonardo Oliveira, será que a gente pode imaginar essa escalação da Argentina saindo do Depô, entrando Otamendi e, nesse caso, a Argentina jogando um pouco mais fechada, Léo?
3: É possível. O Depô está jogando muito pouco. Ele vem sendo substituído nos jogos. Os últimos 2 jogos dele não foram bons, contra a Suíça e contra o Egito. Ele parece estar sentindo o ritmo do jogo. O Depor fez uma manobra na carreira que ela foi um pouco incompreensível. Ele troca o Atlético de Madrid para jogar na Liga Americana, para jogar com o Messi. E isso impacta no nível físico dele, no nível técnico dele. Ele começou a Copa muito bem e vem decaindo. Acredito que sim, porque a Argentina precisa se defender, Luciano. E a Inglaterra joga muito na velocidade, na inversão de bola e na velocidade para os seus extremos. E a Argentina vai fazer uma linha de 5 para fechar esses lados do campo, não tenha nenhuma dúvida disso. O Scaloni já tentou trocando o Almada, tirando o Almada e colocando o Paredes. Ele disse, o Paredes seria titular, ele chegou aqui com descontado de uma lesão. Não, ele tentou fechar o time porque ele estava sentindo que o time estava dando água. Ele está jogando com um quarteto no meio campo de meio campistas, um volante e três meio campistas. Enzo Fernandes, Depou, né, o Paredes por trás dele e o McAllister. O McAllister voltou a ser meia. Ele está jogando de volante, ele começa a Copa de volante. Então o Scaloni já está sentindo que o time está dando água. Eu acredito que ele possa sim fazer essa linha de cinco atrás com três zagueiros, sacando o Depou, que é o xerife do time. Se o Messi é o dono do time, a estrela do xerife é do Depou, mas ele não está bem.
0: 7-8 no Brasil, 6-8 aqui em Jersey City, é o Gaúcha na Copa de Cateode, Tramontina, Lojas Benoit, Car House, Alibem, Stock Center, Amigo e Infinity Pay. Vamos ouvir um dos personagens, os dois personagens do jogo, né? Os dois que marcaram os seus gols, começando com Oyarzabal, o atacante que fez o primeiro de pênalti, falou, e a gente confere um trecho aqui no Gaúcha na Copa.
4: Una auténtica barbaridad, algo que cuando eres pequeño en algún momento creo que ni te lo imaginas. Si tienes la oportunidad de viajar para ver algún partido de algún mundial como de pequeño yo la tuve, es algo que ves muy lejos, pero tener la oportunidad ahora de estar ahí creo que es algo increíble.
5: Dentro de tu mente, ¿un penalti es un penalti o penalti? ¿O tirando desde 11 metros en un semifinal de mundial es un poco diferente?
4: Bueno, yo tenía claro lo que iba a hacer, tenía la idea en la cabeza, tenía esa tranquilidad de creer en lo que había pensado, en lo que tenía en la cabeza y nada, por suerte ha salido bien, así que feliz.
5: Mi última es, queda un pasito, queda un domingo, pero ¿no te sientes súper orgulloso de tu contribución, el esfuerzo de todos los compañeros, el staff, es recompensa por años de trabajo?
4: Sí, creo que está claro que ahora cuando tienes ahí ese último paso, esa final ahí, pues te centras en ello y tienes la cabeza en ello y quieres ganar, pero creo que es un motivo de orgullo, un motivo de felicidad el hecho de haber llegado hasta aquí. Creo que tiene un valor inmenso que quizás pues ahora cuando estás metido no le das el valor suficiente, pero seguro que con los años conseguir lo que se ha conseguido creo que es algo histórico y nada, queremos dar el último pasito para que sea todavía más.
0: Tá aí, Oyarzabal falando, ele que fez o primeiro gol. E na artilharia, como é que está o atacante espanhol na Copa, Arruda? Gaúcha na Copa, KTO, Tramontina.
6: Tava molhando o bico no café ali, viu?
0: Ah, perdão.
6: Não, é o seguinte, o Oyarzabal, ele tem 5 gols na Copa do Mundo. Ele tá numa espécie de quarta colocação entre os artilheiros, tá? Mas à frente dele, Lucianinho, vamos lá, só os imortais, tá? Mbappé, Messi, Haaland, Harry Kane e até o Jude Bellingham eu coloco nessa lista, que são os atletas que mais vezes marcaram na Copa, acima do Oyarzabal. Mas tem um elemento de decisão dele que é muito impressionante, Lucianinho. Eu até falei mais cedo sobre o gol marcado na final dos Jogos Olímpicos contra o Brasil. O Brasil venceu e a Espanha ficou com a prata. Mas olha só, o Oyarzabal, ele tem gol na final da última Eurocopa. Ele faz, inclusive, o gol que deu o título para a Espanha na ocasião sobre a Inglaterra. Ele tem também participação em gol na Nations League contra a França, ele participa, dá uma assistência. Então é um jogador que, não sendo um centroavante do ofício, tem muitas participações recentes em gols decisivos com a seleção espanhola. Não à toa, é o principal artilheiro da atual finalista, com 5 gols marcados na Copa do Mundo.
0: 7-11 aí, 6-11 por aqui, vamos com mais repercussões. Lele Bortolassi, Rodrigo Adams... Estão lá em Nova York, enfim, estão perto de que ponto aí em Nova York? O que dá para dizer da Espanha na final, gurizada? A gente tava falando muito da França, mas a Espanha foi lá, amarrou a França e passou, gurizada. E aí?
7: Que loucura, né, Lucianinho? Uma boa tarde para ti, uma boa tarde para nossa audiência. Voltando aqui para a programação da Gaúcha, estávamos nos nossos...
0: Ah, que luxo, hein? Alfarrabos, Square Garden, hein?
7: Alfarrabos da Rádio Atlântida, exatamente. Estamos aqui na arena de shows mais famosa do planeta Terra, o Madison Square Garden. Porque hoje aqui, Lucianinho, tem show do Jon Bon Jovi, cara. Ele vai fazer um show aqui hoje.
0: Vocês vão ter que arrumar um ingresso pra nesse show aí, meu.
8: Show do Bon Jovi, não é só dele, né?
0: É Bon Jovi, a banda, né?
8: A banda, exatamente. Inclusive, nesse momento agora, abrem-se os portões, a fila ali que já estava bem grande agora, e a gente já entrevistou algumas pessoas do Pretinho Básico, mas muitos fãs do Bon Jovi, camisetas. A camiseta na mão dos guri aqui tá 20 pila, tá? Pra quem quiser.
7: Até teve um camarada aí, um gaúcho, o Eduardo, que veio durante o Pretinho, ele ofereceu o ingresso para vender aqui conosco. Ele pagou $500 no ingresso, estava vendendo por 250 já.
8: Tá aqui ele aqui, ó. Vendeu? Aqui, ó.
7: Vem cá, e aí?
8: Oh, vendeu? Cá.
7: Só um pouquinho, vamos lá.
9: A audiência tá indo longe, três me chamaram lá de Uruguaiana.
7: Vamos chamar mais agora, porque a gente tá na gaúcha agora
8: aqui, rapaz.
7: Estamos na gaúcha, dá oi pro Lucianinho aqui, ó.
9: Ô, Lucianinho, um abraço, parabéns pelo trabalho, eu sou fã de vocês, hein? Durmo escutando
8: você. Tu viu o jogo da Espanha com a França?
9: Vi, cara, vi aqui no bar.
8: Que loucura, né?
9: Que loucura. Cara, a Espanha, parabéns pra Espanha, dominou a França e eu achei que a França ia ganhar.
8: Todo mundo achava, só o Vini Moura não, mas inquestionável.
9: Inquestionável, sem falar nada. Dominou total o jogo, preciso, certeza.
8: Vendeu o teu ingresso que tava sobrando, então agora vai curtir o show. Vou curtir o show. E a gente se vê na final do domingo.
7: Obrigado.
8: Ele veio pros jogos, o Zenin também está aqui no show. Mas assim, né? Sobre a questão do jogo, né? Impressionante, Lucianinho, o fato de que a Espanha não deixou a França jogar. E aí a gente cai naquela real de que o futebol, né? Às vezes a gente esquece disso, né? Ele é um esporte coletivo, né?
7: A gente que vinha falando de uma Copa de individualidades, né, gurizada? A gente vem falando isso ao longo da programação. A gente acabou vendo hoje uma partida extremamente coletiva. A partida de um time
8: e a anulação das individualidades.
7: Exato, pegou a partida. Ah, mas tá tudo certo
8: aqui. Ah, isso aqui é Nova York, né? Tem mais Nova York
7: aqui. Mais Nova York do que esse barulho de sirene não existe. Mas assim, eu acho que foi uma partida de controle absoluto da Espanha, assim, correu poucos riscos. É óbvio que daqui a pouco, um momento ou outro, a França tentou fazer uma pressão, mas impressionante a maturidade durante os 90 minutos. E assim, carimbou a Lelê e a audiência da Rádio Gaúcha com firmeza, sabe? O título de finalista, vai pra final consolidado.
8: Ela, aí assim, ó, claro que agora já começam as comparações e tal, porque todo mundo tinha, né? Eu acredito que todo mundo que tá na jornada aqui, a grande maioria das pessoas que estão nos ouvindo na Rádio Gaúcha agora nesse momento, tinha na França como a grande favorita, né? Então eu acho que a gente pode pensar assim, tipo o Brasil de 2006, né? Que era o grande favorito e perdeu. E a Espanha, ao contrário, vem comendo pelas beiradas, muito mais competente pela parte defensiva do que pela ofensiva.
7: Ali vem os espanhóis.
8: Acho que a gente pode justamente comparar com a Itália de 2006, lembra? Lembra da Copa de 2006? Ninguém dava nada pra Itália. E a Itália veio vindo quietinha e deu no grito. Vamos falar com o Brasil?
7: Permisso. Estamos em vivo para o Brasil. Vamos falar sobre a final da Copa do Mundo? Vem cá.
8: Vamos falar, vem.
7: Hey.
8: Como te chama?
7: Contento por a final?
10: Intento.
8: Contento, feliz.
10: Mucho contento.
7: ¿Qué representa para España ir para final y contra quién quiere jugar la final?
10: Lo que representa es un honor de que España llegue a la final.
8: Ajá. Mira, Lee.
10: Un honor. Román,
7: viene acá también.
10: Es un orgullo muy grande para los españoles.
7: ¿Y quién piensas que pueden enfrentar en la final y salir campeón?
10: Hombre, España.
7: Sí, pero ¿quiere jugar con quién?
8: ¿Argentina o Inglaterra?
10: Mis hijos con Argentina. Quiero jugar contra Argentina para eliminar a Messi.
8: ¡Ah, perfecto! Estamos juntos. Somos
7: brazucas.
8: ¿Tiene qué? ¿Dulce? No podemos ganar. ¿Tiene dulce de esta cajita?
7: ¿Qué tiene ahí?
8: ¡Oh!
7: Perfecto, ¿eh? Entonces, ¿y usted está muy contento con la final?
11: Muy contento, la verdad. Porque no llegamos a una final desde hace 16 años, ¿no? Desde 2010. Y poder jugar una final contra Argentina y Inglaterra puede ser muy especial.
7: Qué legal, muy amables todos ustedes, una gran jornada para ustedes. Y para nosotros ya tenemos cuál selección vamos a torcer, como nosotros hablamos en Brasil, España.
8: España.
7: ¿Cómo es la canción de los españoles para alentar?
12: ¡Viva España! Na, na, na, na, na, na, na.
7: Que legal, gente. Muito amável. Lucianinho, que legal. A gente tá falando de Bon Jovi, tá falando de Madison Square Garden, entrando direto da 7ª Avenida. e entrevistando uma família legal aqui, falando desse clima da Espanha, confirmando uma vaga na final da Copa do Mundo de 2026.
8: E é isso aí, Lucianinho. O coletivo fazendo a diferença mais uma vez. Se eu não estou enganado, a última vez que a gente teve uma seleção tão forte na parte defensiva numa Copa do Mundo que chegou na final foi justamente a própria Espanha, lá naquela final de 2010, né? Porque até agora, nesta Copa do Mundo, a Espanha tomou apenas um gol. Um gol, foi o gol no jogo contra a Bélgica. E hoje, vamos combinar, né? A França não passou nem perto de fazer, não teve uma grande chance de gol, assim, né? Então, a Espanha chega com muitos méritos e desbanca a favorita. Mais uma vez, o Bola de Ouro, né? O Bolão d'Or do mundo, não vai ser campeão do mundo, como manda a tradição.
6: Lucianinho.
0: Muito bem, Arruda, pode falar.
6: Sobre isso que o Lelê tá falando, tá? 2010, a Espanha vence com 1-0 contra Portugal, 1-0 contra Paraguai, 1-0 contra Alemanha e 1-0 contra a Holanda, os jogos de mata-mata, quando a Espanha foi campeã mundial. Temos, Lucianinho, nesse momento, não sei como é que está a situação do Léo lá em Arlington, mas o técnico...
3: Seguimos na zona mista aqui à espera dos jogadores.
6: Pois é, Léo, técnico Luiz de la Fuente está falando nesse momento, Lucianinho.
0: Vamos lá.
13: ¿Cómo ve ahora todo ese camino desde esos primeros dos torneos que le frustraron un poco, como cuenta incluso en el libro, hasta lo que ha conseguido usted y lo que ha conseguido con estos jugadores, con este grupo? Gracias.
14: Mira, David, hoy ha sido un momento muy emocionante, muy emotivo, obviamente, estar donde estamos y disfrutarlo con esta generación de futbolistas, especialmente con algunos que nos hemos fundido en un gran abrazo, porque hemos recordado precisamente esa etapa. Allá de esa generación de nuestra de mi primer año en 2013 en Lituania, que fue el europeo en Lituania, que nos eliminó Francia en semifinales, no queda ningún jugador aquí, pero sí de la siguiente generación, que es la que ganamos el campeonato dos años después, el campeonato de Europa. Nos hemos fundido en un abrazo y nos hemos dicho, ¿quién nos iba a decir que allá por el año 2015, 11 años después, nos íbamos a encontrar en la final del campeonato del mundo, después de haber tenido un recorrido como hemos tenido, ¿no? Pues eso, insisto, es todavía más emocionante. Me hace sentirme un privilegiado, orgulloso de ellos, de estos jugadores, como de otros que se han ido incorporando luego, más tardíos. Pero en cualquier caso, entenderéis que es un honor, un orgullo para mí, llegar donde hemos llegado con una base de jugadores excepcional, pues bueno, que nos une esos lazos que
0: aí, Léo?
3: Estão passando, mas não estão falando. Pode seguir.
0: Tá, vamos ouvir então. Luiz de la Fuente.
14: Jugadores, no. Hay personas que tenemos otros vínculos, que esos vínculos son muy difíciles de batir y que nos dan mucha energía y fortaleza en cualquier momento de dificultad.
6: Tres últimas, muy rápidas, Juan, al fondo.
15: Hola, Luis, aquí Juan Jiménez de AS. Felicidades por el pase a la final. Está el país celebrando en la calle. Decía Luis Aragonés que solo se celebra, celebramos si ganamos, decía siempre. ¿Cree que vas a ver controlar la euforia que pueda haber en el vestuario o hoy hay que celebrar?
14: Juan, gracias. Yo soy un gran admirador de don Luis Aragonés, cómo no. Es un referente también. Igual y hoy tengo palabras, yo tengo esta palabra de recuerdo y de afecto para don Luis Aragonés y por supuesto para don Vicente del Bosque, mi referente como seleccionador, y Jackie Saez, permitidmelo. Pero he de decirte una cosa, yo no, es que no me van a mí esas frases hechas muy literarias y muy periodísticas. Las finales son para ganarlas. Las finales, que no, yo no, es que no soy de esa pasta.

0: también. Y eso nos hace, insisto, ser pues muy fuertes ante la adversidad, ante la dificultad y poner en valor lo que uno consigue, que es muy difícil. Muy difícil estar aquí, como estamos, de la manera que se ha hecho, el recorrido que llevamos, muy difícil. Por eso yo pongo en valor el logro de estar en disposición de conseguir algo. Eso es un éxito. Hacerlo o no, pues bueno, eso puede ser la guinda. Así que ahora mismo estamos felices, felices.
1: Luis.
2: Tá aí, portanto, um trecho da entrevista do técnico Luis de la Fuente, da Espanha, enfim, falando que a final só um vai ganhar e ele está feliz por estar nessa decisão. É, deu para entender bem, ele fala um espanhol bem né, palatável, né?
3: Ele tem bastante representatividade nessa vitória, porque hoje a vitória é um enganche, é uma vitória tática daquelas top... Sabe a história do nó tático, Luciano? O Luis de la Fuente hoje deu um nó no Didier Deschamps de um jeito que o 2-0 tem muito a cara do de la Fuente.
2: Vamos com Kelly Matos, mais repercussões em Nova York da classificação da Espanha para a final. Kelly de Milhões, fala Kelly.
4: Oi, Lucianinho, aqui no mercado da Espanha, a gente está na região do Hudson Yards, onde fica o The Vessel, né? Um monumento muito icônico. Deixa eu ver se eu consigo chegar aqui. Olá, como estás? Como estás? Estamos de
5: vida. Eu salgo. Dime. Que tal? Que passa? Cuéntame.
4: Quão feliz está
5: com onde essa... sois? Que cadena você está?
4: Brasil!
5: Eu falo português.
4: Opa! Brasil acima de tudo. Agora temos Inglaterra ou Argentina. Que prefere?
5: Mira, eu prefiro Inglaterra para que na final Inglaterra se quede em la altura de El Betún. Vale? La IA que haga la traducción que quiera, pero Inglaterra a la altura del Betún.
4: Okay, que la que se no faça
5: nada. ¿Qué quiere decir? Que España va a quedar ganadora del puto mundo, ¿vale?
4: Ya soltó palabra. Kelly
5: y yo, que soy Ana, vamos a ganar. ¡Viva España!
4: ¡Viva España!
5: ¡Viva España! Y viva Brasil.
4: ¡Viva Brasil!
5: Que la verdad, me dio mucha pena que Brasil se descalificara tan pronto porque tiene una gran selección y a mí Neymar me encanta, la verdad.
4: ¿Te encanta Neymar? ¿Es la miña mal?
5: Bueno, la miña mal es español.
4: Sí.
5: Pero bueno, a mí Neymar me encanta. Yo la verdad que apoyo mucho la selección de Brasil y me parece una cultura muy bonita y el país es precioso y la cultura preciosa. Yo tengo muchas ganas de ir a São Paulo con mis amigas.
6: España ganador. Arriba, va a ganar España. Lo dije hace una semana y lo vuelvo a decir hoy.
5: ¡Viva España, coño!
7: ¡Viva! No le tenemos miedo a nadie, vamos a ganarle a todo el mundo. ¡Viva España!
6: ¡Vamos a ganar! Mañana, pase lo que pase, España pasa a la final y gana.
4: É legal. Vem cá, porque Lucianinho, deixa eu contar uma coisa. Essas meninas eu entrevistei na última partida, no último jogo. E quando eles classificaram, eu falei, vocês não têm medo da França? A França é a favorita. E o que que tu me disse?
6: Eu dije, Espanha não tinha medo a França e hemos ganado a França. E vai passar o mesmo com a final. Espanha vai conquistar a final e vamos a passar.
5: Eu te amo.
7: Não. Espanha vai a ganar o Mundial.
5: Ela, Alejandra, sabe o que diz.
6: España, ¡viva España!
7: ¡Vamos a ganar!
6: Yo soy español. Yo soy español. Yo soy español.
5: ¡Y viva Brasil!
4: É sempre aquela água com gás, né, Lucianinha? É sempre aquela água.
2: Ah, mas é gracias, que é bom, tem gracias. Que comemorar.
4: E mais uma.
5: No, que yo quiero darle una gran felicitación a la gente de Brasil porque tiene una gran selección y es una... O sea, a mí me da mucha pena que ya han pasado, pero se merecen todas las felicitaciones del mundo porque son una gran selección.
4: Oh, muito obrigada.
5: Ah, digo, eu falo português.
4: Então tem que mandar um oi para Lucianinho.
5: Lucianinho.
4: Lucianinho.
5: ¿Quién es Lucianinho?
4: Está lá no estúdio, está como host. Lucianinho.
5: ¿Pero qué significa eso?
4: Lucianinho es nombre como Kelly.
3: Presentadora.
4: Lucianinho está en estudio.
5: Pues le mando un saludo a Lucianinho.
4: Lucianinho. Sí, es muy lindo, muy rico.
5: Un besito a Lucianinho.
4: ¿Cómo es tu nombre, perdón?
5: Ana, encantada, chicos.
4: Ana, encantada.
5: ¿Esto dónde sale?
2: Beijo, Ana.
5: ¿Dónde sale esto?
4: Brasil.
5: ¿Pero, en qué cadena?
4: Radio Gaucha, también en YouTube.
5: Ok. I'll check it out, guys. Sí.
4: Bom, vai assistir. Beijos. Ah, lá, Ana tá empolgada.
2: Beijo,
4: Ana. Olá, como estás? Estamos em...
8: Você está triste que o Brasil já perdeu.
4: Não, mas eu estava aqui na

0: hasta de España. Estoy muy feliz. Muy, yo soy español. ¿Acreditaba que Francia estaba muy difícil o estaba confiante para hoy?
1: Eu penso que França é muito difícil, mas eu sabia que Espanha vai ganhar.
0: Sabia que Espanha... Como, por que fala português?
1: Não sei, há muitos anos aprendi português. Não falo perfeito,
0: mas... Não perfeito?
1: Não.
0: Estive no Brasil?
1: É, eu gosto muito de picanha.
0: Eu gosto muito de picanha.
2: Ah, viu? Já chamo o cara aí, pronto.
1: E todas as coisas brasileiras, mais carne, melhor do mundo, como na Argentina também, mas, mira, e o que passou com a equipe? Não sei.
0: Não sei, é isso.
1: Eu gosto muito da Espanha.
0: Te gusta, que prefere, Inglaterra ou Inglaterra, prefere ou Argentina?
1: Argentina.
0: Por quê?
1: Porque eu não gosto das ingleses. Eu prefiro todo o estilo de vida da Argentina. Melhor que inglês. O inglês tem comida mala.
0: Olha,
1: gente feia. Não.
0: Disse que ela é feia. Graças. E tu viu que água com gás? Aí eu lembro, né, Lucianinho? E tá tudo certo, né, Lucianinho? Porque
2: tá tudo certo,
0: a festa foi grande. A gente pode mostrar aqui o espaço, né? O Little Spain, que eu já falei, pra quem não pegou antes. É um mercado da Espanha, tipo um mercado público, tá? Então tem as bancas com produtos espanhóis, com as coisas que são características.
1: Let's go! ¡Vamos!
0: ¡Viva España!
3: Sí, vamos a España.
0: ¿De dónde es?
3: Ah, yo soy de aquí, Nueva York.
0: ¿Nueva York? ¿Y por qué soporta España? Porque
3: mi mamá es cubana y española.
0: Ah, tu mamá, perfecto. ¿Cómo es tu nombre?
3: Ah, me llama Nina, mucho gusto.
0: Mucho gusto, ¿cómo estás? Un saludo a Lucianinho.
3: Hola a todos. Lucianinho. Hola, Lucianinho.
2: Hola, ¿todo
3: okay.
2: bien?
3: Ok, muy rico.
0: Todo bien, obrigada, gracias.
2: É a festa com aquele festa na Little Spain.
4: Kelly já tem umas 10 nacionalidades dessa
2: Kelly já foi argentina, espanhola.
3: Adiós, muito gusto.
0: Muitas graças.
2: Só no Brasil que tá difícil fazer essa festa aí, né, Kelly?
0: Lucianinho, eu vou te falar. De onde é?
5: El Castellón, Club Deportivo Castellón.
0: Deportivo Castellón, sim, sí, está muito feliz.
5: Hombre, claro, como não vamos a estar felizes? España la final y el Castellón que estamos remontando.
0: Ah, Castellón.
5: Sí.
0: No conozco.
5: No, segunda división. Estuvimos a punto de desaparecer.
0: Ah, vamos a subir.
5: Hombre, claro que vamos a subir.
0: Claro que vamos.
5: ¿Ah?
0: Sí.
5: ¿De dónde es esta televisión?
0: Brasil.
5: Oh, Brasil. Lo siento mucho por Brasil, ¿eh?
0: Para ahora somos todos de España.
5: Ah, entonces sí, vamos a España. ¡Me cago!
2: Impressionante como o pessoal, viu? Kelly.
0: Agora tem que dizer gaúcha na Copa.
5: Gaúcha na Copa! Vamos!
2: Vamos!
0: A água com gás, deixa eu mostrar aqui, vem cá. A água com gás, ela tá pegando, Lucianinho. Não, ela tá.
2: Ali eu tô vendo, mas ela tá com uma cor um pouco diferenciada.
0: Ice tea, é claro!
2: Ice tea,
5: os espanhóis não bebemos.
0: É ice tea, não bebemos, claro. Sim, não, essa... Ice tea, claro. Já. Minha.
5: Que opinas de Neymar?
0: Neymar no está en muy buen momento.
5: Me
0: gusta Neymar.
2: Muy malo.
5: Pero ¿tú piensas que Ancelotti no tenía que haber convocado o no?
0: Había, para mí tenía que ter convocado, pero no consiguió. Está como Vini Junior.
5: No, pero yo entiendo que Mbappé, para hacer equipo, me refiero, Mbappé, para hacer, porque es leyenda. Mbappé.
0: Sí, Neymar también, pero no...
5: Pero no estaba listo.
0: No estaba. Fez un gol que no adiantaba.
5: Y tú lo veías, daba pena.
0: Daba pena. Él tiene razón, ¿no, Lucianinho? Es Mauricio Saraiva, está haciendo análisis.
2: Es,
4: É muito bom ter o comentarista aí, Kelly.
0: Tá bem. Muitas graças.
5: E Ancelotti, o que opina de Ancelotti?
0: Ancelotti foi malo nisso. É um grande treinador, mas foi... na verdade ele que está me entrevistando, vocês já notaram?
5: Não é para o estilo do Brasil, não?
2: Como? Não
5: é o estilo do Brasil.
0: Não é o estilo do Brasil, exatamente, Lucianinho, porque ele joga muito como retranca, estava em contra-ataque, compreende?
5: Ancelotti jogava com o Madrid atrás.
0: Sim, perfeito. Tu sabes que ela... posse de bola foi a 30-70 para Noruega.
5: Sí, pero Ancelotti cuando jugó, cuando sí, entrenaba al Madrid, él tenía a Bale, Benzema y Cristiano.
0: Sí, entonces, sí, Benzema y Cristiano Ronaldo.
5: Ahí tú fase gol.
0: Sí, ¿no? Claro, claro. Y ahora
5: y con Brasil tú no tenés sí, ese delantero.
0: Maldricio Saraiva aquí. Muy gracias, bueno, muchas gracias. Nada, bueno, mía, sí, esa es mía.
2: Gracias.
5: Campeones del mundial.
0: Campeona del mundial. ¿Prefiere Inglaterra o Argentina?
5: Me da igual.
0: Oh, querida, confianza.
5: Prefiero Inglaterra porque Argentina rouba.
0: Ui, já deu polêmica, porque a Argentina tem muita gente que acha que está sendo favorecida pela arbitragem. É. Mas isso que ele falou ontem, Lucianinho, graças. Lucianinho e Maurício, eu estava conversando com o André Rizek, né? Fiz uma entrevista com ele. Brasil. Gente, água com gás. O Ice Tea pegou aqui numa maneira, um perfume, um flow alcoólico. Ontem eu estava entrevistando o André Rizek e ele falou sobre isso, né? O Ancelotti imprimindo o jeito dele de jogar de uma forma mais, eu não sei se eu posso dizer retrancada, Maurício, mas jogando muito no contra-ataque. Quem conhece o Ancelotti, conhece desde o Real Madrid e... reativo a palavra pode ser. E aí não é o jeito do Brasil, não é o jeito que nós estamos acostumados a ver a nossa seleção. Ele colocou isso, tanto que a posse de bola, eu estava falando, né, pro Maurício Saraiva da Espanha, foi 70-30, o que nos faz ficar, ter visto a desclassificação do Brasil como uma desclassificação vexatória, vergonhosa. E ele lembrou isso, eu tinha conversado ontem isso com o Rizek. Deixa eu mostrar mais um pouquinho aqui, Lucianinho, já vou devolver para vocês, porque os torcedores da Espanha, eles continuam por aqui nesse espaço, continuam, opa, que eu vou levar o fio junto. Continuam aqui aproveitando, é o povo que já saiu pro happy hour. Olha ali um Ronaldinho, camisa 10. Ronaldinho que fez história, né, no Barcelona. Olá, olá! Então, meu Deus do céu. Estão todos aqui celebrando isso que muita gente já foi, porque tinha, conversando com a gerente aqui desse espaço, foram 1.000 pessoas, fora as que ficaram do lado daqui, né, da rua, porque não tinha mais capacidade de entrada por segurança, pelo espaço que estava lotado. E outra coisa que eu percebi, Lucianinho e Maurício, e aí acho que vocês podem fazer a leitura, a interpretação, que é, no primeiro tempo, os torcedores da Espanha, eles estavam felizes, claro, mas eles estavam bem tensos, assim, né, digamos aquele pezinho atrás que a gente costuma falar no Brasil. Então, estavam felizes, apoiando, dando do suporte, né, e festejando, mas com uma cautela. No segundo, aí foi-se a gata com a cinta, como diz o Cléo Kuhn. O que eu percebi é que eles estavam, e a gente tem até imagem, vídeo disso, a cada toque de bola, né, a cada vez que um jogador da Espanha tocava, era olé, olá, como estamos, tudo bem?
6: Estamos estupendo, fantásticos, pletóricos. Mi madre colombiana, mi padre español, el uno el otro, y aquí estamos, por supuesto.
0: Aquí, ó, Lucianinho, agora capitão. O capitão mandou, o marujo, sim, sim. ¿Qué pasa? ¿Por qué?
4: Tú estás cantando agora, Kelly, ¿qué que falta, meu
0: para España, hinchando España?
6: Bueno, porque vi 20 años viviendo en España, por el Quijote, por todo lo que iba a España, por la paella, por el flamenco.
0: Por el paella, por el flamenco, por el Quijote.
6: Y porque vamos a ser campeones. Que viva España.
0: ¿Cómo es tu nombre?
6: Cristian, mucho gusto.
0: Cristian, ¿prefieres Inglaterra o Argentina?
6: Argentina, España, y España le gana 2-1.
0: 2-1 y Messi.
6: Messi hace un gol nada más porque está cansado ya, pero lo quiero mucho.
0: Esa es otra cosa, ¿no? Él está cierto. Gracias mil.
6: Gracias.
0: ¿Va a embora ahora? ¿Estás indo? Vamos a seguir la fiesta. Mira, entonces me presta aquí. Voy a te devolver después.
6: No, porque tengo que parquear el carro que está
0: ahí. Ah, va a embora. Está bien, voy a devolver el chapéu.
6: Lo busco. ¿Dónde está? ¿Cuál es el canal?
0: Ok, el canal Gaúcha Esportes. Aquí, mira acá. Sim, eles sempre querem se ver, né, Lucianinho? Mas outra coisa que ele falou ali, que eu não estava ouvindo, se vocês já olharam, né? Que ele prefere a Argentina, e ele tem razão nesse ponto. Gracias, saludo. Os argentinos estão mais cansados, né? Isso acho que é um ponto que ele falou. Cansado do ponto de vista
4: aí, que pelo amor
0: jogaram
4: Deus.
0: Prorrogação. Pelo amor de Deus, né? Tu vê que o povo já estava aqui querendo ver o... Gente, hoje a minha entrada teve até um passarinho, não sei se vocês já viram aí, é uma loucura a torcida. Mas até isso, seu Maurício. Mas aí, jogar para vocês isso, né? Se pegar a Argentina, claro, tem o Messi, que é um ET, é um gênio, um extraordinário, mas ele falou, eu prefiro pegar a Argentina porque tem um desgaste físico maior. Né, do ponto de vista dessas prorrogações que eu citei, e bastante extenuante, o Messi não conseguiu ainda descansar, digamos assim, né, como tirar para poder poupá-lo num jogo mais tranquilo. A gente teve prorrogação contra Cabo Verde, deixa eu me lembrar, Egito também, Suíça foi prorrogação ou Suíça foi tempo normal?
7: Suíça foi prorrogação, Egito
0: físico,
7: não. Cabo Verde e Suíça foram prorrogações, Pé.
0: Isso. Mas o caso do Egito, ainda que não tivesse prorrogação, meninos, teve a questão de... Olha lá, o nosso entrevistado é o chofer ali, ó. Que eu me emprestou o cap. Mas desse ponto de vista, enfim, né? Só para colocar. A gente nem sabe se a Argentina vai passar, mas algo que o torcedor trouxe pra gente aí nesse espaço muito tradicional do Little Spain, que é um mercado que reuniu mais de 1.000 torcedores celebrando essa vitória incontestável, como vocês estavam dizendo.
2: Muito bem, Kelly Matos, 7h37 é o Gaúcha na Copa, eu tenho que fazer um intervalo. Peraí, Léo chamou e o Rodrigo também, mas deixa eu...
8: Vai, fala, Léo. Não, só para registrar, Luciano, passaram os jogadores da Espanha rindo, simpático, mas ninguém falou, só pararam naquela primeira zona mista em que três são obrigados a parar, com o Barci, o Erzabal, falaram ali, e agora saíram os jogadores da Espanha, estamos à espera dos jogadores da França, que se não saíram a francesa, a gente tenta pegar aqui.
2: Se você saísse a francesa, eu viajaria muito mais, já diria a música da Marina. Bom, tem que fazer intervalo, mas o Rodrigo também chamou, alguma coisa urgente, Rodrigo, dá para fazer intervalinho?
9: Vou resumir em 5 segundos. Vai dar overbooking de entrevista, tá? Porque a Inglaterra não chegou ainda e daqui a pouco vai ter o horário da Argentina.
2: Que confusão. Depois a gente vai ter o Pedro Porro para falar também no Gaúcha na Copa. Ele que fez o gol, o 2-0. Começou a jogada e concluiu a jogada do 2-0.
7: Dos destaques individuais do time.
2: Da vitória da Espanha, que está na final. Au revoir, França. A fúria segue na Copa do Mundo. Vamos pro intervalo. E a gente já volta com mais Gaúcha na Copa. Com o Bon Jovi, já que os guris estavam lá na porta do show do Bon Jovi, Maurício, no Madison Square Garden.
7: Que isso, hein?
2: Então vamos pro intervalo agora com o Bon Jovi na trilha. E a gente já volta, não sai daí.

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0: 3 no Brasil. Seu Henrique Iglesias na trilha, na volta. Deve estar comemorando ele com o Julio Iglesias. Enfim, todos os espanhóis comemorando a vaga na final. 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Vamos ouvir o Pedro Porro, ele que acabou marcando aí o segundo gol da Espanha. Ele falou lá na saída do jogo, enfim, vamos conferir o que falou o autor do segundo gol espanhol aqui no Gaúcha na Copa.
1: Foi um sonho feito realidade, a verdade que nem é meu melhor sonho. É muito feliz por a atitude do equipo desde o princípio até o final. Eu creio que hemos feito um grande partido, hemos feito todo lo que teníamos que hacer hoy para poder pasar. Sabíamos que era una selección muy, muy difícil, que venía haciendo las cosas muy bien y la verdad, esto es del equipo, no es nada mío, simplemente es dar la enhorabuena a todos porque han hecho un partidazo.
2: Que lo habéis hecho además, como dices tú, contra una selección que se planteaba como una de las grandes favoritas y no la que más, al menos por la primera fase de grupos que habían hecho, y a la que no le habéis dejado lucirse, ni correr, ni tener el balón.
1: Por supuesto, sabíamos que uno de los puntos que nos acercaban a la final era ese, tener el balón. Sabíamos que contrarrestar su punto fuerte era clave, ¿no? Y yo creo que lo hemos hecho y la verdad que muy feliz, ¿no?
2: ¿Tú qué tal estás? ¿Que has terminado medio tieso pidiendo el cambio?
1: Sí, bueno, son cosas del partido. A ver, también te digo, no sé qué minuto me ha cambiado, pero no podía más, simplemente. Yo creo, como he dicho antes, estos de todos, son de los 26, Marco seguramente, que estaba ahí también pendiente de que si podía seguir o no, pero bueno, yo creo que esto es de todos y a seguir ahora.
2: En 5 días tienes una final de un mundial, es que decirlo, madre mía, se me pone la piel de gallina. ¿Estás para jugar?
1: Bueno, vamos a ver, en principio, ahora mismo te diría que estoy muerto, ¿no? Pero bueno, ahora pensar en la recuperación y con todo por la final.
0: Ahí, Pedro Porro, autor del gol, emocionado, enfim, por ter feito o gol da vitória, o 2-0, e também já projetando a final daqui a 5 dias, a decisão do título da Copa do Mundo, domingo, 16h, no MetLife, aqui em Nova Jersey. Bom, Maurício Saraiva, a gente tem essa Espanha, então, já referendada como classificada, e ficamos aí pelo jogo de amanhã. A Espanha, Maurício, ela teve altos e baixos na Copa, né? Jogos onde ela não foi bem, como da estreia, jogos onde ela passou por cima dos adversários, e hoje, hora da onça beber água, a Espanha jogou muito, hein, Maurício?
3: É, foi a maior atuação coletiva de um time que eu vi nesta Copa, porque as vezes em que a França nos encantou, ela nos encantava por uma qualidade extraordinária dos seus 4 homens de frente, sofria nada porque ninguém atacava a França. O jogo recente, a França botou uma vitória sólida em cima do Marrocos e parecia que o Marrocos era menos seleção do que de fato é. Essa é a França que chegou hoje. Só que hoje ela encontrou o pai, né? Hoje ela encontrou o pai. O time espanhol é o time que ganhou da França nas 2 vezes recentes. A França estava ainda em construção. Não era esse time encantado de agora. Mas aí vem o time encantado e a Espanha ganha também. E não ganha no crime. Não ganha com o goleiro sendo melhor em campo. Não tem uma bola que corre sobre a linha e o zagueiro tira. Nada disso. Não há sofrimento na vitória espanhola. Ela tem controle absoluto, porque além de ter o jogo que a gente conhece da Espanha, bola, infiltração, passe, refinamento, a temporização, para quem gosta da expressão moderninha, que é você tirar ou colocar a velocidade do jogo de acordo com a sua intenção. Mas sem a bola, Lucianinho, ninguém tinha visto a Espanha jogar tanto, marcar tanto, cortar, tomar a bola do adversário, sem contar os erros não forçados que a França cometeu. Tem 3 atuações individuais da França que são abaixo do abaixo. O Digne, que acaba sendo definitivo no primeiro gol, ele erra, comete um pênalti de segunda divisão, gol do Oyarzabal. Mas do meio para frente, Dembélé e especialmente Olise, eles foram tão mal que o treinador, o Didier Deschamps, foi deixando no campo, tirou antes do Barcola para botar o Doué, mas ele precisava botar o Cherki para melhorar, e aí até que ele tira. O Digne, e tira o Olise, que jogavam tão pouco. E do outro lado, do goleiro ao último atacante, o Baena, todo mundo abre de nota 7, 7,5. E o que jogou o Rodri? O que jogou o Fábio Ruiz é 8,5, 8, 8,5 de tanto que foi. Então, hoje, a grande atuação coletiva da Copa pintou com a Espanha.
0: O Leonardo Oliveira está conosco.
4: Estou contigo, Lucianinho. É, a Espanha passou, só falaram desses três jogadores naquela pequena zona mista da entrada ali, Pedro Porro, Oyarzabal e Cubarsí. Depois eles passaram pela zona mista, rindo, até brincaram aqui com uma influencer, o Lorente deu óculos para ela, aquele óculos de descansar, aquele de lente amarela, todos simpáticos. O Pedro Porro pediu uma entrevista para o Brasil, ele sorriu, me cumprimentou, mas não falou. E a França saiu, adivinha como? A francesa.
0: A francesa. Ah, saíram muito caladinhos, né? Tomaram uma roda, não, hoje ficaram
4: inclusive,
0: quietinhos.
4: Não passaram pela zona mista, saíram por um outro lado e, segundo a informação oficial aqui, eles pagarão a multa por não passar na zona mista, mas evitaram, inclusive, passar pelos jornalistas aqui, os jogadores franceses. É, o Cherki, eu vi que falou na...
3: Mas isso não é legal, né? Porque a França tinha explicações a dar, não é para o Maurício ou para o Lucianinho. A França teve uma torcida que estava entusiasmada com o que a própria seleção botava em campo, e essa hora em que você ou se desculpa, ou você diz que foi uma tarde infeliz, fala em apagão, mas você fala alguma coisa para o seu público. O futebol não é uma atividade privada, Lucianinho. Os jogadores ganham o que ganham. O futebol é o que é, porque existe um público consumidor extraordinário, e esse público tem que ser atendido. A torcida francesa tinha que ouvir. O Didier Deschamps falou porque é obrigatório. Mas os jogadores, eles tinham que dizer, olha, eu tentei e deu errado. É, vamos para outra. Mas passar quieto e saindo por entrada lateral.
0: Mas foi pior. Coisa, a gente foi fala pior, que os brasileiros são mimados, né, o Leonardo? Mas assim, a gente vê um exemplo aí de jogadores mimados. Que não deram explicação.
4: Foi pior. Foi pior, a França nem passou pela zona mista. A França vai pagar a multa, porque a FIFA estabelece uma multa, que certamente não deve ser uma multa alta, né? Não deve ser, por exemplo, o valor que se paga de direitos de transmissão, quem compra os direitos, e está aqui para ouvir os jogadores, para ouvir os personagens, mas a França vai pagar a multa, e eles não passaram pela zona mista, nenhum jogador francês, só naquela zona mista obrigatória de final de jogo, eu vi que o Cherki falou, quando eu cheguei aqui ele estava falando, mas eu fui direto no Oyarzabal, que era o vencedor, eles estavam falando ao mesmo tempo. Os jogadores espanhóis passaram, mas aí um colega disse que já é habitual, eles só falam naquela rápida zona mista ali de que tem três jogadores que passam e é bem na entrada e depois no final, depois do banho, depois do vestiário, eles passam pela zona mista em silêncio. A Espanha não tem definida ainda a logística, está esperando para a final, Maurício.
3: Como você tinha que fazer o trabalho em cima do Vitorioso e fez brilhantemente, você não poderia ouvir os dois treinadores ao mesmo tempo. Eu saí para fazer o RBS Notícias, voltei agora. Você tem alguma noção, alguma ideia, já apareceu em corte a fala do Didier Deschamps a respeito do que aconteceu, porque ele está saindo, ele não será o treinador da França na próxima Copa, fala-se em acordo verbal com Zinedine Zidane, mas ele foi o treinador que foi dominado pelo outro. Eu que fiquei curioso para saber o que diria Didier Deschamps na sua entrevista. Você tem alguma noção, não?
4: Não, estamos na carta aqui, ainda não pegou. Porque
3: está vendo se tem algum recorte aqui, isso. Também não saiu, não achamos.
0: Exato. 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Estamos sem a trilha aí. Vamos deixar uma trilhazinha no fundo aí para ficar bonito. Até para gente isso. Vamos deixar sempre a trilhazinha do Gaúcha na Copa. Kelly Matos, estou te esperando aqui de volta, tá? Qual é teu destaque final por aí, Kellycita? Bom, em seguida a Kelly vem conosco aí. A Kelly acho que até já tinha desconectado, mas enfim. Né, até para o trabalho já espetacular da Kelly, né, com muita repercussão da festa espanhola. Vamos atualizar a dupla Grenal aqui no Gaúcha na Copa. Lucas Katsurayama traz informações do Inter, que tem informação importante que foi trazida ainda durante o futebol de Copa da Gaúcha. Katsurayama.
5: O Inter acertou a contratação do seu novo goleiro, Matheus Cunha, de 25 anos, que pertence ao Cruzeiro. É um empréstimo de uma temporada, portanto até a metade de 2027, com uma opção de compra ao final do vínculo. O Matheus Cunha tem 25 anos, perdeu espaço no Cruzeiro depois de algumas falhas, mas vem para o Inter com uma aposta por conta do seu potencial. Um goleiro jovem que já disputou Série A, já foi campeão nos clubes onde passou e trabalhou com Fabinho e com Rogério Maia, dois profissionais do Inter que confiam muito neste goleiro. Por mais que seja contestado, o Inter aposta que ele pode ser a sombra prometida para Sérgio Rocher. Sobre este, o uruguaio, o Inter confia na parte técnica, mas tem uma preocupação com a questão física. Tanto é que ele não treinou na segunda-feira, o Rocher, e na terça, hoje, ele fez trabalhos na academia, portanto não está trabalhando no gramado, é uma preocupação do Inter e por isso trouxe um novo goleiro para a disputa do segundo semestre, Matheus Cunha. Colorado acertou nesta terça-feira a saída de Bruno Tabata. O jogador vai por empréstimo de uma temporada para o clube Qatar SC, que fica em Doha, no Qatar, com uma opção de compra também ao final do vínculo. Ele que tem contrato com o Inter até o final de 2027, portanto, vão restar ainda 6 meses ao final do empréstimo, algo a ser negociado mais à frente. Pelo Inter, Tabata teve 69 jogos, 5 gols e 5 assistências. E está lá em GZH, uma matéria que eu escrevi sobre o que o Inter deve fazer no Conselho Deliberativo ainda no mês de julho, que é apresentar planos financeiros para debate no Conselho. O Inter vem fazendo estudos desde o ano passado, até contratou uma empresa para isso, todos os detalhes em GZH sobre o que esse estudo apontou e o que o Inter entendeu que é o ideal, considerando alguns pontos apontados pela empresa contratada. Com o Inter, Lucas Katsurayama.
3: Lucas, o Lucas trouxe informações importantes aqui sobre algumas coisas. Por exemplo, Bruno Tabata tinha sido uma aposta do Inter vindo do mundo árabe, chegou a tirar, Luciano, você vai lembrar a posição do Gabriel Carvalho, naquele time que o Roger montou para pegar a vaga direta de Libertadores. Gabriel Carvalho é titular e em dado momento do campeonato o Bruno Tabata toma a posição dele. Mas o Bruno Tabata, ao longo da sua estada no Inter, se machucou quase tanto quanto o Rocher, se isso é possível. E aí a sua produção diminuiu muito. Ele está voltando do lugar para o lugar de onde ele veio para o Internacional. Não chega a ser um prejuízo técnico, mas alguém vai ter que fazer a função. Alguém no elenco vai ter que pintar no elenco para, sabe, numericamente, se sai um cara da meia armação, do meio para frente, você não pode simplesmente ficar com essa vaga aberta. No ano passado, você vai lembrar que o Valência e o Wesley saíram e o Inter não repôs nem com jogador ruim. Ficaram duas posições em aberto no elenco, duas opções a menos para o treinador da vez. Agora já saiu um centroavante, que era o Borré, jogando nada, mas estava no elenco. Sai o Bruno Tabata e o Inter vai precisar encontrar peças de reposição. Com que qualidade? Com o que o dinheiro der. Mas é preciso repor numericamente esses lugares e essas funções.
4: Maurício, The Champs, tá? Recuperei aqui. Diz que os jogadores estão devastados, né? É claro que é muita decepção. Os jogadores estão arrasados porque tínhamos muita ambição. Embora também tenhamos de ser realistas e reconhecer que hoje estivemos um pouco abaixo. Ninguém... Mas aí ele disse assim, vou fazer uma pergunta capciosa e não vou respondê-la. O árbitro está à altura do nível exigido para apitar uma semifinal de Copa do Mundo e não estou dizendo isso só porque perdemos. Houve várias situações, houve algumas decisões favoráveis também, disse ele, sem dar mais detalhes. Ou seja, ele não quer culpar o árbitro, mas jogou na conta do árbitro também. Senhor Deschamps, que oficialmente não é mais técnico da França.
0: Botou a culpa no juiz.
3: A expressão um pouco abaixo é aquela suavidade francesa, assim, porque não foi um pouco abaixo, a França foi bem abaixo, em parte por ela própria, que são aquilo que a gente estava chamando, Léo, na transmissão, dos erros não forçados, a quantidade de erro técnico do Olise, a quantidade de erro técnico do Dembélé. Teve um momento que você ainda disse, ah, carteiraço, saiu o Barcolá para a entrada do Doué, porque os outros dois, os mais famosos, estavam jogando menos que o Barcolá e ficaram. Ficaram até a hora que o Didier não teve mais jeito e acabou tirando o Olise e o Dembélé ficou até o fim. Mas um pouco abaixo, não. A França foi dominada estrategicamente pela Espanha e a outra parte ela sentiu o jogo, ela não aconteceu.
4: Pois é, Maurício, mas isso é impressionante, né? Porque a gente viu a França jogar e a França tem um poderio ofensivo muito grande, a França, né, marcava bem, saía em velocidade. Só que a Espanha tem um modo de jogar que ela neutraliza essa França, ela tira a segurança da França, ela tira a França do conforto. A França, desde correr atrás da bola, ela fica incomodada.
6: E eu... 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
7: 20 horas em ponto.
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15: Oi, gente!
16: Oi, gente!
15: Ai, tá começando mais um programa Chutando o Balde!
17: Fala, colorada!
18: Achando de boa!
15: Albino, seja muito bem-vindo!
19: Como é que tá ali o momento?
15: Tá tudo bem!
18: Eu também, é! Hoje eu tenho minha sopa hoje, manhã de café de manhã!
15: Sopa
18: de galinha caipira! E me dá bastante energia!
15: Que legal,
18: então,
15: hein?
18: Então, é um prazer estar com vocês,
15: tá? Prazer todo nosso! Badim, seja muito bem-vindo! Fala, colono!
20: Fala, colonada! Tudo certo com vocês? Prazer enorme estar aqui com essas grandes pessoas, nomes fortíssimos do
21: grande
20: humor
21: mesmo nacional. É o Giuseppe.

0: Fala, gigante. Giuseppe!
1: Deus santo, tamo ali pra começar mais um programa chutando balde, tchó.
0: Aí, Chico Louco, suas várias versões. Vai ter o Bula.
2: É nóis, meu companheiro, tô ferrado.
0: Vai ter o Giuseppe.
2: Deus santo.
0: E muito mais,
2: Cid,
0: né, não?
2: Cid Bobeira.
0: O Cid Bobeira, vai ter o Firmino Fanho.
3: Fanho teu rabo, não é Fanho, é Firmino.
0: Ah, desculpa, perdão. E quem também tá por aqui é o Desidério Guampa. Fala,
4: eu
0: Desidério!
4: Mesmo, eu mesmo em pessoa e carne e osso.
5: O cara mais corno do Brasil.
0: E olha, quem que vai falar o tema de hoje?
1: Deus santo, eu vou falar o tema de hoje, tio.
0: Fala, Giuseppe!
1: O tema de hoje é uma coisa que a gente fica muito olhando de perto na TV.
5: Fala, senhor.
4: Receita de bolacho pintado.
1: Não. Quanto não. Mais idoso tu é, mais perto da TV tu fica.
0: Ai, ai, ai.
4: Jogo de bola.
5: SUS.
1: Não, eu não vou odiar muito. Tem fantasia.
4: Fantasia no SBT.
1: Não, é aquelas coisas... Carnaval, tio!
4: Eu odeio carnaval.
1: E eu já começo falando assim, ó.
4: Eu gosto de carnaval.
1: Quando o carnaval acabar, né? Acabou o carnaval, agora só vai ver as mulheres postando assim. Que venha com saúde, mamãe já ama. E os homens vendo o som do carro completo, relógio, corrente, pulseira, essas coisas. Depois o carnaval passar isso ali.
5: Esse carnaval eu passei em Minas.
0: Minas?
5: É Minas.
0: Opa, carnaval bom lá?
5: Minas me dando fora toda hora.
0: Pô, deixa eu perguntar um negócio pra vocês. No carnaval do Rio, se tocar, que tiro foi esse? O pessoal dança ou sai correndo?
5: Mais ou menos,
4: lá sai correndo. Ó, sai de uma coisa, um amigo meu que é careca, e ele tava com problema na perna, usava moleta.
5: Chegou o quê?
4: Moleta.
5: Moleta.
4: Moleta. Chegou numa loja de fantasia e falou pro atendente: tô querendo ir num bailinho de carnaval e preciso de fantasia.
0: Olha.
4: Pois não, falou, olha, tem aqui uma de pirata que é uma beleza. Inclusive vai disfarçar a sua moleta e a sua careca também. Falou, que massa, e quanto custa? R$380. Ele falou, meu Deus, não tem uma mais baratinha? Falou, ó, o senhor pode ir fantasiado de monge.
0: Né? Monge?
4: Claro,
0: monge.
4: De monge.
5: Faz um pano branco, né?
4: É, esse hábito, é o hábito que falam, né? Uhum. Esse hábito franciscano lhe cairá perfeitamente. Ele falou, boa, boa. Quanto custa? R$120. Falou, meu Deus do céu. E uma mais baratinha? Ele falou, que tal essa fantasia de surfista? Um bermudão. Uma bermuda, claro, né? Uma camiseta, óculos escuro. Pronto. Falei, quanto que dá? R$40. Falei, meu Deus,
5: tá
4: não.
5: Louco?
4: Quero mais barata. Aí o atendente se encheu. Foi lá pra dentro e voltou com um pote na mão. Falou, toma, são 3 pilas. Falou, nossa, que mais, essa fantasia é boa, R$3. Falou, mas o que, que é isso aí? Isso aqui é calda de caramelo. Falou, você desperta na cabeça, enfia a muleta no rabo e sai fantasiado de maçã do amor.
6: Boa. Sabe que eu, esse carnaval passado, eu passei num bloco diferente.
5: Qual bloco?
6: No bloco cirúrgico, tive que tirar uma hérnia.
7: Quem reclama de passar o dia dos namorados sozinho não sabe o que é passar o carnaval casado.
0: Boa! Falando em casado sozinho, vamos falar em cantadas. Badim,
5: uma vez eu peguei uma muda no carnaval.
0: Uma muda?
5: Sim, ela não falou não?
0: Boa. Olha a dica de cantada pro carnaval, hein? Se chega pra...
5: Tu chega pra guria, pra cremosa.
0: E aí?
5: Pra delícia e tu diz: você acredita no amor de Deus?
0: Oh.
5: Ela vai dizer sim. Tu diz então, pelo amor de Deus, fica comigo. essa aqui é mais evoluída. Ela tem que ter um terceiro grau forte. Tu chega pra ela e diz assim: gata, eu não sou terrorista, mas tenho Al-Qaeda por você. E a última, tu chega pra ela e diz assim: gata, vem aqui em casa que pelo Whats é ruim de conversar.
0: Aí você chega pra menina e fala assim: o carnaval ainda não chegou, mas já estou fantasiado de amor da sua vida.
5: Ele tá evoluindo.
1: E o Sérgio, eu vou contar uma já que toma aparecendo ali, que eu já contei, mas tu chega pra gata e diz assim: meu nome é Arlindo.
5: Ah, não.
1: Mas tu pode me chamar de lindo, que o ar eu perdi quando eu te vi.
0: Boa.
1: Tem mais uma também. Tu pode chegar pra ela e dizer assim: teu pai é padeiro? E ela vai dizer: ai, por quê? Tu diz: porque tu é um sonho. E a da nuvem, que já foi falado também.
5: Essa aí já,
1: tu fala.
5: Essa aí já foi. Essa é muito ruim.
1: É ruim?
5: É ruim.
1: Então deixa.
5: Tu pode chegar pra ela e falar assim, ó, pra completar a tua ali. Tu chega e diz assim: gata, o meu nome é Arthur, mas pode me chamar de Tur porque o ar eu perdi quando eu te vi. Oh. Aí ela vai dizer, ah, você é muito velho. E tu diz, então pode me chamar de Ar, porque um Tur eu vou fazer pelo teu corpo.
1: Oh. Oh. Do albino não tem como vocês cantarem, porque se chegar perto, a mulher já perde o ar, não tem pra respirar. Não vou dizer porquê.
6: A de ar não funciona.
4: Oh, coitado do albino, eu me deu dó esses dias.
5: Por quê?
4: Ele foi comprar uma fantasia, ele falou, eu quero uma máscara pra fantasia de carnaval. E a mulher olhou pra cara dele e falou, toma aqui os elásticos. Cara feia, tu já tem. É.
5: E uma vez que eu terminei um namoro pra aproveitar o carnaval e não peguei ninguém.
0: Ai, ai, ai.
1: Nossa!
7: É isso aí, meu companheiro, aconteceu comigo quando eu e a Marisa namorava. Cadei, fui pro carnaval daqueles bonecos de Olinda e tal e não peguei ninguém.
0: Ai, ai, ai.
7: É, não é piada, só é... Ah,
5: é uma constatação.
7: Só é tudo ansioso.
6: Tu sabe, eu, quando chega carnaval, é a época que eu mais durmo.
0: É mesmo?
6: Sim. Porque se eu olhar pra TV e a Judite ver que eu tô olhando pras...
5: Apanha.
6: Apanho. E outra que eu não entendo nada, aquelas votações.
5: Eu tenho só uma pergunta pra levantar a questão aqui nessa mesa, que são pessoas todas com um QI muito elevado.
0: Muito, muito.
5: Um submarino com rodas seria um carnaval?
7: Unidos ou badinho?
4: Provável que assim. Eu, a minha esposa, dia, foi lá e comprou uma fantasia da tiazinha.
0: Da tiazinha?
4: É, fantasia da tiazinha, cheguei em casa, ela com a roupinha da tiazinha falou: e daí, Desidério? Com quem que eu tô parecendo?
0: Oh.
4: Eu olhei pra ela e falei: olha, minha querida, da cintura pra cima parece o Zorro, e da cintura pra baixo o Sargento Garcia.
6: Aí no baile do carnaval, o sujeito conta uma vantagem com o amigo. Cara, eu já peguei todas as mulheres que estão nesse baile. Tirando minhas duas irmãs, claro, né?
0: Boa.
6: Que legal! Comigo é exatamente o oposto. Como assim o oposto? Até agora eu só consegui pegar as tuas duas irmãs.
0: Ai, meu Chutando Deus o balde hoje, o tema é carnaval.
6: É, eu odeio quando dá aquela música pipa do vovô, não sabe mais.
0: Por que tu não gosta?
5: Tu já percebeu que não faz sentido essas músicas de carnaval?
0: Ah.
5: Não para e pensa, a pipa, o que, que é a pipa do vovô? A pipa do vovô lá em casa é a pipa do nono.
0: Uhum.
5: Ela nunca subiu pra lugar nenhum.
0: Por quê?
5: Porque pipa de vinho sobe aonde?
0: Não sobe em lugar nenhum.
4: Mas tá falando da pipa daquela...
0: papagaio.
4: É o papagaio?
5: Tá bom.
4: É, porque tem a cordinha.
5: Ó, eu sei que uma coisa, só tenho uma certeza de uma coisa esse ano. Que não vai precisar fazer aquela campanha Se Beber Não Dirija.
0: Por quê?
5: Porque com o preço da gasolina, ou tu bebe ou tu dirige.
0: É. E até as multas, né?
1: É verdade. Vou baixar o preço da gasolina, tá ok?
5: Proíbe o preço da gasolina.
1: Proíbe o preço da gasolina, tá ok?
4: Ó, sabe que esses dias eu encontrei o meu amigo Pedro Siminha na rua? Encontrei ele.
0: Ele vai,
5: ele...
0: homem.
5: Ele veio.
4: E daí ele chegou pra mim e falou: Desidério, sabia que o Arnaldo tá hospitalizado?
5: O louco.
4: Falei, hospitalizado?
1: Arnaldo, aquele, olha, Arnaldo.
5: Aquele do Chevetinho?
4: É.
5: Não pode.
4: Sim. Eu falei, meu Deus. Ele falou, sim, o cara tá mal, parece que não dá nem pra reconhecer direito.
5: Meu Deus.
4: Falei, nossa, que mãe de Deus. Eu falei,
5: faleceu?
4: Mas o que aconteceu? Eu falei, né? Ainda ontem vi ele num baile de carnaval dançando com uma loira, que era um espetáculo, né? Ele falou, daí o Bertinho falou, pois é. Mulher dele também viu.
1: Vamos aplaudir!
0: Aê!
5: Pô, teve um ano que eu fui sair de casa e falei, mãe, tem baile de carnaval ali embaixo na gruta, eu vou lá dar um pulo lá da moiada. Ela disse, leva a camisinha. Tu é muito feio pra se multiplicar.
0: Tá sem moral, hein, Magê?
5: Tá feia a coisa. O que eu ia falar? Carnaval, pra mim, é que nem furúnculo.
0: Por quê?
1: Por quê?
5: Incomoda, não gosto, mas tem que ficar em casa e esperar passar.
6: Sabe que em pleno sábado de carnaval, o cara pulou de mau jeito, quebrou o pé e foi correndo. Ou melhor, pulando que nem saci pro hospital.
0: Ai.
6: Chegando lá, tava deserto, ele... tem alguém aí? Então o atendente, né, disse, posso ajudar o senhor? Sim, eu quebrei o pé. Tem algum médico de plantão? Claro, todos os doutores estão de plantão. Que bom, eles podem me atender. Vai ser difícil, senhor, porque na verdade eles estão fantasiados de plantão. Ala dos hortifrutigrangeiros da Escola de Samba Unidos do Piquerai.
7: Meu Deus do céu.
0: Isso é plantão, hein?
4: Plantaço,
6: isso,
4: né?
6: Isso é um plantaço.
0: Bom, Vino. Ó, o programa Chutando o Balde de hoje vai ter muita coisa legal ainda por aqui, hein?
1: Tem eu?
0: Vai ter o horóscopo, vai ter o Firmino, vai ter a Clotilde... Vai ter a Filomena, previsão do tempo, filosofia de patente, vai ter o Cid Bobeira, ah, tem muita coisa que vai ainda rolar por aqui, ó. É o Chutando o Balde de hoje e o tema é carnaval.
5: Viu? A minha mãe, sempre que eu vou sair de casa pra ir em festa, assim, de carnaval, tanto faz, ela diz, não aceita bebida de estranho. Só que o problema é que até o fim da festa... Eu já tô bêbado e amigo de todo mundo. Então como é que eu vou aceitar a bebida de estranho? Não é mais estranho, entendeu?
6: Já tá se abraçando com as pessoas, deixando... É, sim.
5: Eu pensei que ia puxar uma história porque...
6: Ah, tá. Então tá. Era uma vez, né, um inglês, um português e um francês. Eles foram passar as férias de carnaval no hotel 5 estrelas, no Porto. Depois, quando chegaram no hotel, cada um foi pro seu quarto. O inglês pro quarto 550... E que estava assombrado. Entretanto, quando entrou no quarto, né? Quando ele se espantou, encontrou um fantasma que disse: eu sou o fantasma das cuecas rotas. Com seu medo, o inglês enfiou-se debaixo da cama. De seguida, o francês lhe aconteceu exatamente a mesma coisa. Ai. Só que a reação foi diferente. Atirou-se da janela. Depois que foi o fantasma, disse: toma lá 2,50 e vai comprar elas na loja.
0: Boa! 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
1: 20 horas e 14 minutos.
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0: volta com o programa Chutando Balde de hoje. E o tema é o que, Desdério?
1: O tema é carnaval. E eu cheguei pra gatinha do meu bairro e falei: daí, mocinha, vai pular o carnaval onde?
0: Oh.
1: Daí ela olhou pra mim e falou: se tudo é certo, no teu colo.
2: Louco! Falou mesmo? Mentira!
1: É mentira, é uma fantasia minha.
2: Oh. Tu sabe o que significa carnaval, Matias?
0: Ah.
2: O significado da palavra carnaval?
0: Carnaval tem a ver com carne?
2: Não.
0: Não.
3: Com val?
2: Não, também não. Carnaval. Carna significa cheiro e naval, mijo.
0: Olha, cheiro, cheiro de mijo.
2: Como é que pode? O pessoal mija por qualquer lugar, cara. Você percebeu isso?
4: Mija e se reproduz em qualquer lugar.
2: Verdade. E na verdade, o carnaval, o fato dessa questão da carne que tu falou, faz sentido, né? E carnaval, carnaval é a festa da carne.
0: Festa da carne.
2: E quem é casado é vegetariano.
0: É isso aí.
1: Boa. O que acontece no carnaval?
2: Ô, louco.
1: O rapaz chegando pra moça e falando: foi amor à primeira vista. Né? A menina falando: assista só pra ver os caros alegóricos. A mulher culta: carnaval também é cultura. E as feias: beijei mais de 40.
0: Chega pra menina e fala assim, ó: se for pra beber e dirigir, que seja sua boca na direção da minha. Tá garantido o carnaval.
2: Ó, nosso piada tá bom, nosso piada tá evoluindo, piada, nosso piada tá evoluindo.

0: mais piadinha.
1: Sabe que no Rio de Janeiro, um bando de assaltantes entrou num baile de carnaval que tava muitas personalidades. Uhum. Tava lá o Lula, Latino, Ronaldinho. E mandaram o recado à imprensa que eles querem R$1 milhão de resgate. Só que as negociações não levaram a nada. Uhum. Eles tinham prometido matar os reféns. Se o pedido não fosse atendido, eles não iam ver outra alternativa se não cumprir o prometido.
2: Caramba.
1: Eles avisam os reféns que tinham preparado um discurso de cerca de 3 horas para ler na festa e não gostaria de morrer sem antes declarar sua obra-prima. Uhum. Os assaltantes dizem que vão atender o desejo e perguntam pro Latino qual era o dele. Ele disse, eu tava pra apresentar meu CD inédito na festa. Oi, eu iria cantar 14 músicas. Eu não gostaria de morrer antes de cantá-la. Os assaltantes se dizem que concordam e perguntam pro Ronaldinho qual é o desejo dele. Ele disse, olha, se vocês não se importam, eu queria ser o primeiro a morrer. Não escutar o Latino.
2: Boa!
0: Vamos aplaudir!
2: Aê!
3: Obrigado, obrigado pela interação.
2: Ó, vamos trazer o horóscopo?
4: Sim!
5: Joga aí, sai Matias que no baile é a terceira idade que. De carnaval, o baile carnaval dessa idade que eu e o Albino frequentamos. Uhum. Não, eles não jogam confete pra cima.
2: Não jogam? Não,
5: jogam
3: Viagra.
5: Viagra.
2: Ah, meu Deus do céu.
3: Aí diz que...
6: Sim.
3: Ah, tá.
6: Sim, sou eu.
2: Dona Filomena!
6: Sim, olá todos os ouvintes. Mais uma vez eu venho com um horóscopo sincero, lembrando que não sou eu que invento, o dia que me conta. E hoje eu trouxe as frases mais usadas pelo signo. Vou falar só 6, outras 6 fica pra semana que vem.
2: Perfeito.
5: Sim.
6: Áries.
2: Áries.
6: Não sei bem o que quero. Oh. Só sei que quero já.
2: Boa.
6: Touro.
7: Né.
6: Amor numa cabana, só se for 5 estrelas.
2: Oh.
6: Gêmeos. Odeio fofocas. Mas já te contei a última. Câncer. Lar, meu doce lar. Oh. Leão. Antigamente eu era vaidoso, mas agora me curei e estou perfeito.
2: Oh.
6: Virgem. Nossa, como é que uma coisa assim machuca tanto? Não, errado. Já te disse que sou super democrata, mas por que você ainda não fez o que eu mandei?
2: Oh.
6: Essas são as frases, semana que vem eu trago dos outros 6.
2: Perfeito, boa. Gostei.
6: Eu não.
5: Matias.
6: Não, não gostei, achei uma bosta.
5: Sabe que todo dia lá na construção que eu trabalho, né, passava aquela bichinha, né? E eu já erguia pra grito. Falei, ei, chibungo, frangão e boneca, aquelas coisas lá. Ela já ficava brava.
2: Preconceituoso.
5: Ela já falava assim, morto de fome, flagelado. E era todo dia. É, chibungo pra um lado e flagelado pra cá e pra lá. Aí chegou o carnaval. Aí eu vi que ela Matias, desceu com uma fantasia linda de baiana. Uhum. Toda arrendadinha, pintadinha, penteada, tudo enfeitada. Descendo pra ir pra festa, né? Quando ela virou a esquina, foi passando bem, né, que eu tava... Tava lá eu pronto pra gritar. Quando eu fui soltar, eu grito, percebi que ela tava bonitinha até, né?
2: Uhum.
5: Daí eu enchi o peitão e gritei, boneca!
2: Oh.
5: Ah, ela olhou pra mim, não aguentou de emoção, abriu os braços e gritou, arquiteto!
2: Boa, Desi!
3: Ô, deixa eu falar pra vocês um negócio aqui, ó. Tu conhece o Gilmar que tinha o alambique ele pra baixo do esterqueiro do...
5: Comprei muita cachaça lá, homem.
3: Escuta essa, não sei se tu ficou sabendo, eu também não gosto de contar a história e fofoca.
5: Ah.
3: Mas diz que esse tempo atrás ele tava vindo pra Erechim.
5: Sim.
3: E ele bateu atrás de uma BMW. Com aquele Corcel 2 velho dele.
5: Moído, ferrujado.
3: E bateu atrás do Corcel e o dono da BMW nova, piá.
5: Ó, a minha mulher um dia pegou o carona

0: Olha para ele.
1: Pronto. Pega aí. Tomou mais uma.
0: E foi, deu uma meia dúzia de dose de cachaça pra ele. Falou, agora, se acalmou? O cara era doutor, médico. Uhum. O doutor falou, sim, agora sim. O Gilmar disse, então nós vamos sentar aqui, nós vamos chamar a polícia pra fazer o bafômetro. Toma, trouxa! Toma!
2: Gostei. Sabe que um dia eu fui nessas festas de carnaval e eu fui fantasiado de caçador. Ah. É, como pingada fictícia, aquelas coisas e tal. Sim. Quando eu cheguei, eu vi que tinha um vizinho meu lá que é meio bichinha. Ah. Né? Cheguei fantasiado de onça. E eu apontei pra ele espingarda e fiz pá! E ele, se bolhou no chão. E eu continuei ali na festa e tal. E aquele caboclo lá deitado no chão. Uma hora eu não aguentei, cheguei e falei, homem, levanta daí, homem, não vê que eu tiro de mentira, só brincadeira? Ele falou, negativo, lei da selva, matou, tem que comer.
3: Boa! Ó, esse é o Chutando Balde e o tema de hoje é carnaval na tela.
4: Vê no meio desse povo,
2: a gente vai se ver no Chutando Balde.
0: Viu? Olha. Sabe uma coisa que acontece muito no carnaval?
5: Sei.
0: Pegar a ex-mulher.
2: Isso é.
0: E pegar a ex-mulher que é nem mijar na piscina.
3: Por quê?
0: Todo mundo acha escroto, mas em algum momento vai acabar fazendo.
3: Olha a cabeleira do Zezé.
4: Será que é isso?
5: Não pode mais cantar isso aí. Acontece muito no carnaval?
0: Ah, briga.
5: Não, eu ser Rei Momo. Acontece muito, faz
0: ano. Ó, coisas que acontecem em todo carnaval. Sempre tem alguém que fica de plantão. Policial, bombeiro, esse aí não vai aproveitar. As pessoas tendem a ficar em forma na última hora. Isso aí. Você matam nas academias, não adianta.
3: Não adianta, né? Depois exagerado, final de ano.
0: As pessoas se preparam pra beijar muito. E não pega ninguém.
3: Ninguém.
0: Sabe a música? Tem aquela música que... todo ano tem uma música, já percebeu? Que é a música do carnaval?
3: Sempre. É a música do carnaval. Chupa! É o tema.
0: Pipoca na maciota.
3: Chupa pipoca. Essa foi...
2: Bergamota.
0: Aí vai ter uma turma que vai se mandar pra praia com os amigos. Também vai ter uns que vão fazer isso. Ou se prefere algo mais light e se reúne com os amigos numa mesa de bar. Que também é uma baita opção. Ou tu pega um isopor, enche de cerveja e vai curtir com os teus amigos em qualquer lugar, que também é uma baita opção.
3: Uma ótima.
0: E lembrando, você beber, não dirige.
2: Se dirigir, não beba, e se beber, mexendo. Põe no risal sozinho, Giuseppe?
5: Não, estamos falando em carnaval ali, a minha mulher ganhou uma viagem de carnaval pra passar no Rio de Janeiro.
2: Ah.
5: Solita, né? Eu dei graças a Deus. Eu tô rindo, tchau, porque ela comprou uma caixa de camisinha. Ela nem tem pinto. Então, o que
0: vai adiantar o quê?
3: A minha mulher tá sem Giuseppe Guampa.
0: A minha mulher... esse ano passei o carnaval sozinho.
3: É mesmo?
0: Sim. A Patilucha tinha um congresso. Lá em Salvador.
3: Em Salvador.
0: O quê?
3: Hã? Não sei.
0: Eu só achei estranho porque ela trabalha no banco, né?
3: Uh-huh.
0: E era um congresso de cardiologista.
3: Ué, que estranho.
2: Ué, cardiologista.
0: Ela disse, não, tenho que ir, quero começar a aprender e tal. Eu falei, não, vai, né?
2: Sim.
0: Mas tudo bem.
2: Oh, mas engraçado é que a minha esposa, ela foi pra Salvador no carnaval. E ela pegou 30 centímetros de neve lá.
3: Em Salvador.
2: Sim. Sim. Tirou, verdade?
5: Daí não existe.
6: Entrou num freezer, só pode.
2: Não, daí ela chegou e me contou, eu fiquei assim também, pesquisei e tal. Nada, ela uns dias chegou um telegrama, uma cartinha pra ela, um tal de Neves lá de Salvador.
7: eu vai ter uma festa, o pessoal chutando o balde tá convidado. Nosso amigo Fábio mandou convidar um por um, né?
2: Ah, é o Fabinho Assunção.
7: Fábio Assunção, o Dória, o Alexandre Frota, esse pessoal e eu fazer uma festa de
3: senhora
7: carnaval.
3: Pra acabar
2: e
3: a festa,
2: e eu falo,
3: hein?
2: Uma coisa pra vocês. Se você quer conquistar a gata mesmo no carnaval, chegue nela e fala assim, se eu pudesse, eu me vestiria de você.
3: Oh!
7: Disse ela pedir por quê?
2: Disse, é porque você é bonita.
0: Viu? Aí diz que estavam três caras conversando, um querendo contar a vantagem pro outro, né? Uhum. Aí um fala, eu tenho muito dinheiro. Vou comprar a Vale do Rio Doce.
3: Ô, louco!
0: O outro fala, eu sou muito rico. Eu vou comprar a Fiat.
3: Oh.
0: O terceiro fala, eu sou um magnata. Vou comprar a Uzi Minas. Aí tá o cara sentado do lado dos três, escutando os três conversar. Cigarro na boca, largou o cigarro, tomou um gole de cachaça e disse, não vou vender.

0: Eu me lembro do último carnaval que eu fui, tava de rolo com uma mulatona. Ela foi fazer um flauteado em mim.
1: Ô, louco.
0: É, aquele negócio que é lá que desce mulher nos obcecando. Daí ela falou, nossa, tá meio apimentadinho. Eu falei, sim, passei na ala das abaianas.
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6: 20 horas e 28 minutos.
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4: Terceiro bloco do programa Chutando Balde de hoje, o tema é...
5: Carnival!
4: Carnaval!
5: Oh, deixa eu contar uma história pra vocês. Tempo atrás fui visitar um amigo meu, que morava ali pra cima no Monte Belo, a comunidade que era lá da nossa ali. Aí eu tava lá sentado com ele na sala, nós papiando, oh, quanto tempo, não se tira o tempo de se visitar, isso, aquilo e tal. Pela pouco passou um piazinho, o netinho dele. Ele falou, diploma?
4: Diploma?
5: Vai lá fazer, falar pra tua nona fazer um chimarrão e trazer pra nós.
4: Olha.
5: Eu ia pra ele e falei, mas que nome engraçado que tem esse piá aí. Eu falei, por que botaram esse nome? Ele disse, não, é meu neto. Eu chamo ele assim porque eu mandei a minha filha estudar lá na cidade e ela voltou com ele.
4: Estudou muito!
6: Aí uma vez um jovem casal foi convidado para uma festa da fantasia, né, no carnaval. A esposa acabou tendo uma terrível dor de cabeça e falou pro seu marido ir sozinho. Ele falou que não queria ir sozinho. E ela disse que não pode perder a festa, a gente foi convidado. Ele pegou a fantasia e saiu. A esposa foi dormir, uma hora depois acordou sem a dor de cabeça e, como ainda era cedo, decidiu ir na festa. O marido dela não sabia, né, como é que era a fantasia dele.
4: Sim.
6: Ela achou que ia ser uma boa oportunidade assistir o comportamento do seu marido quando ela não estava perto. Chegou na festa e logo viu o marido dançando na pista com uma mulher bonita, beijando aqui e ali, passando a mão ali. E, né, a esposa foi chegando do seu lado, né, insinuando que estava disposta a iniciar algo mais agitado com ele, ela deixou ele até onde ele quis. Afinal, era seu marido.
4: Claro.
6: Ele sussurrou algo em seu ouvido e ela concordou. Foram pro carro e deram uma rapidinha sem retirarem as máscaras e logo depois ela deixou e foi embora pra casa, sem se revelar. Quando voltou pra casa, imaginando qual seria a explicação dele... Ele chegou, ela lendo um livro em cima da cama, perguntou, como é que foi a festa, marido? Não. Ah, a mesma coisa de sempre. Você sabe que eu nunca me divirto como quando você não está, né? Mas você nem dançou com ninguém? Não, meu bem. Eu não dancei nenhuma música com ninguém. Quando cheguei na festa, encontrei o Zeca, o Marcão e o Toninho. E o resto da moçada resolvemos ir para um canto da cozinha e ficamos jogando pôquer a noite inteira.
4: Olha.
6: Mas vou te dizer uma coisa, o cara que pegou emprestado a minha fantasia disse que teve uma noite incrível.
4: Boa!
7: Vamos aplaudir!
8: Aê! Sabe que eu, uma vez, certa feita, eu morava bem no interiorzão, assim, ó, mas lá nos caixa-prego, nos cafundó. Eu passava meses e meses sem ver ninguém, sem ir pra cidade, sem ver ninguém. Aí um dia eu tava lá em casa, bem de boa, bateu na porta, uma semana antes do carnaval. Bateu na porta, fui lá, cheguei um caboclo parrudão, grandão, assim, tipo o Cinco Louco.
6: Poçante!
8: Assim. É, um caboclo fortão, Botão, grandão. Não. Daí ele chegou pra mim, chegou e falei, bom dia, ele falou, bom dia. Falou, eu sou teu vizinho mais próximo, mora 120 quilômetros daqui.
4: Olha!
8: Daí eu falei, ah, tudo bem e tal. Ele falou, eu vim aqui te convidar pra uma festa de carnaval que eu vou fazer lá em casa. Falei, ah, legal, eu falei, vou ir porque, ó, tô aqui, tô já enjoado de não ter ninguém pra conversar, ninguém pra interagir e tal. Ele falou, vai ter muita bebida. Eu falei, boa, quero beber, quero encher os canecos, comigo, faz tempo que não bebo. Ele falou, e vai ter sexo também.
4: Nossa.
8: Eu falei, eu gosto também, tô sem aqui, então vai dar boa. E ele falou, e vai ter briga. Eu falei, ah, isso aí já não é comigo porque eu não gosto de brigar. Sou meio velho, fraquinho, não tem por que brigar.
4: Claro.
8: Aí ele foi saindo assim, tchau, tal. Daí eu falei, escuta, meu amigo, com que roupa que devo de ir? Falei, ah, vai de qualquer jeito, vai ser só nós dois mesmo.
7: Vamos aplaudir!
6: Aê, é sério, Desidério?
8: É sério.
6: Mas tu foi na festa?
8: Tive que ir, né?
6: Fazer amizade, né?
8: Isso é importante.
5: Tá louco. Aê, vamos puxar. Ó, temos que fazer a charadinha agora.
4: A charadinha?
7: Eu só queria falar do tempo, ligeirinho.
5: Charadas.
7: Hã? O tempo. O carnaval.
4: Como vai o tempo? E a temperatura...
5: Tu me escuta, Matias?
4: Muito bem.
5: Ah, então tá bom. Ô, oh, deixa eu começar a charadinha aqui, ó.
4: Manda lá.
5: Ah, tu já leu a resposta.
7: Não, eu ia falar do tempo, pode meter
5: não,
7: essa
5: charadinha. Vamos lá. Pessoal de casa, se liga que esse momento é muito importante. Por que o namoro do queijo e da goiaba não deu certo?
4: O queijo e a goiaba?
7: Eu não sei. Eu não vou olhar.
5: Porque o queijo era fresco.
4: Boa.
5: Vai. O que tem na boca? O que tem boca? Presta atenção que acho que é mais complicada. O que tem boca na barriga e vive com a corda no pescoço?
4: Boca na barriga e a corda no pescoço?
8: Eu não sei.
4: Também não.
5: O violão.
4: Boa.
8: Gostei. É, ótima.
5: Hoje tá bom. Vamos lá. Essa aqui é muito bosta. Nossa, aqui é muito. Essa aqui vão me xingar.
7: Eu tenho uma também, muito bosta.
5: Ó, qual é a disciplina pre. Qual é a disciplina preferida da vaca? Isso que é muito ruim.
4: É a mu...
7: Música.
5: É...
7: É...
4: É música?
7: Música. Desculpa, não
5: foi... Não.
7: Dá tempo que...
5: Essa aqui é pior ainda. Essa aqui o pessoal de casa vai me xingar. O que uma hortelã disse para outra?
8: Meu. Uma hortelã disse para outra.
5: Não menta para mim.
7: Meu Deus.
5: Por que o anão não escuta o outro?
4: Porque ele fala baixo.
5: É. Porque ele fala baixinho.
4: Tá boa.
7: É isso.
5: Tá, é, última, pra mim acabar a minha ruim aqui, ó. Porque... que é muito...
7: Meu Deus.
5: Nossa, esse aqui nem
7: ele
5: eu.
7: Ele tá rindo porque... Meu Deus.
5: É muito ruim. Rapaz. Porque um determinado inseto voador não reclama de aterrizar nos piores lugares possíveis? Nossa, que é muito ruim. Eu nem devia...
7: Não, fala. Ninguém vai saber. Pode falar.
5: Por que um determinado inseto voador não reclama de aterrizar nos piores locais possíveis? Porque Mari pousa em qualquer lugar.
7: Meu Deus!
8: Meu Senhor!
7: Ó, essa você já se deu, eu acho. Que o tomate foi fazer no banco.
5: Tirar um extrato.
7: Isso. O que fica entre as pernas, começa com B, tem C no meio e termina com A.
8: Bicicleta.
7: Também, boa, você está batendo. Qual a palavra que nunca diz a verdade?
8: A mentira.
7: Não.
6: Ameixa.
7: Não, só me... B?
5: Ameixa.
7: Não, é somente.
5: Ah.
7: Somente. Essas aí, já sabia.
4: Mais alguma charadinha?
7: Tempo.
4: Ou tem previsão tempo?
7: Não, não trouxe hoje.
6: Viu?
7: Não, semana que vem.
6: Você sabe quantas aves são necessárias para levantar uma Kombi?
7: Uma.
6: Uma. Quatro patas.
5: Por quê?
8: As patinhas, né?
6: É aves. Quantas aves?
4: Ah, entendi, árvores.
5: Uma Kombi.
6: É?
7: Eu não entendi.
5: Eu também não entendi.
6: Ah, então, oh. É que na verdade era um elefante, eu quis mudar.
4: Viu? Traz um Revotril aqui no estúdio.
8: Nossa, nossa. Meu Deus do céu!
5: Eu fiquei 2 horas boiando.
6: É que essa é...
7: Se beber, não grave programa.
5: Ó, oh, aí diz que um astronauta chegando no outro planeta encontrou um extraterrestre. E aí, esse ser do outro planeta aí, na hora falou pro astronauta, ele disse, você é um astronauta e veio da Terra. Aí o astronauta falou, impressionante, como é que tu sabe disso? Aí o astronauta, o ser da... O ser do outro planeta falou, nós aqui no espaço, com essas antenas na cabeça, somos sempre os primeiros a saber. O cara falou, o astronauta falou, é interessante, é que lá na Terra quem tem essas antenas na cabeça é sempre os últimos a saber.
4: Pô, Martinho!
7: O Martinho tá ainda tá rindo da charada do albino.
5: Ah, bom, é disso?
7: Quantos animais precisa... Não, pessoal em casa, reflita, quantos animais precisa
5: não.
7: Pra levantar
5: não,
7: uma
5: não.
7: Kombi?
5: Quantas aves? É certo pensar tá. Antes
7: tá.
5: Pra levantar. Qual ave vai levantar? É, podia ser uns...
6: gorila.
7: Não, não tem lógica.
9: Gente, vamos parar
5: com as drogas, gente.
7: Não, o do elefante até dá certo, né? E daí quatro patas, daí faz sentido.
9: Ah, tem a ver com a Kombi.
7: Mas era um elefante, ele botou a Kombi, não sei porquê.
9: Pra atrapalhar,
7: né? E daí
6: não deu certo.
9: Ó, oh, deixa eu falar o seguinte, chegou a hora das simpatias da Dona Clotilde.
5: Tá, vamos fazer a charada?
7: Vamos fazer a charada agora? Que é o que é? Mia, mas não é gato. Já morreu, mas não tá morto.
9: E a Kombi?
7: E fede mais que peixe podre.
8: E tem uma Kombi.
5: Visita.
7: Não.
9: O quê?
7: É a velha aí que vai fazer a simpatia.
10: Mais respeito.
7: Dona Clotilde.
5: É, sai daí, velho.
9: Fala, Dona Clotilde, qual a simpatia que você traz pra todo mundo?
11: Fala, senhor.
10: Eu trouxe.
11: 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Só tu tens palavras eternas, queremos te ouvir.
10: Tu sabe que hoje eu trouxe uma simpatia para as pessoas atraírem sexo no carnaval.
9: Ô, atenção, hein? Quem
5: pega
9: quer?
5: Uma camisinha, bota na boca.
10: Na véspera do dia que você vai sair, acenda uma vela cor-de-rosa. Uhum. E deixe próximo...
7: Ai, ai, ai.
10: A uma Kombi. Com três morangos. Pegue um morango de cada vez, aproxime o fogo da vela, sem encostar para não queimar o morango. Coloque dentro da Kombi. Faça isso com os três morangos. Antes de se afastar, deixa a vela queimando e faça um sinal da cruz. Quando a vela terminar de queimar, tu bota de novo perto da Kombi. Faça sinal da cruz. Passe os morangos na parte íntima. E bota dentro do reservatório de óleo da Kombi.
5: A Kombi é refrigerada a ar, homem. Ah, não, que tem as últimas motor apenas.
10: Sim. É, do motor de polo. Eu entendo mecânica. Tenho um filho mecânico. E é isso, daí só faz funcionar a Kombi.
5: E chama o Johnny.
10: E aí, bota a vela no...
7: No rabo.
10: Não, no lixo. É isso aí.
7: Acesa.
9: Muito obrigado, Lago.
7: Por que a senhora não usa mais os pombinhos, os bichinhos?
5: O Ibama contou a simpatia da dona Ibama
9: Boa, Dona Clotilde. Depois do intervalo comercial tem o último bloco do programa.
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13: 20 horas e 42 minutos.
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9: Vamos de volta. volta com Chutando o Balde, último bloco de hoje, falando sobre o quê?
5: Carnaval!
15: Se não quer morrer, escuta aí, tá ok?
8: Eu gosto muito do ronco da cabaça no carnaval.
15: Eu vou proibir o carnaval, tá ok? Vamos trabalhar, vagabundo, tá ok?
8: E a cuíca gritando bonito e gostoso.
5: Aí diz que tinha uma mulher bonita no ponto de ônibus. E um homem, né? Um homem bem aprumado, cabelo arrumadinho,
9: bonito, igual eu.
8: Musculoso. Tipo o Felipe da KF.
5: Isso. E aí a mulher. A mulher. Amor à primeira vista, acontece, né?
8: Uhum. Sim.
5: Ela chegou. Só pra entender o contexto do carnaval, é que era na época de carnaval, né?
8: Sim.
5: Pra você dizer, não tem nada a ver com carnaval. Era na época de carnaval. A mulher chegou no cara e falou assim, ó. Chegou no pé do ouvido dele e falou: te achei muito bonito. Gostei de você.
8: Boa.
5: O homem, admirado, colocou a mão no ombro da moça e lhe disse: minha querida, esse sentimento é temporário. Até porque era carnaval.
8: Sim. Sim.
5: Você é muito jovem para se comportar assim. Por favor, vá para sua casa e estude muito para que você possa ter uma vida de sucesso. Em seguida, ali, logo depois, ele pegou um papel, botou na mão da moça e lhe disse: ó, escrevi algumas palavras de sabedoria para você. Tu pega e lê isso aqui antes de dormir.
9: Olha só.
5: E a mulher foi embora pra casa, chorando e se sentindo humilhada.
16: Chorando se foi quem um dia só me fez chorar.
5: Aí antes de dormir, ela pegou, lembrou do papel, ela disse: vou ver o que tava escrito no papel. Ela pegou o papel, abriu, tava escrito assim: a minha mulher tá atrás de mim. Seja como for, esse é meu número. Me liga a qualquer hora.
8: Toma! Cara, esperto é o Eletronilha.
15: Vamos aplaudir!
8: Aê! Você sabe como é que nasceu o toque do carnaval? O que manda nas passarelas? Sabe, o cara chegou pra moço e falou: te cutuco.
5: Ô, louco.
8: Não cutuco. Te cutuco.
5: Meu Deus.
8: Não cutuco. Ticutuco no cutuco, ticutuco no cutuco, ticutuco no cutuco, ticutuco no cutuco, ticutuco no cutuco, ticutuco no cutuco, ticutuco no cutuco. Gostou?
5: Gostei. Parabéns, Desidério. Ô, vamos fazer a filosofia de patente?
9: Vamos lá, é já.
5: Filosofia de patente
9: Cobadinho.
5: Do programa sobre carnaval. Preste atenção, você de casa que nos ouve.
9: Manda lá.
5: Você, e todo mundo que tá aqui, você trocaria Desidério, você. Porque intimada me responder. Você trocaria R$365 por uma nota de R$5?
8: Eu não.
5: Então, não troque 365 dias ao lado de quem tu ama por 5 dias de carnaval.
9: Nossa Senhora!
15: Espetacular.
5: Obrigado.
9: Muito bom.
5: Ó, e mais uma pra completar essa aqui. Dá pra namorar no carnaval? Sim.
9: Sim.
5: Basta você ter uma coisa chamada caráter.
9: Aê!
15: E outra coisa chamada...
17: Você sabe que eu... em 1942 a gente tinha um bloco de carnaval lá em 15 de novembro.
9: Ah, é?
8: Sim.
9: É. Como que era o nome do bloco?
17: Que é moleza, senta no colo do velho. Era bonito.
8: Mas é legal os nomes, que tem uns blocos tipo Eutrepsimia.
9: É.
8: Tem um bloco Eutrepsimia.
5: É o bloco do Petimia.
8: É, Eutrepsimia. Tem uns blocos bem engraçados. Vocês lembram de algum bloco legal?
15: Bando Mastur, ou Masturbando, né?
5: Que é isso. Contrário. Boa.
9: Deixa eu ver aqui, ó.
15: E agora com vocês, momento de reflexão comigo, o gostosão do Carnaval do Rio, Cid Bobeira.
9: Cid, antes, só pra acrescentar o que o Desidério tá falando aqui, antes de chamar.
15: Sim.
9: Alguns nomes engraçados de blocos de carnaval divertidos.
5: Ô, louco.
9: Virilha de Minhoca.
8: Nossa. Já comi pior pagando.
17: É pequeno, mas vai crescer.
15: Axilas de Serpente.
9: Parei de beber, não de mentir.
8: Hoje a mangueira entra.
17: Nunca mais eu bebo ontem.
8: Já que tá dentro, deixa.
5: Que mais?
9: Antes aqui, que na UTI.
5: Cutucando atrás.
9: Trema na linguiça.
17: Sovaco de Cristo.
8: Você foi pobre, não me lembro.
5: É, essa aí é boa.
17: Quem não aguenta, bebe leite.
9: Boa.
17: de água.
14: Eu choro.
8: Virgens do Minhocão.
14: Unidos do Taubaté. Não sei se é verdade.
15: 10.
8: Treme na linguiça.
15: 9.
17: Eu choro curto, mas rio comprido.
8: Filhos do compadre Washington.
17: Vai tomar no Grajaú.
15: Tá prestando atenção que tá louco, né?
14: Obrigado pela atenção.
15: Você falou, filho.
14: Teve uma vez, deixa eu pensar, 2010, 7.
15: Filhos do MC Catra.
14: 2010. 2010,
17: o maior
14: 2011,
17: bloco.
14: 2010, 2007, sobe 3, desce 2, vezes 4, 2003.
9: Que conta maravilhosa,
15: olha. 2003. Você foi minha voz. Você foi minha voz.
14: 2003, eu dormindo com a Judite, me ligaram.
8: Sim.
14: Me ligaram 3 horas da manhã. Digo, Dio, mato, onde é que os caras estão vivos, querendo vender plano dele.
9: Ai, ai, ai.
14: Me ligaram 3 da manhã, dizendo que tinham sequestrado a Judite, eu dormindo com ela do lado. O cara me falou, ó, ou tu paga 10 mil reais ou nós vamos matar ela.
9: Ai, ai, ai.
14: Eu falei, piá, é 3 horas da manhã, eu tô podre de cansado, fiz silagem o dia inteiro e ela tá aqui dormindo ao meu lado. Mas me liga amanhã que o negócio me interessa.
9: Boa!
15: Muito bom.
9: Agora sim, o rei Momo do carnaval, Cid Bobeira.
18: O tema é silagem, não, carnaval.
9: Carnaval.
18: Não tem nada a ver com o tema, mas é pra você refletir. Tô perdendo a voz. Uma tarde, uma raposa estava caminhando pela floresta e avistou um monte de uvas suculentas pendurada em um ramo elevado. Ela deu alguns passos atrás, saltou o mais alto que conseguiu, mas apenas balançou um dos cachos. Ela tentou novamente, mas ainda não conseguiu alcançá-las. Ela não tentou mais, torceu o nariz e disse: provavelmente deve estar azedas essas uvas e sem suco, e foi embora. Moral da história, é fácil desprezar o que você não pode ter.
9: Muito boa.
18: Serve pro carnaval, você chega na menina e ela não te quer. Aí você pensa, acho que ela era fedida e tinha mau hálito.
8: E uma beruga.
17: Tu sabe que uma vez, eu lembro que eu era pequeno, né?
16: Eu era pequeno, eu me lembro.
17: E tava tendo carnaval lá na comunidade. Aí o dono da festa, né, tava tão entristecido por não ver ninguém dançando. E pra resolver a festa, ele sugere que cada um dance com a pessoa que tiver o nome semelhante ao seu.
9: Olha que legal a ideia.
17: Albina com Albino, Benedita com Benedito,
9: sim.
17: Francisca com Francisco, João com Joana. Assim todos dançaram, exceto um rapaz. Estava encostado na parede. O dono da festa perguntou, então, rapaz, tem o carnaval aí tão animado, festa bonita, e tu aí parado, cadê seu par? E ele responde triste, pois é, amigo, é que meu nome é Piroco.
8: Oh, tadinho do Piroco. Sabe, combinaram de fazer um carnaval lá na selva, os bichinhos.
9: Ah, é?
8: É. E combinaram de fazer, tava tudo ali, tudo empolgado pra festa e tal. E daí chegou... Daí chegaram lá e falaram, escuta aqui. Cadê...

0: Deu o cavaquinho pra tocar a marchinha do carnaval. Tinham esquecido.
1: Meu.
0: Aí tava lá bebida, comida, daquele coisa. O Rei Leão, que é o dono da festa, chamou o Bicho Preguiça e falou: vá buscar o cavaquinho. Daí o Bicho Preguiça falou: eu vou buscar. Mas é o seguinte, ninguém pode comer e beber até eu voltar.
2: Boa. Meu Deus do céu.
0: Daí todo mundo concordou. Daí o Bicho Preguiça saiu dali. Passou um dia e nada e voltar. Passou dois dias e nada do bicho velho voltar. No quinto dia o pessoal já aguentava mais de fome, de sede. Aí a zebra chegou pro leão e falou: ah não, Leão, vamos começar a beber e comer, porque ó, não tá dando. Quando eles foram beber e comer, saiu de trás da porta o Bicho Preguiça e falou: ahá! Eu sabia que vocês iam me sacanear.
2: Nossa senhora! Vamos aplaudir!
3: Diz que uma vez eu fui buscar remédio pra nona, na época de carnaval, né?
1: Aham.
3: E eu vi que tinha uma bacia.
1: Saúde.
3: Eu tinha uma bacia e um monte de camisinha. Eles fazem essas campanhas, né, no carnaval, pra usar
1: camisinha. Aquelas camisinhas roxas, escrita amarela. Isso.
3: Aí, pô, o governo pensa que o povo só faz amor no carnaval, eu acho. Aí me deu vontade. Sabe o que eu dei vontade de fazer?
1: O quê?
3: De ir lá pegar um monte de camisinha. Só pra quem tava na fila pensar: meu Deus do céu, esse tá otimista. E aí, se eles me olhassem, eu ia falar: amanhã eu volto e pego mais.
1: Boa, Badinho!
2: Boa, Badinho!
1: Bom.
2: Ah, não, que tá acabando.
1: Ah, já tá acabando o programa. Esse programa voa, rapaz.
3: Agora
1: mas tudo que é bom chega ao final.
2: Eu tenho só uma pergunta pra fazer.
1: Faz.
2: Você sabe quantas aves é preciso pra erguer uma Kombi? Quatro patas.
3: Ó, vamos reforçar o convite pro pessoal seguir nossas redes sociais. Sigam no Facebook, no Instagram, no YouTube, humorista Albino Valsmaia. Sigam Badinho Colono, humorista Chico Louco com X, que não precisa mais falar, que tu já irritou. Boa. Já irritou, tá?
2: Obrigado,
3: não precisa mais falar que é com X, que o pessoal já... Desidério Guampa, nosso amigo Matias Alpizol. Sigam também a página do programa Chutando Balda no Facebook. Isso, assim aí, como a página da KF Media. Isso. Você aí, tem rádio, que tá nos ouvindo, precisa de programete, de todo, tudo que tu precisa pra tua rádio, a KF Media tem.
1: Isso aí.
2: Tá,
1: e ó, Badinho, segue também a Kombi com quatro patas, hein?
4: É muito importante.
2: Um abraço a todos.
4: Até eu digo, quem tem rede social, eu acho que tem que...
1: Tem que?
4: Tem que...
1: Tem que...
2: Ah, sai daí,
4: tem
2: véio.
4: Que...
1: Ah,
3: esqueceu.
4: É no outro programa.
1: Então,
2: tchau,
1: tá,
2: tchau.
1: Tchau, tchau, Bino.
2: Tchau,
1: Chico. Tchau, Desidério.
0: Até mais, pessoal. Valeu, obrigado.
1: Ó, grande abraço pra vocês. E a gente fica por aqui com Chutando Balde. Até semana que vem.
3: Espera nós aí.

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1: 20:56.
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0: É isso, Alete FM. É isso aí. Agora são 21 horas. 20 horas, né? Mais 56 minutinhos. Eu tô chegando pra trazer companhia pra vocês a partir de agora. Nessa noite, terça-feira, ouvimos aí o Chutando Balde, né? Hoje, terça-feira, dia 14 de julho de 2026. 12 graus a temperatura aqui na nossa Praça Padre Bácio. A gente vai trazer os melhores sucessos até as 22 horas dos anos 80, 90 e 2000 e mais uma edição aqui do nosso Blackout.
1: Comunicando,
0: Ebenezer. Vamos recordar muita música boa, né, no nosso momento nostálgico especial pra você. Você pode fazer parte aqui da programação 549-8117-9296, que é o WhatsApp da nossa Salete FM aqui de Marcelino Ramos. Ajuda a gente a preparar a playlist dessa noite de terça-feira. Um abraço pra você do Rio Grande do Sul, pra você de Santa Catarina, pra você nosso amigo aqui da programação da Salete FM. E vamos começando ao som, né? Vamos trazer na abertura do nosso programa Bonnie M, a gente vai recordando e depois tem Bryan Adams. 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